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0: 9:30.
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0: 16h31.
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1: Louvado seja nosso Senhor Jesus Cristo, para sempre seja louvado. Queridos filhos e filhas, é quinta-feira, é quinta eucarística. Por isso, nós começamos com essa música. Meu Deus, eu creio, adoro, espero e amo-vos. Peço-vos perdão pelos que não creem, não adoram, não esperam e não vos amam. Hoje, quinta eucarística, graças e louvores se deem a todo momento ao Santíssimo e Diviníssimo Sacramento. Estamos em plena novena de Santa Mônica, Santo Agostinho, sétimo dia. Mas hoje é dia de Santa Mônica. E sobre ela falaremos durante o programa. Santa Mônica, que é celebrada antes de Santo Agostinho, por ser aquela que, com o fruto de muita oração e lágrimas, conseguiu a conversão do filho, na graça de Deus. Saúdo a todos. Todos a partir da Rádio Evangelizar, de onde tudo começa. As rádios irmãs, cujos nomes cito neste momento. Rádio Atual FM 105.1, de Vitória de Santo Antão, Pernambuco. Pela TV Evangelizar, sinal digital em todo o país, em várias cidades, canal aberto. Pelo YouTube, Padre Manzotti Oficial. Padre Manzotti Oficial. E pelos aplicativos da Associação Evangelizar é Preciso e todas as plataformas digitais. Dai-me, Senhor, um verdadeiro coração adorador. Repita isso. Dai-me, Senhor, um verdadeiro coração adorador a Jesus Cristo Eucarístico. Toda honra, toda glória, para sempre. Dai-nos, Senhor, um coração adorador, capaz de reconhecê-lo como presença, corpo e sangue, alma, divindade na Eucaristia. Vai, povo de Deus, este coração adorador que o mundo precisa, uma humanidade de joelhos diante de Jesus Eucarístico, uma nação genuflexa diante de Jesus Eucarístico. Mês vocacional, que sejamos vocacionados na Eucaristia. Em nome do Pai, do Filho e do Espírito Santo. Amém. Naquele tempo, disse Jesus a seus discípulos: Ficai atentos.

atentos, porque não sabeis que dia virá o Senhor. Compreendei bem isso. Se o dono da casa soubesse a que horas viria o ladrão, certamente vigiaria e não deixaria que sua casa fosse arrombada. Por isso, também vós, ficai preparados. Por isso, também vós. Ontem, hoje, ficai preparados. Porque na hora em que menos pensais, continua o Evangelho, o Filho do Homem virá. Qual é o empregado fiel e prudente que o Senhor colocou como responsável pelos demais empregados, para lhes dar o alimento na hora certa? Feliz o empregado cujo Senhor o encontrar agindo assim quando voltar. Em verdade eu vos digo, ele lhe confiará a administração de todos os seus bens. Mas, se o empregado mal pensar, meu Senhor está demorando, e começar a bater nos companheiros, comer e beber com os bêbados, então o Senhor deste empregado virá no dia em que ele menos espera, na hora que ele não sabe. Ele o partirá no meio e lhes imporá a sorte dos hipócritas. Ali haverá choro e ranger de dentes. Ficai preparados. Não sabemos a hora, nem o dia, mas ele virá. Eu comecei dizendo que hoje é dia de adorarmos Jesus sacramentado. Eu comecei e nós rezávamos, dai-nos, Senhor, um coração adorador. E dai-nos, Senhor, um coração capaz de ver em Jesus, na hóstia santa, o corpo, sangue, alma e divindade. Diante desse Jesus, diga, eu espero um milagre, Senhor. Eu preciso de um milagre. No mesmo movimento de adoração, faça o seu pedido. E qual pedido você quer fazer hoje? Com fé vou esperar em Deus, eu espero um milagre. Jesus, atenda-nos em nossas necessidades. Atenda-nos em nossas súplicas. Eu tomo posse da cura, Senhor. Eu tomo posse. Eu sei que a minha hora vai chegar. Então conversa com Jesus hoje. Sabe aquela conversa ao pé do ouvido? Aquela conversa sincera, franca. Abra teu coração para Jesus agora. Eu apenas quero ser um instrumento disso, um facilitador. Se está com as mãos no volante, mas está com o rádio ligado, conversa com Jesus. Você está em casa, conversa com Jesus agora e abra teu coração para Ele. Fala com Jesus aquilo que está te causando desconforto e peça, conforta-me, Senhor. Aquilo que está lhe causando dor e peça, cura-me, Senhor. Repense os seus valores. Repense o que é um tesouro na tua vida. Peça para Deus que eu tenha forças, determinação de repensar os meus erros e corrigi-los. Isso é um milagre. Sempre nós pensamos que o milagre é uma cura física, mas a conversão é a mais verdadeira cura que Deus nos dá. Eu vou repetir. Sempre, quase sempre, pensamos em cura de uma doença, de um mal, de uma enfermidade, mas nós não compreendemos que a verdadeira cura é a nossa conversão. E não é por acaso que nós já estamos há 7 dias pedindo, dai-me, Senhor, a verdadeira conversão. Hoje,
quando lembramos Santa Mônica, e vou falar oportunamente sobre ela, não foi a grande cura que ela obteve pela graça de Deus do marido Patrício? Não foi a grande cura que ela conseguiu na vida do seu filho Agostinho, que estava perdido para Deus? Então, Senhor, em Deus eu espero um milagre. Eu sei que a minha hora vai chegar. Nós só começamos. Tem muita coisa ainda, partilha de vida, leitura orante. E eu convido que você chame teu amigo, chame tua amiga. Hoje é dia de Santa Mônica. Hoje é quinta eucarística. Nós voltamos já. Volte comigo.

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0: 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Hoje já dia 27. 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Crislaine, que a paz de Jesus esteja com você.
1: Amém, Padre. Sua bênção.
0: Deus abençoe. De onde você fala, Crislaine?
1: Eu sou do Paraná, Padre.
0: Ah, tá. Uma filha, uma Crislaine de algum lugar do Paraná.
1: Do Paraná.
0: Tá bom. Diga lá, minha filha.
1: Padre, eu tô ligando pro senhor. Eu já dei vários testemunhos, já escutei meus testemunhos na rádio através do senhor.
0: Tá.
1: Mas hoje eu tô ligando assim com uma tristeza no meu coração.
0: O que que tá acontecendo?
1: Porque eu sou casada, né? A gente tem nosso filho. E tava tudo tão bem na minha vida, no meu casamento. A gente sempre se respeitou, nunca houve traição. E do nada, padre, eu me desenvolvi uma crise de ansiedade, começo de depressão. E eu não me vejo mais como eu era antes no meu casamento, com os meus filhos. Eu olho meu esposo e me dói muito. E eu passo muito mal, padre. E eu queria que o senhor rezasse comigo para que Deus abençoasse o meu casamento, que não acabasse. Porque eu não posso ficar sem minha família. Meu casamento foi na igreja, fui abençoado por Deus. Só que ultimamente, padre, eu não estava indo na igreja. E eu não acreditava em depressão, não acreditava em crise de ansiedade. E eu acredito que eu estou passando por isso, porque Deus está me mostrando que existe. E eu tenho muita fé, padre, que eu vou alcançar mais esse testemunho na minha vida, que eu vou ser o que eu era antes, amar minha família, meu esposo, meus filhos. Isso me dói, me machuca muito, padre.
0: Entendi. Bom, eu vou rezar, mas me permita, eu preciso colocar alguns pontos antes. Primeiro, nesse momento de crise, não tome decisão alguma. Sim, escutou?
1: Escutei, padre.
0: Nesse momento que você não está bem, pelo amor de Deus, não tome decisão. Segundo, se você detecta que está com uma crise de ansiedade, de depressão, você já procurou ajuda médica?
1: Eu fui, padre. Só que eu comecei a tomar o remédio e eu comecei a passar muito mal.
0: Mas filha, e aí parou?
1: Não parou, tá pior.
0: Você tem que voltar nele, filha.
1: Oi, padre.
0: Deus deu ao homem a medicina. É um presente de Deus. Eu diria que até um braço de Deus. Então volte ao teu médico e diga assim: ó, aquele remédio não me fez bem, mas você precisa. Você vai dizer assim: mas eu consigo sozinha com Deus. Deus age diretamente e indiretamente. Eu acredito que a fé, nós começamos com a música: em Deus eu espero um milagre. Mas procure um médico de novo, você promete?
1: Prometo, padre. Eu até fui hoje no médico aqui da cidade.
0: E aí?
1: Pra me tentar tomar outra medicação, porque eu não posso ficar assim. É como se eu não tivesse no meu corpo, padre. Eu vejo meu esposo e como se não fosse meu esposo, como se fosse uma pessoa estranha. E eu entro em desespero, porque eu sei, no fundo do meu coração, que eu amo ele mais que tudo na minha vida.
0: É uma crise, filha. Entendeu? É uma doença. Então,
1: uma doença,
0: que
1: padre.
0: Bom que você voltou.
1: Que tá me acabando.
0: Que bom que você voltou ao médico. Desculpa. E tome a medicação, mesmo que no começo você não surta o efeito que você esperava. Por favor, continue com a medicação. Você promete isso?
1: Eu prometo, padre. Agora, eu já procurei pessoas e eu entrei mais em desespero, porque chegaram a falar para mim pessoas de igreja que era macumba.
0: Filha, não. Lhe digo, padre, que não, não. Eu volto a dizer: com Deus, nós vamos rezar agora, mas com a medicação você vai sair dessa. Você se comprometeu. Você vai tomar o remédio com água benta. Pode ser? Vai? Vai mesmo?
1: Eu não posso perder meu esposo, minha família.
0: Você não vai perder. Você está doente, só isso. E você vai... Você vai curar essa doença.
1: Eu vou, padre, eu rezo todos os dias, eu pedi pra Deus, tomando banho ontem, que se Deus existisse, que ele me desse um sinal. Isso foi a primeira vez de muitas vezes que eu consegui falar com o Senhor.
0: Então vamos lá. Cura, Senhor, onde dói. Cura, Senhor, esta tua filha. Cura, Senhor, pelas tuas santas chagas, esta depressão. Eu te entrego, Senhor, essa tua filha por inteiro. Leve-a na chaga do teu peito aberto e tire, Senhor, esta doença. Ela não está se reconhecendo. Ela está doente, Senhor. Tire esta crise que ela está passando. Que o remédio que foi prescrito dê efeito. Que ela confie, mas confie plenamente na cura e receba esta cura, Senhor Jesus. Jesus, eu te entrego essa filha com confiança e que ela possa voltar a ser o que era. Senhor Deus, ela está doente. Assim como curaste aquela mulher 12 anos com hemorragia, assim como curaste a tantos enfermos 38 anos na piscina de Betsaida, curai essa tua filha, Senhor. Repita comigo, Crislaine: Senhor Jesus,
1: Senhor Jesus,
0: eu creio na minha cura,
1: eu creio na minha cura,
0: eu creio que serei restaurada,
1: eu creio que serei restaurada,
0: que o remédio
1: que eu tomar
0: com a fé.
1: Com a fé.
0: E a tua graça.
1: E tua graça.
0: Eu serei curada.
1: Eu serei curada.
0: Amém.
1: Amém, Padre.
0: Crislaine, o que eu te falei é fundamental. Você, se precisar, volte ao médico quantas vezes preciso for. Deus age de várias formas. Você vai ligar e vai testemunhar: eu estou curada. Diga amém.
1: Curada, amém. Padre, eu vou ligar.
0: Deus abençoe, Crislaine. Não se entregue na crise. Se está numa crise, por favor, fique na linha. Eu gostaria que a equipe ligasse para você, até para a gente monitorar um pouco. Deixa o seu telefone e as pessoas vão ligar para você. Crislaine, de algum lugar do Paraná, acompanha pelo YouTube. Eu volto já, volto com a leitura orante. Volte comigo.

0: 11:23.
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0: Hoje é dia de Santa Mônica.
1: Hoje é Quinta Eucarística. Daqui a pouco vamos falar sobre Santa Mônica, mas a novena continua. Estamos no sétimo dia. E eu digo, é proposital. Porque não é porque é o dia do santo que a graça terminou. Nós vamos até o fim na novena. Filhos amados, a palavra de Deus tem sido muito confortadora, desafiadora. Então, está acontecendo o programa, tem reprise 10 da noite, ou tem no YouTube Padre Manzotti. Eu gosto de lembrar que eu uso do YouTube Padre Manzotti para evangelizar. Lá, às 8 horas, eles colocam a leitura orante. Terça-feira, eu fiz uma catequese, você escutou a necessidade da purificação da fé. E você viu nos últimos dias e agora, você escutou a mulher falar. Já disseram que era um mal que fizeram. Purificar a fé. Só existe uma fé verdadeira, aquela que é baseada em Jesus Cristo. E quando isso é forte, nada nos atinge. Até podem nos desejar mal, mas não nos atinge. Purificação da fé é o tema da catequese. Escute o que as pessoas têm dito sobre a leitura orante da palavra de Deus, por favor.
2: Filha de Deus, de Sete Lagoas, Minas Gerais.
1: Pois não.
2: Eu não poderia deixar de ligar para falar sobre a leitura de Jó. Já conhecia Jó, mas não na profundidade que o Senhor explica, porque a gente, como não entende muito bem, a gente não consegue interpretar assim bem. E, padre, eu passo o dia inteiro trabalhando, sou diarista. E fico o dia inteiro ouvindo a programação rádio, às vezes pelo YouTube. E aqui em Sete Lagoas também está pegando o canal de Belo Horizonte, a TV Evangelizar.
1: Amém.
2: Padre, é muito bom a leitura orante, porque evangelizar é preciso.
1: Deus seja louvado, gente. Olha aí, diarista, meu abraço a todos, todas as diaristas, também muitos pedreiros. Esses dias eu passei por uma obra, um senhor, eu estacionei o carro, ó, falou, ó, todo dia, hein, padre? Eu tô mexendo com a massa aqui, escutando o senhor. Filha de Deus de Sete Lagoas, Minas Gerais. E ela disse, lá chega a TV Evangelizar de Belo Horizonte, canal 15.1. Você de Belo Horizonte, canal 15.1. E certamente perto de Belo Horizonte também, porque o sinal é muito forte. Meu abraço, Sete Lagoas, a Rádio Cultura FM nos transmite, e é de Sete Lagoas, é Dom Francisco Cota Oliveira. 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Gente, não está na hora de falar de Coríntios? Que tal você sentiu-se tocado por Coríntios? Vai lá, 41-3221-6060, grave um áudio. O sacristão solta o que tem. Eu sei que ele está soltando os mais antigos de Jó. Mas agora está na hora de vocês falarem de 1 Coríntios, 2 Coríntios. E depois, padre, calma, filho, ainda temos, nós temos muitos capítulos pela frente. Depois a gente vê para onde a gente vai. Agora, você vê que eu não estou com pressa não, né? Às vezes um versículo, dois versículos, três versículos, e daí? Nós temos a vida inteira, gente. Capítulo 7. Versículo 10. Mas eu volto um pedacinho de ontem. Mas agora estou alegre, porque vocês ficaram tristes, mas porque aquela tristeza fez com que vocês se arrependessem. Às vezes é assim, uma puxada de orelha, um corretivo dói, mas é para o bem. Versículo 10, 9b. Aquela tristeza foi usada por Deus. Olha, isso é forte demais. Aquela tristeza foi usada por Deus. E assim, nós não causamos nenhum mal a vocês. Às vezes, Deus usa da tristeza para nos corrigir. Não é fácil entender os desígnios de Deus, não, né? Não é fácil, não. Versículo 10 agora. Pois a tristeza que é usada por Deus... Gente, ó, arrepiou aqui. A tristeza que é usada por Deus produz o arrependimento que leva à salvação. A tristeza que é usada por Deus produz arrependimento que leva à salvação. E nisso não há motivo para alguém ficar triste. A tristeza que é usada por Deus produz o arrependimento. Mas agora ele vai colocar as tristezas do mundo. As tristezas deste mundo produzem a morte. Vocês suportaram a tristeza da maneira que agrada a Deus. E vejam agora os resultados. Dois pontos. Ele vai citar os resultados das tristezas usadas por Deus, que produz o quê? O arrependimento. Isso fez com que vocês levassem a sério o assunto e resolvessem se defender. Primeiro ponto. Segundo, fez também que vocês ficassem zangados e com medo. Depois ficaram com vontade de me ver e resolveram castigar o culpado. E tudo isso, em tudo isso vocês mostraram que não tinham nenhuma culpa naquele caso. Portanto, embora tivesse escrito aquela carta, nós lemos a primeira, eu não escrevi por causa de quem ofendeu, nem por causa da pessoa que foi ofendida. Pelo contrário, escrevi a carta para tornar claro a vocês que Deus sabe do grande cuidado que vocês têm por nós. Foi por isso que ficamos animados. Além do ânimo que recebemos, ficamos mais contentes ainda vendo a alegria de Tito, pois todos vocês o têm ajudado a sentir-se bem. Eu havia falado muito bem de vocês a ele e vocês não me desapontaram. Temos sempre dito a verdade a vocês. Assim também é verdadeiro elogio.

Quais são as tristezas que são aproveitadas por Deus para produzir o fruto, produzir fruto de conversão? Ah, mais uma vez eu vou ter que apelar para o Instagram. Mais uma vez. E olha, aprenda a partilhar. Eu leio muito, eu gosto demais quando você... Não escreve só amém, amém, amém, não. Você consegue partilhar algo na tua vida que foi uma tristeza sim, mas que produziu fruto de conversão? Eu volto já, volte comigo.

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Gente, eu vou confessar uma coisa para você. Claro que eu já li 2 Coríntios, mas você sabe que cada vez que a gente lê diferente. É verdade, cada vez que a gente lê, lê diferente. Quantas vezes eu já fiz com você a leitura orante de Coríntios? Várias vezes. E eu, pessoalmente, já li. Mas, este ano, agora, a segunda carta aos Coríntios tem se mostrado de uma riqueza que eu não tinha percebido antes. Verdade, padre? Você está percebendo. De novo, estou apelando ali para o Instagram, tirei foto no intervalo, até coloquei ali, ó, 1 Coríntios, capítulo 7, do versículo 10. Nem é importante todo o texto que vai até o 16. Na verdade, é o versículo 10. Tirei a foto,

0: E eu vou apelar para você, e aí me ajude no Instagram. Mande para as pessoas. Às vezes é o toquezinho que faz a pessoa acordar. E o questionamento é esse. Na tua história, você identifica momentos em que Deus permitiu uma tristeza para produzir fruto de conversão? Eu fiquei pensando na minha vida. Se quiser, partilhe conosco. E olha, mande para os amigos. Às vezes a pessoa, meu Deus, como é chato a Bíblia. Chato? Você percebe como é atual? Como é atual? Meu Deus, a palavra de Deus é para inspirar, para instruir. Vamos lá, gente. Não é só amém, não. Texto, vamos lá. Vamos lá. Terezinha, que a paz de Jesus esteja com você, Terezinha.
1: Bom dia, Padre Reginaldo Manzotti. Ó, eu sou o Divino Espírito Santo que me deu essa graça, não foi
0: Amém,
1: outro.
0: Terezinha. De onde você fala, minha querida?
1: Padre Reginaldo, eu estou falando de um povoado que fica no Crato, Ponta da Serra, no Ceará.
0: Ponta da Serra,
1: É um
0: no
1: distrito do
0: Tá
1: Crato.
0: certo, meu abraço à Ponta da Serra, distrito de Crato, Ceará. E como é que você me acompanha ali?
1: Eu acompanho pela rádio Padre Cícero.
0: Cícero. E tem a TV Evangelizar, você não me assiste, não?
1: Eu assisto, mas é pela que a digital.
0: Tá
1: Eu
0: bom,
1: tenho a digital.
0: mas em Crato nós temos a TV Evangelizar, canal aberto, 39.1. Diga, Terezinha. Fala você, minha querida.
1: Eita, Padre Reginaldo, eu não vi a hora de eu falar com o senhor, porque eu sou muito doente e eu vou direto no assunto.
0: Diga.
1: E eu dizia e digo, se eu falar com o Padre Reginaldo, eu pego uma grande melhora, eu fico boa. Padre Reginaldo tem mais de 12 anos, tem 12 anos e uns meses, eu até já perdi a conta, que eu fiz uma cirurgia de apendicite, ela já infectada. Aí dessa cirurgia abriu duas fístulas.
0: Vixe.
1: Como eu tenho uma doença chamada de Crohn, que é no colo do intestino, ela possibilita de sair essa fístula quando a gente se opera. Apesar
0: Entendi.
1: que o médico disse que não é só quem se opera, não. Quem tem hemorroide também
0: Sim.
1: abre.
0: Sim, entendi.
1: Então, aí eu fui encaminhada para o Hospital de Juazeiro, o Hospital Regional. Mas aí quando eu cheguei lá, junto, né, que era para operar, para tirar a cista. Mas
0: Certo.
1: aí quando eu cheguei lá, essa junta de médicos disse que não, porque operava e voltava a abrir novamente. Era perigoso quando fechasse a cirurgia, quando eles fechassem, abrir e eu morri. Então
0: Entendi.
1: tinha que esperar fechar por conta própria dela.
0: Sim.
1: Mas já vai se arrastando mais de 12 anos.
0: 12 anos.
1: O sofrimento é grande, porque até para mim andar dentro de casa eu ando com dificuldade, porque fica machucando, machucando. E eu não aguento, não
0: Entendi.
1: aguento. É um sofrimento.
0: Eu
1: E
0: entendo,
1: antes
0: filho.
1: de eu esquecer, eu queria dizer que eu sou associada há muitos anos.
0: Amém, querida. Muito obrigado por ser associada há muitos anos.
1: Pois é, e hoje eu recebi a revista de Já é do Meio de Quê? Que veio com a frâmula. Veio essa outra hoje. E eu já mandei a menina pagar amanhã.
0: Tá bom, querida. Você recebeu a flâmula, que é uma imagem, um tecido, que é uma imagem de Jesus das Santas Chagas.
1: Das Santas Chagas,
0: Você sentiu o perfume que foi?
1: Foi. E lindo,
0: É
1: e lindo.
0: maravilhoso, né? Mas
1: Pois
0: Tere.
1: é, dando continuidade,
0: Ah.
1: Padre Reginaldo, para tomar o tempo do senhor. Então, Padre Reginaldo, aí eu fico aqui nesse sofrimento, eu sou viúva, moro sozinha,
0: Tá.
1: é um sofrimento, a minha vida é sofrimento. Eu estou aqui, mas eu estou toda, sabe como é aquele peso no intestino, naquela
0: Entendi.
1: coisa, naquela angústia, aquela angústia. E eu não sei mais o que fazer, Padre Reginaldo, que é direta no médico, mas não vejo êxito.
0: Entendi.
1: E eu queria que o senhor rezasse comigo.
0: Claro.
1: E também levasse o meu nome. Eu já peço, eu sou pidona. Eu peço, todo sábado eu peço para colocar meu nome.
0: Tá.
1: Mas não, a gente não se conforma só com isso, a gente quer mais.
0: Claro, quer filha. Mais. Nós vamos rezar juntos agora. Só estou esperando você terminar de falar. Nós vamos rezar, Terezinha. Tá bom?
1: Pois é, Padre Reginaldo.
0: Filha.
1: Pois mais uma vez eu quero dizer ao senhor. Eu uso a água benta na hora do programa. É tanta panela em volta do rádio para benzer lá minha barriga com água benta.
0: Entendi.
1: Padre Reginaldo, tem hora que eu digo que eu não tenho fé. Eu digo, meu
0: tem
1: Deus,
0: sim.
1: Minhas orações
0: para.
1: Não estão chegando.
0: Tá sim.
1: Até Deus. Mas, diante daquilo que eu digo, eu insisto, persisto, mas não desisto, Pai.
0: Isso. Eu insisto, persisto, mas não desisto.
1: Não desisto.
0: Aprendi mais uma.
1: Ah, pois é. É, seguindo a minha religião, que a minha mãe me educou.
0: Isso.
1: Eu não desisto. Sou muito devota de Jesus e da Santa Chaga. Tá. Aprendi com o senhor. E a minha Nossa Senhora, eu sei que todas é uma.
0: Claro.
1: Mas a minha predileta é Nossa Senhora de Fátima.
0: Tá
1: se eu
0: bom.
1: Não falar o nome dela. Pois
0: então,
1: é, Fátima.
0: Então vamos rezar agora, Terezinha. Terezinha, aproveita a oportunidade e diga, basta uma gota do teu sangue, Jesus.
1: Basta uma gota do teu sangue.
0: E essa fístula. Será curada.
1: São duas. Serão curadas.
0: Filha, filha, você lembra daquela mulher, só um minutinho, você lembra daquela mulher que tinha uma hemorragia?
1: Ah, lembro de nada.
0: Que foi curada, só tocou no manto de Jesus e foi curada.
1: Pois é, sempre eu digo.
0: É você, filha.
1: Oh, meu Deus, me encontre.
0: Então, repita comigo, eu creio, Jesus.
1: Eu creio, Jesus.
0: Que aquilo que os médicos não estão conseguindo fazer. O Senhor fará com a sua graça. E eu serei curada. Destas duas fístulas. Derrama uma gota do teu preciosíssimo sangue, Jesus. Curando de dentro para fora. Cicatrizando, Senhor. E eu te louvarei para sempre. E serei uma testemunha viva do teu amor. Nossa Senhora de Fátima. Eu me entrego aos teus cuidados.
1: Eu me entrego a Deus.
0: Cicatrize estas fístulas. Jesus das Santas Chagas. Eu quero testemunhar esta cura. Eu tomo posse desta cura. Amém.
1: Amém.
0: Eu vou para o intervalo, eu volto já, volto comentando e volto contando a história de Santa Mônica. Volte comigo.

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Gente, eu falava com a Terezinha, que testemunho forte, né? Tá ali, ó. Firme. Filha, não duvida sua fé, não. Meu Deus, se a senhora não tem fé, quem vai ter? Terezinha, de Distrito Ponta da Serra, de Crato, Ceará. Rádio Padre Cícero FM, Juazeiro do Norte. TV Evangelizar, canal 39.1, também lá tem a Rádio Jangadeira FM, Educadora do Cariri FM. Dom Magnus Henrique Lopes, da Diocese de Crato. Hoje, aniversário de Dom Paulo Bose Dalbó, da Diocese de São Mateus, Espírito Santo. Rádio Emboabas FM, Santa Cruz de Minas, Minas Gerais. E aniversário da mais nova sobrinha, Manuela, filha do João Carlos e da Ellen. Deus abençoe, Manuela. Fazendo um aninho. Deus abençoe. Gente, nós estamos em plena novena, sétimo dia. Mas alguém pode se perguntar quem foi Santa Mônica? Santa Mônica nasceu em 331, no norte da África, no seio de uma família rica, de antigas raízes cristãs. Dedicou-se à Sagrada Escritura, forte espiritualidade, foi forjada na oração e na prática dos sacramentos. Mas, escute lá, casou-se com Patrício, um homem violento, ambicioso, irascível, caráter difícil e infiel. Mônica, doce, benévola, dialogava e decidiu vencer pela espera, paciência e oração. Até ela foi conselheira das amigas nos casos de problemas conjugais. Aos 22 anos, ela dá à luz a Agostinho, seguido de outro filho, Navídio, e uma filha que não se sabe o nome. Ficou viúva com 39 anos. Administrou os bens da família, dedicou-se ao amor ao próximo. Mas ela, como mãe, se preocupava demais com Agostinho. E ela dizia: filho de tantas lágrimas, viúva de 39 anos. Agostinho era um homem inquieto, ambicioso, dado à retórica. Buscava a verdade, mas por caminhos errados. Mônica jamais deixou de rezar por ele. Pelo contrário, permanece sempre ao lado. Vai para Cartagena. Quando o filho está no ápice da carreira em Milão, vai também. Seu caminho materno é de oração até a conversão de Agostinho, até receber o batismo de nas mãos de Santo Ambrósio. Decidiu voltar a Tagaste, onde fundou a comunidade dos Servos de Deus. Mônica estava com Agostinho. Embarcou no porto de Ostia, destino à África. Queridos irmãos e irmãs, Santa Mônica tem profundos diálogos com Santo Agostinho e é chamado êxtase de Ostia. Narrado no livro de Confissões do próprio Agostinho, diz assim: aconteceu encontrarmos a sós, eu e ela, apoiados em uma janela que dava para o jardim interior da casa que morávamos. Onde, longe da multidão, depois do cansaço de uma longa viagem, recobrávamos forças para a travessia do mar. E ali, sozinho, enquanto falávamos de sabedoria, suspirávamos, chegando a tocar o supremo ímpeto no nosso coração. Lá, ela diz ao filho, no que diz respeito a esta vida, já não tem mais para mim nenhum atrativo. E o que estou fazendo ainda aqui, não sei. As minhas expectativas já se esgotaram. Somente uma coisa me fazia estar aqui embaixo: ver, antes de morrer, você se tornar um cristão. Meu Deus já me satisfez completamente, porque vejo que você até despreza a felicidade terrena. O que estou eu a fazer aqui? As relíquias de Santa Mônica estão na igreja de Santa Áurea, hoje na lápide.
Santa Mônica é o modelo para todas as mães e esposas de serem firmes, convictas na esperança, na confiança, na força da oração. Santa Mônica, rogai por nós. Hoje é dia de Santa Mônica, mas ainda é novena, ainda é tempo de graça. Rezemos o sétimo dia. Ó Santa Mônica, que pela oração e pelas lágrimas alcançaste de Deus a conversão do vosso filho e do vosso marido, olhai para o meu coração amargurado. Rezo agora por esta pessoa que tantos dissabores e sofrimentos causa ao meu coração e a toda a minha família. Santa Mônica, que vossas orações se juntem às minhas para comover o bom Deus, a fim de que Ele, Deus vivo e verdadeiro, faça com que esta pessoa por quem rezo possa voltar ao bom caminho. Santa Mônica, fazei com que o Pai do Céu chame de volta à casa paterna este filho pródigo. Dai-me esta graça e serei para sempre agradecido. Oremos. Ó Deus, consolador dos aflitos, saúde dos que em vós esperam, que aceitaste misericordiosamente as piedosas lágrimas da bem-aventurada Mãe Mônica para a conversão do filho Agostinho e do marido Patrício, concedei-nos, pela vossa intercessão, que choremos nossos pecados e encontremos as indulgências de vossa graça por nosso Senhor Jesus Cristo, vosso Filho, na unidade do Espírito Santo. Amém. Santa Mônica, rogai por nós. Santa Mônica, rogai por nós. O Senhor esteja convosco. Ele está no meio de nós. Hoje, dia de Santa Mônica. Que a bênção de Deus recaia sobre todos, a água, a roupa dos enfermos, as fotos de família, os remédios. Em nome do Pai, do Filho e do Espírito Santo. Amém. E eu me despeço com a música Meu Deus, Eu Creio. E amanhã, não perca, dia de Santo Agostinho. 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

0: meia-noite 47.
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0: 1:34.
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1h58.

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0: 22:23.
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11: Bom dia, meus irmãos e irmãs, nessa sexta-feira, dia 28, dia de Santo Agostinho. E olha, Santo Agostinho é um exemplo para todos nós. Fez o seu processo de conversão com 28 anos de idade. Acredite, nunca é tarde. E é exatamente isso que vamos pedir agora. Em nome do Pai, do Filho e do Espírito Santo. Amém.
12: Senhor,

0: E nesta manhã, eu coloco esta pessoa em particular para que possa ser abençoada também com a conversão. Santa Mônica, que perseverou na oração e é um exemplo e modelo de mãe, que vossas orações se juntem às minhas para comover o bom Deus, a fim de que Ele, Deus vivo e verdadeiro, faça com que esta pessoa por quem rezo possa voltar ao bom caminho. Ó Deus, por intercessão de Santa Mônica, chame de volta à casa paterna este filho pródigo. Dai-me, ó Deus, por intercessão de Santa Mônica, esta alegria e serei para sempre agradecido. Nesta manhã, reze comigo, oremos. Ó Deus, consolador dos aflitos, saúde dos que em vós esperam, que aceitaste misericordiosamente as piedosas lágrimas da bem-aventurada Mãe Mônica pela conversão do filho Agostinho e do marido Patrício. Concedei-nos pela vossa intercessão que choremos nossos próprios pecados e encontremos a indulgência de vossa graça. Por nosso Senhor Jesus Cristo, vosso Filho, na unidade do Espírito Santo, e rezemos um Pai Nosso, pedindo a nossa conversão e a conversão dos nossos familiares. Pai Nosso, que estais no céu, santificado seja o vosso nome. Venha a nós o vosso reino. Seja feita a vossa vontade, assim na terra como no céu. O pão nosso de cada dia nos dai hoje, perdoai-nos nas nossas ofensas, assim como nós perdoamos a quem nos tem ofendido, e não nos deixeis cair em tentação, mas livrai-nos do mal. Amém. O Senhor esteja convosco. Ele está no meio de nós. Que nesta manhã a bênção de Deus recaia sobre todos. Abençoe a água pela efusão do Espírito Santo, a roupa dos enfermos, as fotos de família e a jornada de trabalho. Em nome do Pai, do Filho, do Espírito Santo. Amém. Santa Mônica, rogai a Deus por nós. Amém.
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batalha. Pai eterno, me dê forças. Jesus Cristo, me dê poder. Nossa Senhora, me ajude a essa batalha vencer. Sem morrer, sem me abater, sem meu juízo perder. Deus quer, Deus pode, eu irei de vencer. Amém. 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

0: Bom dia, meu amigo, bom dia, minha amiga, bom dia você que está nos escutando. Bom dia você que neste momento está preparado para o trabalho, você que está preparado para a viagem, você que está assumindo seus compromissos, você que está assistindo neste momento o programa Acredite na Fé, na voz de Médio Bezerra, rezador e orientador espiritual baiano de Cachoeira de São Félix, mas residente aqui no Pernambuco, há 57 anos, fazendo com que as coisas dê certo na vida de quem nos procura. Médio Bezerra trabalha todas as quarta-feiras na cidade de Lajedo. Na cidade de Lajedo, é na rua Presidente Kennedy, número 188, em frente ao Colégio Normal. Isso 11 anos num só local, numa só emissora e trabalhando para todas as cidades vizinhas daqui de Lajedo. Por quê? Porque graças a Deus, todas as quarta-feiras, Médio Bezerra atende na cidade de Lajedo. E nunca foi para não resolver o problema das pessoas que lhe procuram. Médio Bezerra quer avisar a todos vocês que neste momento está nos escutando, que é cliente, que é amigo, que é pessoas que sempre nos visita, que quarta-feira, dia 24 de São João, não haverá atendimento na cidade de Lajedo. É dia de São João, nós vamos comemorar o dia do santo e se preparar para na próxima estar juntos com vocês em nome de Deus. Porque Médio Bezerra trabalha com o poder superior que na minha concepção é Deus. Quero mandar um forte abraço ao Lero, ao Edmundo, aos vizinhos daqui da cidade de Lajedo, ao povo de Calçado, ao povo de Cupira, ao povo de Altinho, ao povo de Jurema, Cruz de Jurema, Belo Jardim, Canhotinho, Jupi, Jucati, Garanhuns, Capoeira, pessoas de São João, que nós temos também bastante cliente, E outras cidades vizinhas, Cachoeirinha, Caruaru, São Caetano, Brejo de Amado de Deus, que tive o prazer de receber na quarta-feira atrasada três pessoas de lá. E graças a Deus, aonde eu estou, o povo nos procura e nós conversa. Isso é importante, eu quero mandar agradecendo o poder superior por ter resolvido o problema desta senhora de um cantinho de São Bento do Una, pessoa essas que vivia em cima de uma cama e conversou com o Médio Bezerra através de outra pessoa, que essa pessoa não podia vir. E graças a Deus, quando foi a semana passada, me mandou uma contribuição por dizer que graças a Deus está andando. Fazia mais de 3 anos que vivia em cima de uma cama. E graças a Deus está andando. Mas ela pediu que eu não divulgasse seu nome, porque é muito conhecida na cidade de São Bento. Então, tenha certeza como eu não vou divulgar seu nome. Mas eu quero dizer a vocês que isso aconteceu. Não foi só esta pessoa, foi várias e várias pessoas que chegaram na minha casa com sofrimento profundo e graças a Deus hoje está batendo palma e feliz da vida. Quero também parabenizar esta pessoa da cidade de Quipapá, que estava sofrendo muito com o filho desaparecido. Há mais de 3 meses que não tinha notícia e quando foi agora, há 2 meses atrás, ele ligou para casa dizendo que estava na cidade de Canhotinho. E bem pertinho, ele disse, bem pertinho, mas ele saiu de casa meio aborrecido e não queria voltar, mas Deus é bom e os orixás botou ele para casa. Então isso é importante. Agora eu quero dizer a vocês que eu tenho a garrafada para próstata, para gastrite, para úlcera, para vesícula, para hérnia, para mioma, para cisto, para corrimento, para pessoas que têm inflamações urinárias, para pessoas que têm pedra no rim, para pessoas que têm problemas de sinusite, pessoas que têm, tá fazendo exame, tratamento para operar da vista. Eu tenho o comprimido para a vista, para as pessoas que, até pessoas que já estavam fazendo papel para operar e desistiu, porque graças a Deus ele se viu. Mas eu quero dizer a vocês que tanto a região dessa região que eu estou falando agora, como a região de Limoeiro e cidade vizinha, aonde todas as quinta-feiras Médio Bezerra está atendendo as pessoas de 8 da manhã às 3 da tarde, na rua Capitão Vilarim, número 473, ali em frente ao tiro de guerra, no ponto 7, em Limoeiro. Quero mandar um forte abraço ao povo de Feira Nova, Lagoa de Itaenga, Glória do Goitá, Salgadinho, Passira, Cumaru, Machado, Surubim, Orobó, Bojardim, Buenos Aires, Vicença e outras, Carpina, Lagoa do Carro e outras cidades que têm nos visitado no meu consultório espiritual todas as quinta-feiras, de hoje a 3 da tarde. Quero dizer a vocês que tenho, graças a Deus, muito serviço prestado na área do oculismo, na hora do amor, na área de das pessoas desencontradas com a felicidade, pessoas que estão passando por maus momentos, chega na casa do Médio Bezerra, quando é com 15, 20, 30 dias depois, já está satisfeito. Como pessoas também que vai para lá e eu nem faço esse trabalho que as pessoas querem, porque tem pessoa que chega hoje e quer o trabalho para ontem, aí não tem como fazer. Agora, se tiver paciência e fé em Deus, seu trabalho é realizado, é só esperar. Ivana, esperando, vai chegando a hora de se resolver seus problemas. Porque nada se resolve dia para noite. Tem que ter paciência e fé em Deus para as coisas acontecerem, encaixar direitinho e dar certo. Agora, na sexta-feira, Médio Bezerra está na cidade de Gravatá. Todas as sextas-feiras, isso há 6 anos já, graças a Deus, de 8 ao meio-dia. 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Um abraço ao nosso amigo Bilzinho, carioca, o menino da moto, da garagem de moto, onde constrói, onde vende peça para moto e deixa sua moto nova, Zito da Fruta, aos meninos que vivem lá em Zito, que a gente, quando tem um tempozinho, vai lá, conversa, brinca. Então eu sou feliz, ao Deda Machante e a todos. Agora, na sexta-feira, eu estou na cidade de Vitória à tarde, na rua Doutor, na rua Severino Costa Gomes. Bom dia.
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0: Aquele jovem foi subindo a escada vagarosamente, a cabeça baixa, os braços largados, bem desanimado. Ele estudava teologia na parte da manhã. E alguma coisa o estava perturbando. O professor, vendo o jovem subir a escada com aquele desânimo, deduziu imediatamente que o moço precisava de ajuda. E esperou que o aluno chegasse mais perto para cumprimentá-lo e dizer: "Está tudo bem?" E o aluno de teologia disse: "Não, professor, estou desanimado. Eu acho que eu vou parar o curso." "Por quê? O que está vendo? É falta de dinheiro? Não está conseguindo pagar a mensalidade?" "Não, não é isso não, professor. É que eu estudo e nada entra na minha cabeça. Eu acho que eu não tenho chamada de Deus para esse curso. Eu acho que eu não tenho inteligência para esse curso. Eu leio a Bíblia e em seguida esqueço tudo. Por isso, professor, eu acho que eu vou parar de estudar teologia." E o professor, que já era muito experiente, disse para o jovem aluno: "Olha, eu compreendo perfeitamente o que está acontecendo com você. Isso acontecia também comigo, até que eu aprendi a lição do cesto de junco." "Que lição do cesto de junco?" "É, eu aprendi a lição do cesto de junco e vou ensinar para você também. Olha, eu até deixo um cesto ali para dar essa aula de vez em quando. Pegue aquele cesto de junco." Aí, o aluno foi lá atrás e pegou o cesto de junco que estava encostado, cheio de sujeira. Ele até deu uma sacudida, mas a sujeira estava grudada no junco. E ele levou o cesto até o professor. E o professor disse assim: "Agora desça a escadaria, vá até o poço lá embaixo e encha esse cesto de água." Aí o aluno foi, desceu a escadaria, tirou um balde de água do poço e despejou no cesto de junco. E veio trazendo, subindo a escada. Mas quando ele chegou lá em cima onde estava o professor, o cesto de água estava vazio. E o professor disse assim: O que você aprendeu aí?" E o aluno disse: "Eu aprendi, professor, que um cesto de junco não retém a água." "É, mas não é essa a lição não. Vá de novo lá embaixo e encha de água esse cesto de junco." Aí ele foi, encheu o cesto de junco e veio trazendo toda aquela água pela escada. Mas à medida que ele andava, a água ia escorrendo pelos vãos do cesto de junco. E quando ele chegou lá em cima, o professor disse: "O que foi que você aprendeu?" E ele disse: "Que a água vaza no caminho. Está quase aprendendo a lição. Vai, meu filho, vai lá de novo e enche esse cesto de vime com água." Ele foi, encheu com água aquele cesto e veio trazendo o mais depressa que podia. Mas não adiantou. Quando chegou lá em cima, o cesto de vime estava vazio outra vez. E o professor perguntou: "O que foi que você aprendeu?" "Professor, continua aprendendo a mesma lição. O cesto de junco não retém a água, toda a água vaza." "Então, meu filho, desça outra vez, encha de água e traga aqui." Aí ele foi, o professor estava bravo. "Puxa, mas será que eu sou tão burro assim que eu não estou aprendendo a lição?" Aí ele foi, encheu o cesto de vime de água e voltou correndo. Mas mesmo assim, toda a água escorreu no meio do caminho. "O que foi que você aprendeu agora?" Aí ele ficou olhando para o cesto, olhando, olhando. O professor disse: "Você não repara nada não, meu filho?" "Ah, reparei sim, professor. reparei que o cesto de vime está limpo.
1: Ah, agora você aprendeu a lição.
0: A água é a palavra de Deus. A água nos purifica. Nem sempre nós conseguimos reter toda a palavra, mas quanto mais você lê, quanto mais você estuda, ainda que você não se lembre de tudo, a palavra está te purificando. Vai, meu filho, agora leia o que está escrito no Evangelho de João, capítulo 15, versículo 3. E o aluno de teologia abriu o seu Evangelho e leu. Jesus disse: vós já estáis limpos pela palavra que vos tenho falado. Entendeu, meu filho? É isso aí. Quanto mais você estuda, quanto mais você ouve, quanto mais você lê, mais a palavra te purifica. Ainda que você não se lembre de tudo, o tempo todo, não se lembre de todos os versículos, mas certamente a palavra está produzindo resultado na tua vida, porque a palavra, quando vai, prospera naquilo para o qual foi enviada e certamente faz tudo aquilo que agrada a Deus. E o aluno, ouvindo estas palavras, ficou tão animado, ficou tão feliz, que entrou ali na sala de aula, continuou se dedicando a aprender a palavra de Deus, estudou teologia e se tornou um grande pastor. Um pastor que mais tarde também estava ensinando a aula do cesto de junco. Você aprendeu essa lição? Leia a palavra. Medite nela de dia e de noite. Ainda que você não se lembre de tudo, esta palavra está purificando a tua vida e o próprio Senhor Jesus está te dizendo: você já está limpo pela palavra que eu te tenho falado.

0: No relógio da atual, 6 horas e 3 minutos. Mauri Júnior. Vou de casa, meu Brasil, meu Pernambuco, Vitória de Santo Antão e de toda a região. Sejam todos bem-vindos, desejando um ótimo dia para todo mundo.
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0: Começa a partir de agora o seu horário nobre da informação, jornalismo com qualidade.
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0: É você de lá e a gente de cá, com muito amor no coração, com muita fé em Deus.
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0: É a notícia no dia a dia, é a notícia na sua vida. E agradecendo ao Senhor por mais um dia.
3: Obrigado, Senhor, por mais um
0: Obrigado,
3: dia.
0: Senhor.
3: Obrigado, Senhor, por mais um dia.
0: Para você que acordou agora, uma ótima sexta-feira de paz, luz e proteção divina.

0: Mais uma sexta-feira. Uma rádio diferente das outras.
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0: Começamos o dia levando informação com credibilidade. Reportagens espalhadas pelo Brasil e pelo mundo, trazendo os fatos que realmente impactam a vida da população. Bom dia, boa tarde, boa noite para todos que nos acompanham no mundo inteiro através das plataformas digitais.
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0: Aqui também você fica sabendo de tudo o que acontece na sua cidade, no seu estado, no Brasil e no mundo. Então acorde para vencer, desperte para ser feliz.

0: Como é bom ser feliz, hein, gente? Por isso eu desejo felicidade para todo mundo e seguimos também nesta sexta-feira e como sempre, com muita fé.
1: Vamos!

coração e que este dia seja abençoado com muita paz e harmonia. Boa sexta-feira, abençoada para você e para a sua família.

Farid. Meu Energia desliga eletricidade em bairros do Recife para obra na rede elétrica. Eclipse lunar poderá ser visto no interior de Pernambuco. Ministério Público de Pernambuco denuncia mãe e dono de parque aquático por morte de menino afogado em Olinda. Eleições, gabinete de Joel da Harpa se posiciona após suposta rachadinha e vira à tona. Relator do CCJ do Senado vota a favor da PEC do FII e da escala 6x1. Pernambuco é o segundo estado do Nordeste com mais empresas de serviços segundo o IBGE.

0: Em definição sobre segundo nome ao Senado. 6:08. Outras manchetes em destaques com Keira Paulino.
1: Empresas brasileiras apostam em negócios com o mercado africano. Violência letal e mercado ilegal de cigarros crescem juntos. Cursos gratuitos prepara técnicos para o mercado automotivo. Uber pode pagar 321 milhões de reais por cobrar taxa de motoristas. 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
0: Keira Paulino vem com esses e outros destaques também dentro do Cidade Ação.

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Jair Bolsonaro da entrevista Globo hoje. Lago do Nepal transborda, nível da água sobe, resgates são interrompidos. É a tragédia na Ásia, minha gente. Tragédia entra no terceiro dia com temor de nova avalanche. É o que vem, né, para a população. Novas imagens também de satélite mostram extensão de colapso de geleira no Nepal. Rio de Janeiro, aeroporto Santos Dumont, tem voos cancelados após acidente com jato. E propaganda eleitoral começa hoje no rádio e na TV. Candidatos ao Senado direcionam anúncios públicos específicos na MAPA. Ou seja, na meta, ó, candidatos ao Senado direcionam anúncios a públicos específicos da meta.

0: Hoje, calor aumenta no Sudeste e Centro-Oeste. Centro-Oeste, bem melhor. 6:12.
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0: cabeça por soldado de folga em... em Água Preta.
1: Criminalidade.
0: E vai colocando criminalidade de

0: e a apreensão de armas e drogas em Machados. Polícia Civil prende Biqueira, investigado por roubo e suspeito de envolvimento em crimes patrimoniais e aliança.
1: Brother, tanta criminalidade.
0: Homicídio registrado no centro de aliança. Vítima encontrada morta em via

0: pouco tem Nogueira Júnior que vem com as manchetes policiais.
1: Violência na cidade.
0: Pra falar do invasor, do cara que entrou em uma casa, em uma residência da Bela Vista. E tentou estuprar, aliás, estuprou uma cuidadora. É do bairro da Bela Vista, em Vitória de Santo Antão. Ainda hoje também tem Lirivaldo Pereira com o balanço das últimas 24 horas em Pernambuco.
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0: 6h14.
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0: Seis horas e 17 minutos.
12: Mauri Júnior.
0: Aqui vamos nós até as 9 horas da manhã, na maior audiência da cidade e de toda a região.
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0: É o seu horário nobre da informação. Começamos o dia levando informação com credibilidade, reportagens espalhadas pelo Brasil e pelo mundo, e trazendo os fatos que realmente impactam a vida da população. Porque a partir de agora também está liberado o nosso WhatsApp 3526-4083, porque aqui você tem vez e voz.

0: participar com a gente, porque aqui a gente deixa o povo falar mesmo.
1: O povo fala, o que é que tem?
0: O que é que tem? Muita bronca na cidade, muita bronca nesse país chamado Brasil. Então vai lá, meu amigo e minha amiga, pegue o seu celular, envie sua mensagem de texto. Você pode enviar o seu áudio e diga o que está acontecendo errado na sua rua, no seu bairro, na sua cidade. Coragem para denunciar, coragem para denunciar. 3526-4083, esse é o nosso WhatsApp mais badalado da cidade e de toda a região, porque aqui você tem vez e voz. Que faça chuva ou faça sol, aqui vamos nós.

0: esta sexta-feira em Pernambuco.
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2: Na região metropolitana e nas matas norte e sul, a previsão para esta sexta-feira é de céu nublado e possibilidade de chuva rápida com fraca intensidade durante o período da manhã, de acordo com a Agência Pernambucana de Águas e Clima. No Agreste, as chuvas voltam a aparecer na região, com fraca intensidade durante a manhã. Já no sertão, a sexta-feira será de sol durante todo o dia. O mesmo panorama é previsto no arquipélago de Fernando de Noronha. Na região metropolitana, a temperatura mínima prevista é de 22 graus e a máxima atinge 30. Na zona da mata, a temperatura chega a 31 graus e a mínima fica em 20 graus. E no Agreste, os termômetros devem registrar máxima de 33 e mínima de 16 graus. O sertão deve registrar a maior variação de temperatura, com mínima prevista de 15 e máxima de 36 graus. Em Noronha, a temperatura se mantém entre 25 e 30 graus. Para acompanhar a previsão completa do estado de Pernambuco, acesse apac.pe.gov.br. Da agência Rádio Sei de Notícias, Guilherme Ribeiro.
0: Obrigado, hein, Guilherme. Fica aí, Guilherme, porque daqui a pouco você também vem com as oportunidades de emprego. E fala em oportunidades de emprego, a gente vai trazer oportunidades para as regiões Agreste e Sertão de Pernambuco com Tauan Batista.
1: Oportunidades de emprego em Pernambuco.
3: Em Petrolina, no sertão de Pernambuco, há uma vaga para técnico de vendas. A oportunidade requer ensino médio completo e não pede experiência, com salário de R$ 1.621. Ainda no sertão, em Serra Talhada, estão disponíveis duas vagas para vendedor interno. É preciso ter ensino médio completo e 3 meses de experiência. Já em Caruaru, no Agreste, há 30 oportunidades para operador de marketing receptivo. É exigido ensino médio completo e 6 meses de experiência prévia, com salário de R$ 1.621. Em Garanhuns, 4 vagas para cabeleireiro. É necessário ter ensino fundamental e experiência de 6 meses na área, com salário de R$ 1.621. O horário para consulta presencial é de acordo com a agência de cada região. Para outras informações, acesse o site da Secretaria de Desenvolvimento Profissional e Empreendedorismo, sedep.pe.gov.br. Repetindo, sedep.pe.gov.br. Da agência Rádio CI de Notícias, Tauan Batista.
0: Obrigado, então, mano. Deixa eu chamar Guilherme Ribeiro mais uma vez. Ele também vem com as oportunidades de emprego no Recife, Paulista e Igaraçu.
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2: As agências do trabalho estão com diversas oportunidades de emprego em aberto para os moradores da região metropolitana nesta sexta-feira. No Recife, são ofertadas 2 vagas para chapista de lanchonete. Para se candidatar, é necessário ter apenas 6 meses de atuação na área. O salário mensal é no valor de R$ 1.700. No Paulista, a agência do município disponibiliza 1 vaga para mecânico de automóvel. Para concorrer, os candidatos precisam ter concluído o ensino fundamental e ter 6 meses de serviços prestados na área. Ainda no município, há 6 oportunidades para auxiliar de limpeza exclusivas para pessoas com deficiência. As vagas exigem o ensino fundamental completo e 6 meses de atuação na área. O salário informado é de R$ 1.810. Uma oportunidade para auxiliar de logística está disponível para os moradores de Igaraçu. A vaga exige o ensino médio completo e 6 meses de experiência no setor. Ainda em Igaraçu, a Secretaria de Desenvolvimento Profissional e Empreendedorismo de Pernambuco realiza nesta sexta-feira o último dia da ação do Dia D da Pessoa com Deficiência na Casa do Trabalhador do município. Durante a ação, o público teve acesso à orientação profissional, além de uma palestra sobre direitos e serviços de cidadania. Também foram ofertadas mais de 500 oportunidades de emprego exclusivas para candidatos com deficiência, em funções como auxiliar de limpeza, administrativo, almoxarifado e entre outras. Entre as vagas disponíveis estão 10 oportunidades para montador de veículos. Para se candidatar, é necessário ter apenas o ensino fundamental completo. A Casa do Trabalhador de Igaraçu fica na rua Fábio Correia, número 220, no bairro de Saramandaia. A ação também contemplou os municípios de Serra Talhada, Caruaru, Garanhuns e Recife desde o dia 24 de agosto. O horário de atendimento presencial varia de acordo com a agência de cada região. Outras informações estão disponíveis no site da Secretaria de Desenvolvimento Profissional e Empreendedorismo no endereço cedep.pe.gov.br. Da agência Rádio Sei de Notícias, Guilherme Ribeiro.
0: Obrigado mais uma vez, Guilherme Ribeiro, pelas informações. Deixa eu chamar Yuri Hudson, porque às 6 horas e 26 minutos vamos fazer conexão Brasília, capital dos três poderes, e Yuri Hudson traz informações sobre o fim da escala 6x1. Relator do Senado mantém texto da Câmara.
4: O fim da escala 6x1 está pronto para votação na Comissão de Constituição e Justiça do Senado. O relator, senador Omar Aziz, do PSD, apresentou nesta quinta-feira parecer favorável e manteve integralmente o texto já aprovado pela Câmara. Ele rejeitou todas as emendas apresentadas para evitar que essa proposta tenha que retornar aos deputados e atrase a tramitação. A votação na CCJ está prevista para quarta-feira. O presidente do Senado, Davi Alcolumbre, se reuniu nesta semana com o presidente da República, Luiz Inácio Lula da Silva. Ele confirmou a intenção de avançar com a PEC na CCJ, mas não garantiu a votação no plenário.
5: Senador Omar Aziz, relator da PEC do fim da escala 6x1, tem a compreensão da importância da matéria. Isso quer dizer que a matéria está tramitando dentro dos ditames adequados do regimento e da Constituição brasileira, para que na semana do esforço concentrado, também da mesma maneira como o da PEC relatada pelo senador Omar, a gente possa, na CCJ, apreciar os relatórios apresentados pelos dois relatores escolhidos.
4: A proposta reduz a jornada máxima de 44 para 40 horas semanais, sem redução salarial, e estabelece 2 dias de descanso remunerado por semana. A transição prevê primeiro a redução para 42 horas e, na sequência, após um ano, para 40 horas. O governo pressiona para concluir a votação antes da eleição. A proposta foi uma das bandeiras de campanha de Lula em 2022 e o petista quer entoar o tema durante a campanha deste ano. A próxima semana será a última de esforço concentrado no Congresso antes das eleições de outubro. Agência Rádio Web de Brasília, Yuri Hudson.
0: Obrigado, Yuri Hudson, pelas informações. Um ótimo trabalho para você. Qualquer novidade é só chamar aí de Brasília. São 6h28, futebol. 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Meia João Pedro reforça o Santa Cruz contra o Anápolis. Atleta estava no ABC, mas clube pernambucano, detentor dos direitos econômicos do jogador, pediu retorno para a disputa da fase decisiva da Série C. Inicia sequência que rendeu bons resultados no primeiro turno. Técnico confirma 3 retornos para encarar o Atlético das Minas Gerais. Encerra a preparação para duelo com o Novo Horizontino e também inicia a sequência que rendeu bons resultados no primeiro turno. Tudo isso muito mais você vai ficar sabendo a partir das 7h30 da manhã no Conexão Esportiva. 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Alô mamãe, alô papai, alô vovó, alô titi, é hora de acordar o broguelo. Alô criançada do meu Brasil. Acorde para vencer, desperte para ser feliz.
6: Acorde, meu Bruguelo, está na hora de
0: acorde, meu Bruguelo.
6: Escola.
0: Que legal, hein?

Bora se embora, mais um dia de aula, hein? Amanhã vocês podem dormir mais tarde. Acordar mais, né? Mais tarde, bem melhor.

0: Pois é legal estudar, mas brincar, brincar, brincar também que é bom. Que Deus abençoe todas as crianças do meu Brasil e do mundo inteiro.
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0: 6:32.
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0: 6:35 na Atual.
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0: É a violência na cidade que não passa.

0: Condenada a 31 anos e 8 meses de prisão, só. Se pegar os 31 anos, vale a pena esse grápula, esse covarde aí.
1: Tanta violência na cidade. Brother, tanta
0: crime. E vai colocando criminalidade nisso aí.
1: Tanta violência.
0: Corretor de veículos é assassinado a tiros. E adolescente tenta matar o pai a pauladas. Já tava aí, drogado.

usados pelo crime organizado em comunidade de Olinda. Líder de organização criminosa com atuação em Pernambuco é preso durante a operação em Sergipe.

roubo e suspeito de envolvimento em crimes patrimoniais e aliança. Daqui a pouco também iremos falar a respeito, meus amigos e minhas amigas, a respeito dos furtos que vem acontecendo na cidade da Vitória, tanto na área urbana como também na zona rural. A comunidade, a população tem que colaborar com a polícia para tirar esses caras de circulação, invadindo residências, arrombamento em estabelecimento. Isso na cidade da Vitória, hein?

0: 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Keina Paulino, bom dia pra você e traz pra gente aí os destaques da polícia.
1: Bom dia, Mauri Júnior, bom dia aos ouvintes do Cidade em Ação. Mauri, Jefferson José Gomes da Silva, o homem que matou a ex-companheira enforcada dentro de um motel em Olinda, ele foi condenado a 31 anos e 8 meses de prisão. A vítima era Madza Batista Rodrigues dos Santos, de 25 anos. O crime aconteceu em fevereiro do ano passado e, na época, ele foi preso em flagrante por feminicídio. O julgamento foi realizado na vara do Tribunal do Júri da comarca de Olinda e presidido pela juíza Verônica Gomes Lourenço. Em nota divulgada, o Tribunal de Justiça de Pernambuco informou que a condenação foi publicada após o Conselho de Sentença reconhecer a responsabilidade do réu, acatado o pedido do Ministério Público. Segundo o TJPE, Jefferson foi condenado por feminicídio com uso de meio cruel e impossibilidade de defesa da vítima. Conforme a decisão, o réu deve cumprir a pena inicialmente em regime fechado. Ele não poderá recorrer em liberdade. Só para a gente relembrar, Mauri, o crime. Esse crime aconteceu na noite do dia 24 de fevereiro de 2025, por volta das 7h30, na Avenida Presidente Kennedy, no bairro do Varadouro, em Olinda. De acordo com testemunhas, Jefferson e Madeza tiveram uma briga logo depois de entrar no estabelecimento. E no meio da discussão, o homem enforcou a mulher. Segundo parentes e amigos, Jefferson era ex-namorado dela. E ninguém próximo sabia que eles teriam voltado a se encontrar. Ainda conforme os relatos, depois de matar a vítima, Jefferson ligou para a polícia militar e foi conduzido para o Departamento de Homicídios e Proteção à Pessoa da Polícia Civil. Após a conclusão do inquérito, Jefferson foi denunciado pelo Ministério Público de Pernambuco, tornando-se réu no caso. E daqui a pouco, Mauri, eu volto para falar de um homicídio que é registrado no Centro de Aliança. 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
0: Pois é, Keina Paulino, daqui a pouco vem com outros destaques. Deixa eu chamar Diogo Passos para trazer detalhes sobre a operação policial. Apreende equipamentos usados pelo crime organizado em comunidade de Olinda.
2: Uma força-tarefa formada pelas polícias civil e militar, empresas de operadoras de internet e Anel Energia, realizou na manhã desta quinta-feira a Operação As Cegas em 5 comunidades de Olinda, na região metropolitana do Recife. A ação teve como objetivo apreender equipamentos utilizados por grupos criminosos para monitorar a movimentação das forças de segurança. A operação ocorreu nas comunidades do Marezão, V8, Maruim, Ponte Preta e Jiriquiti. Segundo a Polícia Civil, foram identificadas e retiradas câmeras e estruturas de internet clandestinas instaladas nas localidades. De acordo com a delegada gestora da Delegacia Seccional de Olinda, Euricélia Nogueira, as câmeras foram retiradas pelas próprias empresas após serem identificadas como instalações irregulares. Segundo ela, os equipamentos davam vantagem aos criminosos ao permitir o monitoramento da entrada das forças de segurança nas comunidades.
3: Nós entramos nas comunidades, dominamos o território e aí a gente colocou ali dentro as empresas Neoenergia e as operadoras de internet e elas identificaram essas câmeras clandestinas, essas internet clandestinas. Quero deixar muito claro. As câmeras que foram retiradas pelas empresas após identificar que são câmeras clandestinas, certo? Câmeras clandestinas, internet clandestina, então a gente quer deixar esses grupos às cegas. Por quê? Porque como umas câmeras dessas, eles têm uma vantagem em relação à polícia quando a polícia vai entrar.
2: Segundo a doutora Eurucélia, o objetivo das forças de segurança é evitar que a disputa provoque novos homicídios e aumente a insegurança nas comunidades. A delegada afirmou ainda que outras operações devem ser realizadas enquanto os conflitos persistirem.
3: Então a gente quer deixar esses grupos às cegas porque a polícia vai continuar entrando nessas comunidades, vai continuar combatendo esses grupos criminosos que insistem em continuar conflitos e promover ataques que resultam em mortes. Também nessa ação, a gente divulgou, quero te mostrar aqui, a gente divulgou um panfleto do Disque Denúncia da gente, que é o 181. A gente divulgou, distribuiu esse panfleto, a gente colocou em paredes lá o número, pedindo que a população denuncie, que a população nos ajude, que a população nos dê informações para que a gente possa trabalhar essas informações e identificar os integrantes desses grupos criminosos. Então, com essas informações que a população vai trazer, a gente pode identificar, representar por prisões e prender essas pessoas.
2: O tenente-coronel do 1º Batalhão de Polícia Militar, Lenildo Paixão, destacou as dificuldades enfrentadas pelos policiais para acessar algumas áreas onde a operação foi realizada.
4: A nossa dificuldade é o acesso, primeiro. Ponte Preta é muito estreito o caminho, só uma moto passa, o cruzamento passa a pé. Marejão ainda é apertado ainda, né? Para passar uma viatura. Tem dificuldade. Mas a maior dificuldade nossa, com certeza, é a presença do mangue, onde as comunidades são divididas. Então, esse habitat natural, os elementos usam para que haja sua transposição de comunidades. Entre os ataques, eles usam o mangue, isso se torna um ponto mais dificultoso. Mas nós já estamos fazendo operações nesse sentido para cobrimento dessa parte do mangue.
2: Durante a operação, a Polícia Civil também distribuiu panfletos e afixou cartazes com informações sobre o Disque Denúncia 181. A corporação pede que moradores forneçam informações que possam ajudar na identificação dos integrantes dos grupos criminosos. A delegada Euricélia Nogueira reforçou que o sigilo das denúncias é garantido e que a identidade de quem fornecer informações não será revelada.
3: A pessoa que ligar não será identificada. O sigilo é garantido. Não será identificada. Vai ligar, se quiser não se sentir à vontade dentro da sua própria comunidade, vá para a rua, vá para um outro local, passe informações, essas informações serão trabalhadas, chegarão até nós. E não há nenhum risco de que essa pessoa seja identificada porque fez essa ligação. Então, assim, a gente só pede que a população nos ajude, que a comunidade nos ajude, porque quem está sofrendo, quem está dentro da comunidade, que sabe quem são esses malfeitores, são os moradores de lá. E eles podem nos ajudar, nós policiais, polícia militar, para que a gente consiga retirar essas pessoas, prender essas pessoas, tirar dessas comunidades, para que as pessoas continuem vivendo suas vidas tranquilamente.
2: Da agência de rádio Conexão Notícias, Reportagem Diogo Bastos.
0: Obrigado, Diogo Bastos. Antes de chamar aqui o Elenivaldo Pereira, deixa eu falar de qualidade, excelência. 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Elenivaldo Pereira, o balanço das últimas 24 horas em Pernambuco.
5: Registrados 7 homicídios nessa quinta-feira em Pernambuco, sendo 3 crimes no interior e 4 no Grande Recife. São 189 assassinatos neste mês de agosto. Este ano, de janeiro até agora, mataram no estado 1.827 pessoas. Em Caruaru, aconteceram 1 homicídio e 3 tentativas de assassinato. O corretor de veículos, John River da Silva Ribas, de 26 anos, foi assassinado a tiros no sítio Campo Novo de Cima, às margens da BR-232. Ele morava no bairro Vassoural. O crime foi praticado por 2 homens em uma moto. Este é o 5º homicídio deste mês de agosto em Caruaru. Este ano, mataram 84 pessoas no município. No loteamento Novo Mundo, um adolescente tentou matar o pai com pauladas na cabeça com a ajuda de outras 2 pessoas. O menor foi apreendido por policiais militares. No bairro Salgado, um homem foi baleado na rua Milson Afonso. A outra tentativa de homicídio ocorreu em Taquara de Baixo, próximo do Alto do Moura. Um homem foi atingido com um tiro. As 3 vítimas de tentativa de assassinato foram socorridas para o Hospital Regional do Agreste. De Caruaru, Elenivaldo Pereira.
0: Obrigado, Elenivaldo Pereira, e pelas informações, e um ótimo trabalho para você nesta sexta-feira. 6h50.
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0: No relógio da atual 6:56.
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0: 6:56 na atual FM. Pois é, hoje é sexta-feira, hein, gente? Sexta-feira chegou pra todo mundo. Alô, meu povo! Vamos nesse ritmo. Abraçando os feirantes da rua André Vidal de Negreiros, famosa Rua da Águia. Sextou pra todo mundo, graças a Deus. Abraçando os feirantes da Praça 13 de Maio, Duque de Caxias, os dos importados, Praça da Bandeira, pessoal aí do Cibrazen, o meu abraço forte. Os feirantes também da Primitivo de Miranda, Feira das Cordas, Feira do Abacaxi. Imagina, hein? Pessoal do Troca-Troca, aquele abraço forte, alô, Nado! Abraço aí pro Antônio Belo, do Boto. Alô, pessoal, rapaziada do Boto. Obrigado aí pelo carinho da audiência. Seu Antônio Belo. Um abraço também aos amigos taxistas, mototaxistas, os motoristas de aplicativo. Que essa sexta-feira seja super abençoada para todo mundo. Agora, melhor do que tudo isso é a gente seguir todos os dias com muita fé.

0: Vamos sim. Tudo me ensinou. E a graça e a paz de Deus, o nosso Pai e do Senhor Jesus Cristo estejam com vocês. Vamos seguir com fé. Vamos sim, até as 9 horas e seguir todos os dias com muita fé. O homem de Nazaré. 6:58. 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Daqui a pouco vamos ouvir o povo dentro do Cidade Ação. O povo fala, então deixa o povo falar. Porque aqui o povo fala mesmo, daqui a pouco tem denúncias no ar. Se você ainda não enviou sua mensagem de texto e seu áudio, envie agora. É para o 3526-4083. 3526-4083. Esse é o nosso WhatsApp. É para você denunciar e dizer o que está acontecendo de errado na sua rua, no seu bairro, na sua cidade. Agora é importante dizer o nome da rua, é do bairro, como também é da sua cidade. Porque aqui você tem vez, tem voz. Mas aqui a gente deixa o povo falar mesmo aí.
1: O povo falar, deixa o povo falar. O que é que
0: agora
1: tem?
0: O que é que tem? Muita bronca na cidade, muita bronca nesse país chamado Brasil. Então, crie coragem, denuncie. É com coragem que a gente vai ter que mudar esse país, hein, gente? É denunciando. São 6:59. Daqui a pouco a gente vem com a primeira rodada de denúncias através do nosso WhatsApp, que é o 3526-4083. Vamos só para a virada do programa? Vamos daqui a pouco. Aliás, hoje tem guia eleitoral para você. Já quando só a minha produção a me acionar. Então vamos nessa, porque vem na sequência o guia eleitoral.
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2: 7:25, vamos agora para a segunda hora do programa.

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9: No relógio da atual, 7 horas e 31 minutos. Aqui vamos nós até as 9 horas da manhã, na maior audiência da cidade de toda a região.
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9: 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Daqui a pouco vamos ouvir o povo. Porque aqui o povo tem vez e voz. Aqui a gente deixa o povo falar mesmo, hein? Quem foi que disse que a gente não deixa o povo falar, hein?

0: bronca nesse país chamado Brasil. Então, se você ainda não enviou sua mensagem de texto, seu áudio, envie agora mesmo para o 3526-4083. Agora é importante dizer o nome da rua, do bairro, como também da sua cidade, porque aqui você tem vez e voz. Vamos agora para as manchetes dos principais jornais do Brasil. A gente começa pelo Correio Brasiliense. O que tem na primeira capa, hein, Keila?
1: Fim da escala 6x1 avança no Senado com texto original. TSE mira vídeo com Bolsonaro. Luto e medo no Nepal. Polícia investiga a morte no Canil. Meta e ANPD podem se reunir. Nova proposta de reforma.
0: Em nome das óticas Mercadótico, que tem na Folha de São Paulo, na primeira capa.
1: Alisson bate recorde mundial dos 400 metros com barreiras. Família brasileira vence ação contra a imigração dos Estados Unidos. Socorristas buscam 1.500 desaparecidos no Nepal. Relator rejeita emendas e texto da 6x1 fica pronto para a CCJ do Senado votar. Para especialistas, mudanças climáticas elevam risco de inundação no Himalaia. Lula chama lobista de pilantra e critica ex-assessor. Ataques devem marcar a estreia de programa eleitoral na TV. Desemprego recua a menor taxa até julho da série histórica. Proposta para a Previdência busca estabilizar gastos. Sobe para 26 o número de casos de sarampo no estado de São Paulo.
0: Em nome da Eletrolau, que tem na primeira capa do estado de São Paulo, em Keila?
1: Início do horário eleitoral obriga líderes a se expor. Lula nega que conheça amiga de Lulinha, mas posou em fotos com ela. Desemprego cai a 5,3%, menor taxa da série iniciada em 2012. Criado por nomes de Nubank, Stone e XP, B55 anuncia primeiro evento. Relator do fim da escala 6x1 atende governo e mantém texto sem emendas.
0: Pois é, em nome do Muito Mais Mercadinhos, o que tem na primeira capa do Globo, Rio de Janeiro.
1: 400 metros com barreiras, Pio voa para recorde mundial, eu consegui. Corrida até as urnas, Congresso acelera pacote eleitoral que inclui escala 6x1 e taxa das blusinhas. Lula diz que Marcola errou a pedir dinheiro a lobista e minimiza alta da dívida pública. Desemprego recua e tem a menor taxa registrada no trimestre. Antes do El Niño, Centro de Alerta para Tragédias Naturais tem déficit de estrutura. TRE Rio de Janeiro veta garotinho em programa na TV e debates. Nova inundação ameaça trabalho de resgate no Nepal.
0: São 7 horas e 35 minutos. Vamos agora para os jornais de Pernambuco com Diogo Bastos.
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3: Começamos com a Folha de Pernambuco de hoje, que traz na manchete: começa a batalha no rádio e na TV. A propaganda eleitoral gratuita estreia com os candidatos à presidência da República e à Câmara dos Deputados. Já a partir de amanhã, será a vez dos postulantes aos governos estaduais e ao Senado e às assembleias. Além do guia, os políticos têm direito a inserções de rádio e televisão. Ainda na Folha de Pernambuco, o desemprego baixa para 5,3% no último trimestre. Acidentes com vítimas caem em duas vias do Recife. Aí são as avenidas, né? Dr. José Rufino e o viaduto Capitão Temudo aqui no Recife. Na capa do Jornal do Comércio de hoje, estado sobe no ranking dos mais competitivos. Recife lidera entre capitais do Nordeste. Avanço em potencial de mercado impulsiona a alta do estado, que também melhora em segurança, solidez fiscais e gestão pública. Disputa política entre João e Raquel ganha novos capítulos na justiça. Textos da taxa das blusinhas e da 6x1 ganham tração no Congresso. Esses são os destaques dos principais jornais que circulam em nosso estado nesta sexta-feira, 28 de agosto de 2026. A você um bom final de semana, até segunda-feira. Da Agência de Rádio Conexão Notícias, reportagem Diogo Bastos.
0: Obrigado, Diogo Bastos, pelas informações e um ótimo trabalho para você, 7h36.
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1: Sete e quarenta. 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
3: Estamos chegando com as esportivas. O Clube Náutico Capibaribe joga nesta sexta-feira diante do Atlético às 8h30 da noite nos Aflitos. E para esse jogo, os técnicos Hélio e Guilherme dos Anjos terão as voltas de alguns atletas para o jogo. Atletas como Vinícius, Júnior Todinho e Gustavo Henrique aparecem na relação dos atletas para o jogo. E o Náutico terá 3 dos próximos 4 jogos dos Aflitos. Pega hoje o Atlético, na próxima quinta o Botafogo de Ribeirão Preto. Depois sai para enfrentar o América Mineiro na Arena Independência. E no dia 15 de setembro retorna aos Aflitos para enfrentar o Operário do Paraná. Náutico para hoje pode ser Muriel, Arnaldo, Léo Índio, Betão e Gustavo Henrique e Igor Fernandes, Samuel, Wenderson e Jean Carlos, Borazzi ou Vinícius, Derek e Cauã Maranhão.
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3: O Santa Cruz Futebol Clube joga neste sábado diante do Anápolis no estádio Jonas Duarte às 17 horas na cidade de Anápolis. E para esse jogo, o Santa teve um desfalque de última hora. O meio atacante Vitinho deixou o Arruda. Atleta foi negociado pelo Bahia, seu clube de origem, para o futebol português. E as opções para o jogo são João Pedro, que retornou do ABC de Natal, onde estava emprestado, e Patrick Elan, que vem entrando no decorrer das partidas. Outra opção é Everaldo atuar mais centralizado no ataque, é abrindo uma vaga no comando de ataque coral. Outro que está fora é o volante Pedro Favela. Cumpre automática pelo terceiro cartão amarelo. Arilson é cotado para entrar no seu lugar. O time do Santa só será definido minutos antes do jogo lá em Anápolis.
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3: O Sport Clube do Recife também joga nesta sexta-feira, só que fora de casa. O Leão enfrenta o Novo Horizontino às 8h30 da noite, jogando no interior de São Paulo. Ao contrário do Náutico, o Sport terá 5 dos próximos 7 jogos fora de casa, a começar pelo Novo Horizontino. O Sport joga fora contra o Ceará, CRB, Náutico e Atlético. Joga em casa contra a Ponte Preta e o Juventude na Ilha do Retiro. E o dirigente Leonardo Cruz garante que o Sport ainda vai contratar mais 4 reforços nessa janela de transferência que fecha dia 11 de setembro. O Leão vai contratar um centroavante, um ponta esquerda, um volante e um lateral esquerdo por conta da lesão de Felipinho.
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1: Pois é, volta na segunda-feira a partir das 7h30 da manhã.
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1: 7h44.
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3: São 7h48. Olha, antes de acionar aqui o Nogueira Júnior, que vem com o plantão, que vem com o balanço do complexo policial das últimas 24 horas, falar da Exóticas Mercadótica. 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
3: Pois é, vamos acionar Nogueira Júnior para falar a respeito de um foragido de 8 anos. É um caso de repercussão, extremamente perigoso, hein? E o Nogueira Júnior vai trazer informações também sobre o balanço das últimas 24 horas e daquele homem que invadiu uma residência na Bela Vista. E de acordo com informações, ele estuprou uma idosa do bairro da Bela Vista. Nogueira Júnior, bom dia para você.
6: Bom dia, Mauri, bom dia para todo mundo que está acompanhando a Rádio Atual FM. Estamos de volta, né, para a gente poder falar do plantão policial das últimas 24 horas. Já informando que nas últimas 24 horas, a área do 21º Batalhão e da 12ª Delegacia Seccional não registrou homicídio e nem tentativa de homicídio, conforme foi apurado no plantão policial da Delegacia de Vitória de Santo Antão. Nós tivemos, Mauri, ontem o pronunciamento da Polícia Civil acerca da prisão de um líder de uma organização criminosa que estava foragido há mais de 8 anos da Área Integrada de Segurança do 21º Batalhão e da 12ª Delegacia Seccional. Esse alvo prioritário, ele foi capturado em Sergipe durante uma ação da Polícia Civil de Pernambuco por meio da 5ª Delegacia de Polícia de Repressão ao Narcotráfico, em apoio ao próprio DENARC de Caruaru e do Núcleo de Inteligência do próprio DENARC. Ele foi localizado em Aracaju. Esse homem é apontado como uma das principais lideranças de uma organização criminosa com atuação em cidades do interior de Pernambuco, e chama a atenção porque ele tem uma forte atuação na cidade de Xande Alegria, como a gente falou anteriormente, Vitória de Santo Antão, Glória do Goitá, Carpina, Pau d'Alho e quase parte de toda a região da zona da Mata Norte do estado de Pernambuco. Essa ação, Mauri, foi coordenada pelo delegado Enio Maia e resultou no cumprimento de 4 mandados de prisão expedidos pela Justiça de Pernambuco pelos crimes de homicídio e organização criminosa. O preso, ele é considerado um alvo prioritário das investigações devido ao seu elevado grau de periculosidade e a posição de liderança que, segundo as investigações, ocupava no grupo conhecido como CLS, que é o Comando do Litoral Sul, uma facção criminosa que tem forte atuação no litoral sul do estado de Pernambuco, oriunda de Porto de Galinhas. A organização possui atuação em Vitória, Chã da Alegria, Carpina, Glória do Goitá e outras cidades da Mata Norte, estando relacionada, segundo as investigações, ao tráfico de drogas e a homicídios praticados contra integrantes de grupos rivais e pessoas que testemunharam os crimes, né, em relação, em desfavor a essa facção. Além desses mandados de prisão, os policiais conseguiram também cumprir 12 mandados de busca e apreensão. Foi apreendido aí cadernos contendo anotações que fazem referência à contabilidade do comércio de drogas, tanto aqui em Vitória como em outras cidades, além do aparelho celular, de aparelhos celulares que foram também apreendidos. E esse material vai subsidiar novas investigações, porque a partir do que a polícia conseguir localizar nos aparelhos é que vai deflagrar outras operações. As diligências para a localização e captura desse investigado vinham sendo realizadas há meses pela equipe do DENARC de Goiânia. Após os procedimentos legais em Sergipe, ele foi encaminhado para a sede da 12ª Delegacia Seccional e posteriormente ficou à disposição da Justiça. Eu falei anteriormente, Mauri, que foram cumpridos 4 mandados de prisão, mas ele estava com 6 mandados de prisão em aberto. A gente vai acompanhar agora o que disse o delegado Enio Maia, que é titular da Delegacia de Goiânia, a respeito dessa prisão, desse alvo prioritário aqui de Vitória de Santo Antão e de toda a região da área do 21º Batalhão e da 12ª Delegacia Seccional.
7: Na última terça-feira, 25 de agosto, policiais civis da 5ª Delegacia de Repressão ao Narcotráfico de Goiânia se deslocaram até a capital de Sergipe, Aracaju, para dar efetivo cumprimento a 4 mandados de prisão e 2 de busca e apreensão contra um indivíduo que estava foragido há mais de 8 anos do estado de Pernambuco e responde a diversos crimes, como homicídio, tráfico de drogas, entre outros. Chegando na capital de Sergipe, os policiais o localizaram em um lava-jato de sua propriedade, possivelmente utilizado para lavar dinheiro do tráfico de drogas. Foi dado voz de prisão e apreendido diversos objetos, dentre eles um caderno de anotações da contabilidade do tráfico de drogas no estado de Pernambuco, como também diversos celulares, os quais irão subsidiar futuras investigações contra o preso. Esse preso, ele era alvo prioritário no estado de Pernambuco, como disse, estava foragido há mais de 8 anos e respondia a diversos crimes. Ele é integrante de uma facção criminosa do litoral sul do estado de Pernambuco, conhecida como CLS. É uma das lideranças dessa facção criminosa e ele comanda o tráfico de drogas em diversas cidades como Glória do Goitá, Chã de Alegria, Vitória de Santo Antão, Carpina, Pau d'Alho, dentre outras. Então foi uma importante ação de policiais civis da 5ª DPRM Goiana, o qual retiraram de circulação esse indivíduo e possivelmente vai afetar na diminuição dos homicídios na região.
6: Pois é, Mauri, vocês acompanharam aí o que disse o delegado Enio Maia, uma prisão importante de repercussão em todo o estado de Pernambuco, porque esse indivíduo, né, conhecido popularmente como Fofo, ele era procurado há 8 anos e estava na lista dos mais procurados aqui do estado de Pernambuco, tendo em vista sua atuação no tráfico de drogas em Vitória e outras cidades aqui do 21º Batalhão. A Polícia Militar disse que a prisão do Fofo vai representar aí uma redução bastante significativa nos números de mortes violentas intencionais, porque apesar dele estar em Sergipe, né, ele vinha comandando alguns ataques provocados por essa organização criminosa. O caso ele vai continuar sendo acompanhado, né, pelas delegacias, tanto do DENARC, como a Delegacia de Chã da Alegria, de Glória do Goitá, e de Vitória de Santo Antão, que abriram procedimentos para poder investigar a participação desse indivíduo, considerado de altíssima periculosidade, e foi capturado lá em Sergipe, foragido aí há mais de 8 anos da justiça pernambucana. A gente agora fala de um caso de estupro que foi registrado na última terça-feira aqui em Vitória de Santo Antão, Mauri. Uma mulher de 44 anos que trabalhava como cuidadora de uma idosa, ela foi vítima de violência sexual dentro de uma residência na rua Vera Cruz, no bairro Bela Vista, aqui em Vitória de Santo Antão. Segundo o relato apresentado à Polícia Militar, um homem teria invadido o imóvel e rendido a vítima. De acordo com as informações registradas no próprio boletim de ocorrências, o suspeito utilizou uma faca para ameaçá-la. Inclusive, é possível analisar nas imagens de câmera de segurança o momento em que o suspeito tira uma faca da cintura, vai até a vítima, consegue render ela e, posteriormente, ele leva ela para um dos cômodos da casa e pratica a violência sexual. Após o crime, esse homem teria fugido, levado uma quantia de R$200 e um aparelho celular que pertence à idosa a qual era cuidada por essa mulher. A vítima foi encaminhada para os procedimentos necessários e o caso está sendo investigado pela Polícia Civil, que deverá trabalhar na identificação e localização do suspeito. É o mesmo alerta que eu fiz durante o programa Cidade em Ação ontem na TV Vitória, a gente faz aqui na Rádio Atual. Muita gente, Mauri, tem compartilhado o vídeo do momento em que a mulher está sendo violentada sexualmente. E a gente pede encarecidamente que a identidade da vítima seja preservada, que evitem compartilhar esse vídeo, apesar de ser revoltante, compartilhe as imagens que são necessárias para a identificação do suspeito e não para expor a vítima, não para relativizar, revitimizar a vítima dessa violência sexual. O que a gente precisa é que esse homem seja preso, retirado de circulação. Eu tenho informações de fontes oficiais de que esse homem tem 28 anos, já foi identificado pela polícia e diligências estão sendo realizadas para justamente conseguir capturá-lo. Outra informação também que eu tive ontem, conversando com o comandante do 21º Batalhão, é que o policiamento no bairro da Bela Vista recebeu um reforço após essa ação criminosa. As equipes estão reforçando o patrulhamento ostensivo, estão aumentando as abordagens no bairro da Bela Vista, porque essa rua Vera Cruz, Mauri, ontem eu estive lá na rua Vera Cruz, e ela nunca teve histórico de episódios violentos. Foi o primeiro caso que aconteceu, né, nos últimos anos, nessa rua Vera Cruz, José Vera Cruz. E os moradores não quiseram gravar entrevista, obviamente, mas disseram que é uma rua muito tranquila, que não há movimentação intensa de veículos, de pessoas. É uma movimentação bastante atípica. E que esse caso, né, deixou todo mundo revoltado e agora a população busca, né, tentar localizar esse camarada que praticou essa ação criminosa covarde com essa mulher. As imagens de câmeras de segurança, né, são muito nítidas quando mostra esse homem colocando a faca no pescoço da mulher, rendendo ela, obrigando ela a entrar dentro de um dos cômodos do imóvel e posteriormente ele observa que está sendo filmado, vai até a câmera de segurança e consegue arrancar essa câmera de segurança. Nós procuramos ontem à tarde a delegacia da mulher aqui de Vitória de Santo Antão e a delegacia da mulher, ela já informou sobre o caso que foi registrado, né, as informações divulgadas pela imprensa correspondem aos elementos iniciais apresentados no registro da ocorrência e que a investigação seguirá com a adoção das medidas necessárias para identificação e responsabilização do eventual autor, respeitando o devido processo legal e a presunção de inocência. Ainda de acordo com a autoridade policial, é reforçada a importância da denúncia e do acolhimento às vítimas de violência sexual, disponibilizando atendimento especializado por meio da rede de proteção às mulheres. Então, isso foi a nota que foi enviada pela delegada Danube Andrade, que é titular da 10ª Delegacia Especializada de Atendimento à Mulher aqui de Vitória de Santo Antão. A nota também diz que a vítima foi encaminhada para os procedimentos policiais e médicos cabíveis, além de receber orientações necessárias quanto à rede de atendimento e proteção disponíveis. Quem tiver informações sobre esse homem, que Vitória todinha já viu, né, as imagens de câmeras de segurança, deve entrar em contato com o 21º Batalhão através do Disque Denúncia, que é o 97340-7618. 97340-7618 é o Disque Denúncia do 21º Batalhão da Polícia Militar, para que esse homem possa ser localizado e capturado pelas forças de segurança aqui do município. Além disso, Mauri, a gente fala também de um caso que foi registrado pela Polícia do Pará. Na madrugada da quarta-feira, um grupo de amigos que tinha participado foi um cumprimento de um mandado de prisão que aconteceu no Pará, relacionado a um crime de homicídio que aconteceu em 2010 na cidade de Pombos. A época do crime, que aconteceu na madrugada do dia 8 de setembro, um grupo de amigos que tinham participado do desfile cívico no município de Pombos estavam retornando para suas casas e no caminho vinham jogando pedras um no outro, momento pelo qual uma das pedras atingiu o portão da residência de um homem que morava no sítio Canoés. Em seguida, esse dono da residência saiu armado e ameaçou os rapazes, e logo após efetuou disparos de arma de fogo que veio atingir a vítima, que não resistiu aos ferimentos e foi a óbito no local. Após esse homicídio, que ocorreu no bairro do Canoés, no município de Pombos, as equipes da delegacia de Pombos começaram as investigações para esclarecer as circunstâncias do crime e identificar sua autoria. Dando continuidade com as investigações, a participação do Serviço de Inteligência da 12ª Delegacia Seccional foi possível identificar e localizar o suspeito, que se encontrava foragido. As investigações apontaram que ele havia fugido para o município de Castanhal, no estado do Pará. Então, diante dessas informações, Mauri, levantadas, as equipes da Polícia Civil de Pombos entraram em contato com as equipes de inteligência da Polícia Civil do Pará, iniciaram a troca de informações com o objetivo de localizar e realizar a prisão do investigado. Após a apresentação, a representação, a decisão e decisão do Poder Judiciário, foi expedido o mandado de prisão preventiva pelo crime de homicídio. Então, as equipes do Pará, da Polícia Civil, localizaram e efetuaram a prisão desse investigado. Com a prisão do suspeito, a Polícia Civil de Pombos concluiu o inquérito policial, dando uma resposta à investigação de um crime, Mauri, que aconteceu há 16 anos. Na época, o caso gerou muita comoção, sendo amplamente divulgado em programas de televisão e emissoras de rádio. A população de Pombos também ficou revoltada pelo fato de ambos se conhecerem e o motivo do crime ter sido algo bastante banal. Então, esse homem, que teria matado uma pessoa na cidade de Pombos, estava foragido lá no Pará, mas mesmo assim a polícia conseguiu localizar e capturar esse foragido da justiça, que foi encontrado após uma troca de informações entre as delegacias de Pombos e a delegacia lá do Pará, inteligência da Polícia Civil do Pará. Parabéns aos policiais civis da delegacia de Pombos, que conseguiram cumprir esse mandado de prisão. Além disso, também tivemos outro cumprimento de mandado de prisão a um foragido pelo crime de homicídio que aconteceu em Limoeiro. Então, a Polícia Militar, através do Serviço de Inteligência e as equipes de guarnição tática, conseguiram dar cumprimento a um foragido da justiça de Limoeiro que estava se escondendo no bairro do Maués, aqui em Vitória de Santo Antão. Esse cumprimento foi realizado no dia de ontem, e o homem, após receber Vitória de Santo Antão, esse cumprimento foi realizado no dia de ontem, e o homem, após receber voz de prisão, né, durante o cumprimento ordem judicial,

0: capturados por equipes da Polícia Civil por meio da Delegacia de Vitória de Santo Antão. A ação teve início a partir de informações recebidas por meio do Disque Denúncia, dando conta de que dois indivíduos com trajes e características específicas estariam comercializando entorpecentes na localidade, ocultando a droga, que estava em um tijolo na parede em frente a um instituto, e o dinheiro proveniente da venda sobre o tronco de madeira no mesmo local. Então, de posse dessas informações, a equipe policial se deslocou até o local em uma viatura descaracterizada e de imediato identificou os suspeitos comercializando os entorpecentes, ora buscando material escondido no tijolo, ora armazenando um numerário sobre a madeira. Constatada a mercância ilícita, o translado, né, da droga, os policiais civis se aproximaram e abordaram os suspeitos, logrando êxito em apreender com eles 9 pedras de substância análoga ao crack, além de mais de R$100 em cédulas trocadas. Questionados sobre a traficância e devidamente advertidos quanto ao direito de permanecer em silêncio, ambos os suspeitos confessaram a prática do delito. Então, um deles disse que guardava o material, o dinheiro proveniente das drogas, e o comparsa se encarregava de entregar a droga para os usuários. Em seguida, os suspeitos foram encaminhados para a Delegacia de Polícia de Vitória de Santo Antão. Foi registrado o boletim de ocorrência por tráfico de drogas e, posteriormente, eles serão apresentados hoje em audiência de custódia, que acontecerá no Fórum de Vitória de Santo Antão, logo mais depois das 9 horas da manhã. Essa ação policial aconteceu na rua Madre Lucila, no bairro do Moés, no mesmo local em que equipes da Polícia Militar, durante a Operação Desarme, capturaram mais de 5 quilos de maconha, 500 gramas de crack e um revólver calibre 38, Mauri.
1: Pois é, Nogueira, todo apanhado. Agora traz pra gente aí, Nogueira, os destaques. Eu acho que você tem pra caramba, né? Pelo que você trouxe da manhã de hoje, dessa sexta-feira, em relação aos crimes, aos homicídios, às prisões e apreensões. Com certeza, muitas novidades dentro do programa do Cidade de Ação, que começa ao meio-dia na tela da TV Vitória.
0: Pois é, Mauri, vamos falar sobre todos esses casos de polícia registrados nos plantões, né, no plantão policial das últimas 24 horas aqui em Vitória Santo Antão. Como você viu, plantão bastante movimentado. E também nós iremos falar sobre a guerra do tráfico de drogas que vem acontecendo em Olinda. A polícia ontem realizou uma operação de ocupação no Marezão e conseguiu apreender várias câmeras de segurança e também dispositivos de roteador de internet. Tudo isso e muito mais meio-dia no canal 50.1 Digital da sua TV Vitória. Essa é da gente.
1: Pois é, essa é da gente. Então, Nogueira, uma ótima sexta-feira. Qualquer novidade é só chamar e até mais.
0: Até mais, Mauri. 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
1: Vamos para a última hora do programa, às 8h11.

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5: Oito horas e 18 minutos. Bora simbora, meu filho, hoje é sexta-feira, hein? Hoje é sexta-feira, né? Eu sempre gostei da sexta-feira, rapaz. É, rapaz, sexta-feira era a época. Eu sempre gostei da sexta-feira, né? Agora eu tô mais quieto. Eita, Elba Ramalho, aumenta um pouquinho. Eu tô aqui na atual FM, agora quero saber por onde é que anda a Rayana Almeida, Feira Livre da Vitória. Bom dia.
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5: Valeu, Rayana Almeida. Feira Livre. Daqui a pouco ela volta. 8h22.

0: Rapaz, o cara que mais gosta de samba sou eu aqui, hein? Samba, vê que samba gostoso.
1: Porque o ouro perde o brilho quando falta a lustração.
0: Pois é, veio o Samba Vitória, dia 13 de setembro. Começa o meu dia do Cisne em Vitória de Santo Antão. Mas antes de eu saudar aqui o nosso querido Alcimar, que é o homem que está realizando esse evento que acontece dia 13 de setembro aqui em Vitória de Santo Antão do Cisne. Então, bota para rolar aí pra gente aí a chamada.
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1: Pois é, não dá pra perder mesmo, não. É mandar um abraço para esposa aqui do nosso querido Alcimar, Dona Luzinete. Alcimar, dá um teu bom dia aqui antes de a gente começar a falar dessa festa. Bom dia, Alcimar.

0: Pois é, vamos ao bom dia do Alcimar. Bom dia, Alcimar.
1: Alô. Oi. Opa, agora. Bom dia a você, Mauri. Bom dia, Giselda. Bom dia, Keila. E todos que fazem Atual FM. Muito obrigado pelo carinho por receber essa recepção maravilhosa aqui na rádio. E dizer a você, Mauri, e todos os ouvintes que estão aqui ligados na Atual, que o primeiro lote, a virada dia 5 de setembro, né? Você que não comprou o ingresso ainda, deu uma passadinha aí na farmácia Nossa Senhora de Fátima, com o Marluce na Duque de Caxias ou com o Bruno Conveniência ali no Cajá. E o individual, R$30, e a casadinha para duas pessoas, R$50. Então, a virada de lote dia 5 de setembro, corra o que vai ser um dos melhores sambas de Vitória de Santo Antão. Ao meio-dia, Robinho Show, após Robinho, Leto do Cavaco, 4 horas da tarde, Aborto do Cavaco, e fechando a noite com Samba das Antigas, às 6 horas da noite. Então, vai ser uma festa maravilhosa, começa ao meio-dia até às 9 da noite. Domingo, 13 de setembro, Samba Vitória.
0: Agora, em relação às mesas, ingressos...
1: Não, mesa não vai ter.
0: Não vai ter
1: venda de mesas, porque o pessoal vai estar lá bebendo e a gente vai colocar algumas mesas para a família, né, que já ligaram para a gente, e a gente vai reservar algumas mesas, mas não estamos vendendo mesas.
0: A
1: né?
0: mesa vai ser ao público?
1: Ao público, assim, vamos supor, chegou uma família, aí quer uma mesinha para sentar com a família, então, e muito jovem, né, já compraram já os ingressos, vão ficar em pé, também curtindo o samba, que vai ser uma tarde maravilhosa lá no Clube O
0: Cifre. Dia 13 de setembro, né?
1: 13 de setembro, começando ao meio-dia com Robinho Show, que é um show de repertório de brega.
0: Abertura com ele, né?
1: É a abertura com ele ao meio-dia. Logo após, tem Leto do Cavaco, que é de Moreno. É um show.
0: Bom, Leto do Cavaco. Muito bom.
1: Após Leto, 4 horas da tarde, em ponto, Aborto do Cavaco, que estava no Rio de Janeiro aí, com Menos é Mais, com essa rapaziada aí, e vai estar com a gente aqui dia 13 às 4 horas da tarde. E para fechar, a melhor banda de Vitória de Santo Antão, que é Samba das Antigas, com meu amigo Guga e todo o pessoal.
0: Vai ser grande Guga, né?
1: É, para encerrar esse grande show do Samba Vitória.
0: Oh, vai ser bom demais. Então, preço de ingressos?
1: Preço de ingresso, R$30 individual, né? E R$50 é casadinha para duas pessoas.
0: Para o casal.
1: Para o casal, né? Casal. A esposa, a namorada com o namorado, o amigo com a amiga.
0: Amiga com amiga.
1: Aí R$50 a casadinha. E a virada de lote até o dia 5 de setembro. Tá bom, Mauri? Convida todo mundo aí. Compre, corra já. E compre já seus ingressos na farmácia Nossa Senhora de Fátima. Com o Bruno, da Conveniência, lá no Cajá. E também com Marluce na Duque de Caxias, ali bem pertinho no coração de Vitória.
0: Então fique à vontade para algo mais, hein, Alcimar?
1: Obrigado a você pelo
0: Semana
1: espaço.
0: Na casa.
1: Hoje está corrido, mas eu sei que a sua audiência é grande.
0: Você vem na sexta novamente.
1: Giselda já está por aqui, né? para falar sobre as notícias do Brasil e do mundo. Então, obrigado pela recepção, obrigado a você. Deus abençoe. Sexta-feira, se Deus quiser, a gente vai estar aqui sorteando alguns ingressos para esse Samba Vitória.
0: Como é o nome do filhão?
1: Meu filho é Anderson.
0: É o Anderson.
1: É o diretor.
0: É o empresário.
1: É o diretor de cultura lá da cidade de Pombos. Está aqui também com a gente.
0: Anderson, um abraço, Anderson. Gente do bem, também feito você.
1: Um abraço para minha esposa Luzinete, que está aí nos ouvindo em casa todos os dias, às 6 da manhã, a gente acorda. Já ouvido aqui atual. Obrigado.
0: Obrigado, você. Meu irmão. Um abraço.
1: Deus te abençoe.
0: 8h30. Coloca essa chamada novamente aí pra gente. Vê se coloca aí do ponto pra gente avisar. Aliás, o Alcimar já deu recado aí pra os ouvintes da atual FM. São 8 horas e 30 minutos. Daqui a pouco, cadê a chamadazinha? Pronto, agora sim. Posso? Manda ver.
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9: Oito horas e 36 minutos.
3: Bora simbora! Isso é bom demais, né, Alcimar? Não tem nenhuma música de Alcimar, rapaz. Alcimar aqui do nordestino do forró. Era pra colocar a música do Alcimar, né, Alcimar? É, eu quero as novas, depois as novas. As músicas novas. Que ainda tem daquela época ainda, né? De Orlando ainda. Pois é, Clara Nunes. É, vamos até a Feira Livre mais uma vez com Rayane Almeida. Por onde é que você anda, hein, Rayane?
9: Mauro e Júnior, voltei. Mas continuo aqui na rua André Vidal de Negreiros, mais conhecida como Rua da Águia. E agora, sabe pra quem? A gente vai dar aquela conferida top no preço das carnes. 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
10: Precinho top, pode vir, subir aqui, vem comprar a minha aqui na Feira da Águia, Chimbuto. 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
9: Mané do Miúdo ali, é. Ele tá, chega tá quietinho, tá ancho ali, tá de boa hoje.
10: Hoje tá de boa ali, ele tá como é, tops.
9: Tá top hoje. Chimbuti, meu filho, aí você tá hoje aqui em frente ao Boba e amanhã você também tá aqui.
10: Tô aqui amanhã no mesmo lugarzinho, 24 anos que eu tô aqui em nome de Jesus. Pode vir.
9: Erro não, perguntar onde é que fica Chimbuti, todo mundo sabe.
10: A Suba Águia vem a comprar de frente ao Boba aqui, pode vir.
9: Erro não, né, meu filho?
10: Erro não, pode vir comprar mim.
9: Obrigado, viu, Chimbuti, bom trabalho pra você, bom final de semana.
10: Pra você também, a melhor. Atual é a melhor escolha.
9: Pois é, maravilhosa, é isso aí. Então, o pessoal já sabe. Tá mais tranquilo, né, meu filho? Então, o pessoal já sabe, né? Preço naquela carnezinha, então vem de bora, vem pro melhor. 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
3: Pois é, Rayane Almeida, daqui a pouco volta. É, direto da Feira Livre, são 8 horas e 39 minutos. É pra falar, meus amigos, de violência letal. E mercado ilegal de cigarros crescem juntos.
11: O Nordeste concentra um dos maiores mercados ilegais de cigarros no Brasil. De acordo com a pesquisa Ipsos IPEC, 33% dos cigarros vendidos na região são ilegais. Este índice está acima da média nacional, que é de 31%. O dado ganha ainda mais peso quando analisado em perspectiva com outro indicador. As 10 cidades mais violentas do Brasil também estão localizadas no Nordeste, segundo revela o Anuário Brasileiro de Segurança Pública deste ano. O cruzamento inédito feito pelo FNCP, Fórum Nacional contra a Pirataria e a Ilegalidade, reforça um alerta. O mercado ilegal de cigarros está inserido em um cenário de violência e criminalidade, que, conforme afirmam especialistas, exige atenção e resposta urgente. O presidente do FNCP, Edson Vismona, explica o caminho usado pelos criminosos para transportar cigarros ilegais na chamada Rota do Suriname, para a entrada nas regiões Norte e Nordeste.
12: Uma rota que sai do Paraguai, atravessa Bolívia, é embarcado no Chile, atravessa o Canal do Panamá, Guiana, Suriname e entra na região Norte, para distribuição também no Norte e no Nordeste. Essa demonstração pelas pesquisas atesta a conexão que existe entre o mercado ilícito e o crescimento das organizações criminosas, das facções, das milícias. E se explica, elas estão sendo financiadas pelo comércio ilícito de cigarros.
11: O Ceará ajuda a dimensionar esta conexão mostrada no cruzamento feito pelo FNCP. Quase metade dos cigarros vendidos no estado é ilegal. Em abril deste ano, a Polícia Rodoviária Federal encontrou na região metropolitana de Fortaleza um bunker com mais de 1 milhão de maços contrabandeados. É também na Grande Fortaleza que fica Maranguape, que é apontada como a cidade mais violenta do Brasil pelo Anuário de Segurança Pública. O município está entre os mais impactados pelo mercado ilegal de cigarros no estado e já foi alvo de grandes apreensões. Entre os estados, o Amapá segue como o mais violento do Brasil, segundo mostra também o anuário. Lá, quase 2 em cada 3 cigarros consumidos são de origem ilegal. Ainda de acordo com o que afirma o presidente do FNCP, o controle destas rotas e corredores logísticos alimenta disputas territoriais entre organizações criminosas e contribui para o aumento da violência. Agência Rádio Web, produção e reportagem, Diego Brião.
3: Obrigado, Diego Brião, pelas informações. Ótimo trabalho para você. 8h41. 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

0: é, vamos à Feira Livre, mais uma vez, tem Rayana Almeida, por onde é que você anda, Rayane?
1: Maurinho Júnior, voltei e continuo aqui na rua André Vidal de Negreiros, mais conhecida como Rua da Águia. 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A gente comer de noite aí com cuscuz, tomar aquela pituzinha final de semana pra poder fechar com chave de ouro, olha. 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
0: Pois é, 100% a melhor escolha. 8h46, vamos falar de economia, de preços baixos, Keina?
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0: Mandou bem, Keila Paulino, são 8h47 para falar
4: aqui
0: de mães.
4: A notícia não para, não para. Não para.
0: Mães de Pernambuco abre 2.505 vagas para mulheres receberem auxílio mensal de R$300.
5: 2.505 vagas foram abertas para o programa Mães de Pernambuco. O projeto oferta auxílio mensal de R$300 a mulheres de baixa renda. As confirmações podem ser feitas até 24 de setembro ou enquanto houver disponibilidade de vagas. Para a confirmação, é preciso acessar o site mãesdepernambuco.pe.gov.br, informar o CPF e data de nascimento. A consulta é feita imediatamente e o sistema informa se a mulher foi aprovada ou se entrou na lista de espera. Para receber o benefício, é necessário morar em Pernambuco, ser responsável pela família, estar inscrita no CadÚnico, receber o Bolsa Família, não ter vínculo empregatício formal, estar grávida ou ser mãe responsável por criança de até 6 anos. As mulheres confirmadas recebem R$300 por mês, depositados na mesma conta utilizada para o pagamento do Bolsa Família. Em caso de dúvidas, as mulheres podem entrar em contato com o telefone 0800 081 4421. Repetindo, 0800 081 4421. Da agência de rádio Conexão Notícias, reportagem Diogo Bastos.
0: Pois é, Diogo, mais uma vez agradecendo aí pelas informações. 8h48, vamos falar de coisa boa, Keida?
3: Vamos sim, Mauri. 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
0: Olha, eu tô recebendo agora há pouco que mãe e filha são atingidas por carro a caminho da escola em Vitória de Santo Antão. O acidente aconteceu por volta das 7h30 no cruzamento entre a Escola Municipal Mariana Amália e a Escola Técnica Estadual José Joaquim da Silva Filho, na Mangueira. Mãe sofreu fratura na perna e criança teve escorreações leves. Uma mãe e sua filha ficaram feridas após serem atingidas por um carro na manhã desta sexta-feira, por volta das 7h30, em um cruzamento próximo à Escola Municipal Mariana Amália e a antiga Escola Polivalente, atualmente Escola Técnica Estadual José Joaquim da Silva, aqui em Vitória. E segundo informações preliminares, a mulher levava a criança para a escola quando foi atingida pelo veículo. Com impacto, a mãe foi arremessada até a calçada e sofreu uma fratura na perna. A criança também ficou ferida, mas sofreu apenas escoriações leves. O serviço de atendimento móvel de urgência SAMU foi acionado e realizou socorro das duas vítimas. O acidente, meus amigos, chama a atenção para a falta de segurança no local. O cruzamento bastante movimentado durante as manhãs é por estudantes. Pais responsáveis dão acesso às duas importantes unidades de ensino e, segundo relatos, não possui placas de sinalização, redutores de velocidade ou presença regular de agentes de trânsito. Aí eu faço uma pergunta aqui ao senhor gestor do município da Vitória, ao senhor diretor. Parece que houve uma mudança aí na direção da Getran, porque tem que moralizar. Manter ordem no trânsito da Vitória Santo Antão. Moradores e pessoas que circulam diariamente pela área cobram providências urgentes para evitar novas ocorrências. Inclusive, semana passada, uma mulher, ela veio a óbito ali na matriz. Uma moto bateu uma mulher na Silva Jardins. E é preciso que o Poder Municipal, junto com a Getran, faça algo, né? Porque o pessoal está estacionando, por exemplo, veículos no lugar de taxista, de cadeirantes, rampas onde tem cadeirantes. E a gente não vê nem sequer um agente de trânsito ou orientador. Está lá a maior bagunça na Praça 13 de Maio. Os taxistas precisando trabalhar e não pode, porque chega o cara lá, coloca o carro. E virou realmente um descaso total na cidade da Vitória Santo Antão. Não gostaria de usar esse termo. Então, a instalação de sinalização adequada, lombadas ou redutores de velocidade e a presença de guardas e trânsito nos horários de entrada e saída dos estudantes são algumas das medidas apontadas como necessárias para garantir mais segurança. Até porque as circunstâncias do acidente deverão ser apuradas pelas autoridades competentes. Então a gente chama aqui a atenção do diretor lá, a Getran. É para moralizar mesmo o trânsito de Vitória. Uma vergonha ali, aquela descida da Primitiva de Miranda, onde fica ali a antiga cascatia do Gena. Porque coloca um veículo de um lado e de outro, porque ali o pessoal precisa fazer ganhar os feirantes. E tá sendo invadido no asfalto. Além dos feirantes, tem os veículos que se colocam ao redor da praça onde era a cascatinha do saudoso Jenner. E fica aquele inferno, sobe ou desce daquela parte da Primitiva de Miranda. Até a discussão, porque fica carro de um lado e do outro. Quando o carro sobe, um já vai descer, o cara já não quer descer, aí fica aquele lenga-lenga. Com a palavra, a G3. São 8h54. É Gisele de nome de cartão de todos. Ah, então põe no ar, 8h54.
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0: 8h56, em nome de cartão de todos, é também do Dia a Dia Atacado, de farmácia Nossa Senhora de Fátima, é da Baby Care. É, Giselda, chega para cá, bom dia para você.
1: Oi, Mauri, bom dia, um abraço aos amigos do programa Cidade em Ação, né? Hoje sexta-feira, né? Finalzinho de semana, a gente por aqui para conversar com os amigos.
0: E o que temos para hoje?
1: Bom, a repercussão da sabatina ontem do Lula, no Jornal Nacional, né? Onde, logicamente, né? As perguntas que foram feitas, elas trataram, né? Justamente do filho do Lula, do Lulinha, né? A questão do INSS, né? Não pode fugir, né? De realmente se perguntar e, claro, né, todo mundo querendo saber. Ele disse que não interfere, continua dizendo, não interfere na Polícia Federal e que quem tiver realmente culpa no cartório, que vai pagar. Né? A gente esperava que houvesse perguntas mais direcionadas a uma próxima gestão, né, o que ele poderia fazer numa próxima gestão ou fazer, né, numa próxima gestão, mas essas perguntas só vieram no final. Lula ficou na defensiva logo no começo, logicamente respondendo as perguntas sobre a questão do envolvimento do seu filho, né, que está sendo investigado pela Polícia Federal na questão do INSS, tá certo? E lá para o final, as perguntas pertinentes a um próximo governo, ele disse que vai focar, né, na questão da segurança e perguntou-se por que então até agora não trabalhou tanto na segurança. Aí ele respondeu, porque a segurança, né, é particular de cada estado. Né? A federação ela entra como suporte, né, por isso que tem aquela PEC da segurança para trabalhar todo mundo em conjunto. Ele disse, não posso interferir na segurança, né, ninguém, nenhum presidente pode interferir na segurança do estado, a não ser que o estado ele peça essa questão. Então, a questão da PEC atrelando aí a segurança, né, com a Polícia Federal trabalhar em conjunto, é um dos seus votos para, logicamente, a reeleição, né? E a questão também do crescimento econômico do país, investir em tecnologia para que a gente não tenha tão somente uma economia voltada para o setor primário. Bom, muita repercussão aí, não, quem é esse novo que está surgindo aí, né? O Augusto Cury, minha gente, é um médico, é um grande escritor, né? Vários livros, conhecidíssimo no mundo todo, né? Ele vem aí muita gente, mas da onde saiu, né? Ele saiu do nada, ele nunca foi político, não é político, é escritor, é médico, né? Tem várias, né? Homenagens que recebeu ao longo do mundo, é um escritor renomado, né, que está aí, está chegando agora, né, para resolver entrar na política, né? Então, vamos ver que aqui o Augusto Cury, né, bem sucedido como escritor, né, o que ele traz, está certo, na bagagem para, logicamente, ganhar o voto do eleitorado na disputa pela presidência. Nessa sabatina da Globo, ele não entrou porque ele não tinha, né, ele não tinha pontuado, ele não tinha nem aparecido, né? Então, se convidou aqueles cinco que estão pontuando, e é sempre assim. Hoje teremos, né, o Flávio Bolsonaro nessa sabatina, né? E, claro, o caso Vorcaro, ele vai ter que entrar de todo jeito, né? Aí vamos ver como é que o Flávio vai se sair agora à noite. Bom, começou a propaganda eleitoral gratuita, você está acompanhando aqui na rádio, será isso é vinculado em todas as rádios, né, Brasil afora, e também, logicamente, a questão do presidente, né? A Polícia Federal continua investigando, né, aí a questão, né, do envolvimento aí da questão do INSS, travado ali com Mendonça Filho, mas a Polícia Federal está indo para cima, tá certo? E vamos ver até onde vai essa questão. A questão da violência, né? E a gente teve esse caso aqui agora ontem, né, na Bela Vista, a questão da violência. Aí falta, minha gente, a gente saber eleger um Congresso. Mais uma vez eu vou dizer aqui, não tem presidente no mundo que possa conter alguma coisa se ele não tiver a colaboração de um Congresso que tenha uma qualidade que possa ajudar, né, um presidente, né, a governar. Então, as leis são trabalhadas, né, aprovadas, vai para o Senado para receber uma revisão, e aí, então, se não tem nada para mudar no Código Penal, fica do jeito que está. Então, um caso como esse deveria ser, no mínimo, prisão perpétua. Né? Não houve morte, prisão perpétua, ao meu ver. E, se o caso de estupro e morte, né, é aquela outra questão que muita gente pede aí, pena de morte. Então, mas é uma coisa a ser trabalhada, né? Você com raiva de ver tanta coisa, né? Prende hoje, solta amanhã, então um caso desse não pode ficar a esmo. Então, a mudança precisa vir do Código Penal. Então, É o Congresso que decide essas questões. Então, quem vai ser seu deputado federal? Quem vai ser seu senador? Né? 26 estados da federação vão eleger cada um dois senadores, tá certo? E uma leva de candidatos, né, a federal. Então, é preciso rever essa questão do Código Penal. Não só, estou falando dessa questão de estupro, mas em outras questões também, porque enxugar gelo não tem, né, presídio, pode construir mil presídios que vai encher todo ele, todo dia, porque todo dia entra, né, gente cometendo delito que pode, né, ser freado com, por exemplo, uma prisão perpétua, fica aí guardadinho, nunca mais você sai, porque se sair vai fazer de novo, porque é um mau elemento, tá certo? É uma pessoa nociva à sociedade em todos os seus contextos. Bom, a Polícia Federal aí tem, está tentando mais uma vez aí tentar ouvir o Vorcaro hoje, né, mais uma vez, né, que é que o Vorcaro tem para dizer mais do que aconteceu lá na questão do Banco Master, então está tentando aí, houve falhas técnicas, então não conseguiu ouvir, mas vai tentar ouvir hoje, tá bom? O SUS lança aí a questão de uma vacina de nicotina, né, está sendo trabalhada, não, veja bem, tecnologia brasileira, né? Então, o SUS, a nicotina, você que é fumante, né? Já existe um programa do SUS para quem é fumante. Então, essa vacina, ela vai inibir aí, a nicotina vai ser criada no interior de São Paulo, né? Ela vai bloquear a substância diretamente no sangue. Então, ela está sendo trabalhada há um ano e meio, já foram feitos vários testes, né? E assim que ela for aprovada, vai logicamente ser liberada pelo SUS. Para você que não consegue se libertar, mesmo com o tratamento que o SUS hoje oferece, não consegue se libertar desse vício do fumo que mata milhares de pessoas todos os anos aqui no Brasil. Bom, outra questão, aqui falou aqui Maurício do trânsito, né? O trânsito é realmente caótico, principalmente nessas localidades aqui. Houve esse episódio hoje, lamentável, né? Ali no Polivalente, no cruzamento com o Mariana Malha, lamentável, mas a gente tem visto isso muito, né? Em alguns setores, né? A 13 de maio, todo dia, aqui os taxistas falam, né, da bagunça que está aquilo ali, e a AGETRAN tem que agir, como o Maurício disse, prefeito, bota aí o pessoal para trabalhar, bota o pessoal para acordar mais cedo, para botar moral. Se a questão é a multa, e vamos na multa, porque não adianta, né, conversar. Vai ter, sabe-se que não pode, vai lá, pede para tirar, não quer tirar, então vai doer no bolso. Quando doer no bolso uma vez, duas vezes, três vezes, é feito quem bebe e vai dirigir. Quando perde a carteira, vou mais nada, paguei R$3.000, fiquei sem minha habilitação um ano.
0: E tem mudança, viu, Gisele, na AGETRAN, sai o Marcelo Torres e entra o agora quem é o diretor da AGETRAN, é o Celso Bezerra.
1: Pronto, Celso, é com você, bola da vez, né? A bola da vez está com você. Vamos ver se a coisa. Não é que o Marcelo.
0: O Marcelo conhecedor, né? Porque conhecedor. Ele é conhecedor de trânsito. Isso. Policial federal.
1: Não é que o Marcelo conhece.
0: Eu não sei por que motivo a saída do Marcelo Torres.
1: Exatamente. Então tá
0: entrando. Mas é a jogada política
1: da gestão. Celso está entrando, então a bola da vez agora é com você, Celso. Vê se resolve esse problema. E o problema também ali da descida da Primitiva de Miranda, né? Ali nas imediações do antigo Cine Miracema. Hoje eu já passei por lá, né? E passei bem espremidinha para deixar minha filha ali, né, na universidade, tá certo? Passei bem espremidinha. Porque realmente está caótico dia de sexta-feira. É preciso arrumar um lugar, né, mais adequado para a questão da Feira Livre de Vitória de Santo Antão, que cresce, se expande, né, aí para onde vai achando, feito água. Onde ela vai achando declive, ela vai, né, procurando, né, se alojar.
0: Já está chegando a Primitiva de Miranda, né?
1: Mas a gente não está querendo aqui que ninguém não ganhe o seu pão. Não é isso. É realocar e dar condições para que as pessoas possam fazer o seu trabalho da Feira Livre, liberar o trânsito, para que todo mundo realmente possa, né, se sentir seguro em qualquer lugar, tá bom? Deixa aqui um forte abraço, um abraço ao Alcimar, o filho dele, produtor por aqui, o pessoal sempre escutando, a sua esposa que está aniversariando hoje, né? Não, tá não. Para mim está aniversariando, mas tá certo, não está fazendo aniversário hoje, mas para você que está nos ouvindo, deixa aqui um forte
0: abraço. Dona Luzinete.
1: Dona Luzinete, tá certo? E tantas Luzinetes por aí afora, tantas Marias, tantos João, né? Tantas graças, e por aqui a gente fica deixando para você um forte abraço, né? Um bom fim de semana e até segunda-feira, se Deus quiser.
0: Pois é, vem na sequência a Keila Paulino para comandar a primeira edição do Bom Dia Atual aqui na Tua FM, empreendimentos. José Aglaílson, Zé do Povo, um abraço, José. Aglailson Júnior e Romero Caralbres, a todos uma ótima sexta-feira e até

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0: 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Começando o nosso Bom Dia Atual, música, informação, horóscopo do dia.
1: Bom dia!
0: E vamos começar com solteiro, não leva chifre. Peruano, cavaleiros.

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2: 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Eu queria escutar a música de Garota Safada. 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

0: Obrigada, Wesley! Que satisfação estar aqui, meu querido, nessa noite Obrigado. Especial com você. Quem entende de história tá aqui ao meu lado, viu?
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E a última de hoje é com Mano Valt, Zero Boi. Muito obrigada pela sua audiência. Vem aí o programa Experiência de Deus com o Padre Reginaldo Manzotti. E na sequência, Márcio Lima com a segunda hora do Bom Dia Atual. Fiquem todos com Deus e até amanhã. Música.

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Quando penso nas pessoas. Louvado seja nosso Senhor Jesus Cristo, para sempre seja louvado. Queridos irmãos e irmãs, hoje é sexta-feira, é a misericórdia divina. Misericórdia divina que brota do seio do Pai, eu confio em vós. Hoje, dia de Santo Agostinho, que estamos fazendo a novena, oitavo dia, ontem Santa Mônica, hoje Santo Agostinho. E você, escute esse pedacinho de música na saudação, chama-se Templo Vivo, que estou lançando hoje, com grande alegria, que gravei com o colo de Deus. Vai lá, sacristão, faz tocar todos os corações, Templo Vivo, com o colo de Deus. É, quero ser um templo vivo do Senhor. Saúda você nessa sexta-feira, em pleno oitavo dia e dia de Santo Agostinho, pela Rádio Evangelizar, de onde tudo começa, as rádios irmãs, cujos nomes cito neste momento. 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Filhos queridos, povo amado, vamos juntos, venha em mim morar. Faça-me, Senhor, um templo vivo do Senhor. Faça-me, Senhor, um templo vivo. Vem em mim morar. Filhos amados, povo querido, em nome do Pai, do Filho e do Espírito Santo. Amém. Naquele tempo, disse Jesus a seus discípulos esta parábola: o reino dos céus é como a história das 10 virgens que pegaram suas lâmpadas de óleo e saíram ao encontro do noivo. 5 delas eram imprevidentes e as outras 5 eram previdentes. As imprevidentes pegaram as suas lâmpadas e não levaram óleo consigo. As previdentes, porém, levaram vasilhas com óleo junto com as lâmpadas. O noivo estava demorando e todas elas acabaram cochilando e dormindo. No meio da noite, ouviu-se um grito: o noivo está chegando, ide ao seu encontro. Então, as 10 jovens se levantaram e prepararam as lâmpadas. As imprevidentes disseram às previdentes: dai-nos um pouco do óleo, porque nossas lâmpadas estão se apagando. As previdentes responderam: de modo nenhum, porque o óleo pode ser insuficiente para nós e para vós. É melhor irdes comprar aos vendedores. Enquanto elas foram comprar óleo, o noivo chegou. E as que estavam preparadas entraram com ele para a festa de casamento e a porta se fechou. Por fim, chegaram também as outras jovens e disseram: Senhor, Senhor, abre-nos a porta. Ele, porém, respondeu: em verdade eu vos digo, não vos conheço. Portanto, ficai vigiando, pois não sabeis qual será o dia nem a hora. Senhor, diante desta palavra, dai-nos a graça de sermos vigilantes, constantemente vigilantes, a exemplo das virgens previdentes. Senhor, repito e peço que você reze o mesmo: dai-me a graça de ser como as virgens previdentes, vigilantes, atentos aos sinais de Deus, aos apelos de conversão,
ao clamor da palavra. Santo Agostinho, na sua busca, era previdente e buscou este óleo na espera do noivo. Por isso, reze comigo esta oração, hoje, dia de Santo Agostinho. Senhor, a Ti que desejo ir, e Te peço, Senhor, ainda é que me digas como alcançar-te. Se nos abandonas, perecemos, mas Tu não nos abandonas, porque é o sumo bem a quem todos encontram quando retamente Te procuro. Ensina-me, pois, ó Pai, a procurar-te. Ensina-me, pois, ó Pai, a procurar-te. Liberta-me do erro, como libertaste Santo Agostinho. Faze-me que na minha busca nada que não seja Tu apresente-se em meu caminho. Pois, visto ser verdade que ninguém mais desejo senão a Ti, fazei, ó Pai, eu Te suplico, que eu possa encontrar-te como Santo Agostinho o encontrou. Mas, se ainda existe em mim algum desejo vão, despoja-me dele, purifica-me Tu mesmo, torna-me capaz de Te ver, permite-me, enquanto tiver de conduzir e levar este meu corpo, que eu seja puro, magnânimo, justo, prudente, perfeito, amante e conhecedor de Tua sabedoria.

0: dai-me a graça de buscar-te, acima de tudo, amado meu. Queridos irmãos e irmãs, nós vamos refletir muito sobre Santo Agostinho. E ainda estamos na novena, hoje, oitavo dia. Nós só começamos o programa, que não é musical, não é entretenimento. É de fato uma experiência de Deus. Eu volto já. Volte comigo com partilha de vida, leitura orante, testemunhos que edificam. Aproveite e chamar um amigo, uma amiga. Voltamos já.
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Queridos filhos e filhas, hoje é dia de Santo Agostinho, como é dito, filho das lágrimas. Quando viveu Santo Agostinho? Ele viveu entre os anos 354 e 420. Ele era um jovem inquieto, que experimentou as paixões do mundo antes de se tornar um dos maiores doutores da Igreja. É conhecido como Doutor da Graça. Deixou obras que moldaram não apenas a teologia católica, mas também toda a filosofia.

0: filosofia ocidental. A vida de Santo Agostinho é marcada por uma intensa busca. Ele sempre queria a busca da verdade. Acabou indo para o maniqueísmo até chegar ao cristianismo. Até hoje, é um dos maiores pensadores da Igreja. Nasceu na África. Cresceu no meio do contraste de vida entre seu pai e sua mãe, Mônica, uma mulher devota, perseverante. Mas o seu pai era pagão e não partilhava da mesma religiosidade. Agostinho se mostrou muito inteligente, brilhante, talentoso. Um talento incomum na retórica, que lhe abriu as portas do mundo acadêmico do Império Romano. Mas nada o satisfazia. Nada. Levou uma vida desenfreada. Mas, pela filosofia, eu dizia, sempre buscava a verdade. Foi pelo caminho do maniqueísmo, achando ser a resposta de suas buscas entre o bem e o mal, mas logo se decepcionou. Mas foi apenas em Milão, a ouvir mais do que a eloquente pregação de Santo Ambrósio, a mensagem que começou a tocar nele a paixão por Jesus Cristo. Depois continuamos. Por ora, grave, um jovem inquieto na busca da verdade. Buscar, querer sempre mais. Filha de Deus, que a paz de Jesus esteja com você, filha.
1: Bom dia, padre.
0: Deus a abençoe.
1: Sua bênção.
0: Deus abençoe. De onde você fala, filha de Deus?
1: Mato Grosso.
0: Uma filha de Deus de Mato Grosso. O que está acontecendo?
1: Ah, eu gostaria tanto, padre, de uma emoção falar com o senhor, de me identificar, mas se Deus quiser, eu vou ligar e agradecendo e
0: Amém.
1: Me identificando.
0: Tá certo. Por hora, pediu anonimato e vamos lá, que o Divino Isso. Espírito Santo nos ilumine.
1: Amém. É meu pai, padre. Meu pai sofre de alcoolismo já há mais de 30 anos.
0: Tá.
1: E eu acho que, eu não sei, eu acho que é hereditário, porque meus tios também, minha avó teve 3 homens, um faleceu por causa do alcoolismo.
0: Sim.
1: O mais novo dela, e o meu pai é o mais velho também, tá bebendo, e
0: Entendi.
1: O outro que tá vivo também, infelizmente,
0: sim.
1: sabe?
0: Infelizmente, esse é um fato. E pode
1: é
0: sim.
1: É um fato.
0: É repetir os erros do passado e a pessoa continuar, né? Infelizmente.
1: Meu avô bebia também, e eu sei que os irmãos dele também. Então, a gente tem feito oração quando tem a campanha, né? As orações que o senhor faz, as novenas, para quebra, né? Essa quebra
0: certo.
1: De maldição, só uma maldição. Mas enfim, além da bebedeira, do alcoolismo, ele sofre de câncer, vai fazer um ano agora em outubro, que está fazendo quimioterapia. E de uns tempos para cá ele estava até tranquilo. Ele bebia e depois parava, bebia e parava, assim, ficava uns tempos sem beber. E em 2023 ele fez tanta loucura, padre, ele chegou a cair num valetão que tem aqui perto de casa, perdeu um pedaço da língua. Ele quase bateu em 2 mulheres, uma estava grávida de moto, porque a gente viu nas redes sociais filmado, sabe?
0: Entendi.
1: Porque tem, né, as câmeras e daí jogar na rede social.
0: Se filma
1: e a
0: tudo,
1: gente
0: né?
1: viu isso. Se filma. E aí se acidentou na rodovia, contramão, bêbado, foi preso, a gente tirou ele, pagamos fiança. E a gente acabou internando ele compulsoriamente na capital, que é 500 quilômetros daqui, né? E foi muito doído, sabe, tudo isso. Foi doído porque foi à noite, de madrugada, pegaram ele no quarto, né?
0: Entendi.
1: E assim, ele sem entender nada, e foi. E a gente não conseguia falar com ele por um tempo. Depois a gente começou a falar com o psicólogo. Ele fazia chamada e ele fazendo chantagem emocional, até que a minha mãe foi visitar sem autorização do psicólogo e acabou trazendo ele de volta. E infelizmente ele nunca parou, ele ficou um tempo, porque acho que ficou com medo da gente internar ele novamente, né? E aí veio esse câncer, infelizmente, começou no pulmão e está em metástase já. Mas graças a Deus, assim, apesar da bebedeira, ele a quimioterapia tem dado resultado. Passou pela médica agora, né? Em final de maio, a médica falou que aquele nódulo que começou no pulmão, ele praticamente já desfez.
0: Sim.
1: Mas tem que continuar fazendo as quimio. E aí ele bebe um dia, bebe um dia antes de fazer a quimio, vai, faz a quimio no outro dia ele já está bebendo de novo. Aí sai pra rua, a gente fica rezando, pedindo pros anjos da guarda proteger pra ele não bater em ninguém, porque se Deus o livre ele bater, matar alguém,
0: claro,
1: ele vai preso e ele não tem condição de ficar preso, né?
0: Entendo.
1: E a gente já pensou em internar ele de novo, só que não interna, porque aqui não tem, ele não quer, ele
0: Entendi.
1: Não quer ajuda. E aí teria que ser na capital de novo, dinheiro a gente não tem, e o que agrava, na verdade, é que ele, como ele está fazendo a químio, ninguém interna.
0: Entendi.
1: Por causa da químio,
0: Entendi.
1: Né?
0: Entendi.
1: E aí a mãe fica nessa, a pressão dela sobe, vai 20, sabe, 20 por 12, por 14,
0: É a família inteira que adoece, né? É a família inteira que adoece.
1: Isso, e aí a mãe também está bem fora do juízo e... E sabe, ele fica fazendo chantagem, pedindo dinheiro. Infelizmente, ele foi ajudar a minha irmã tem uma empresa com o nome dele, e ela não conseguiu honrar porque teve problemas. Agora que ela está se reerguendo, daí ele fica, sabe, ameaçando ela. E ela fica triste porque ela tem. Fica falando, ah, o pai está me amaldiçoando, como que eu vou ir para frente para poder pagar o que eu devo, sabe? E aí eu estava falando para ele, falei, o senhor tem que abençoar, pai, abençoa ela, porque se ela, né, te progredir, ela vai pagar as contas,
0: claro,
1: que tá no
0: claro.
1: Seu nome, né, no nome da mãe.
0: Filha,
1: é triste, padre.
0: Eu entendo o seu desabafo, e tanto que eu vou pedir que depois, para não pedir ao vivo, que você passe para telefonista todos os nomes. E em segredo nós levaremos no altar do Senhor. Mas eu queria que você rezasse comigo agora. Senhor Jesus.
1: Senhor Jesus.
0: Eu creio em milagres.
1: Eu creio em milagres.
0: E peço, Senhor.
1: E peço, Senhor.
0: Que meu pai.
1: Que meu pai.
0: Largue a bebida.
1: Largue a bebida.
0: Senhor.
1: Senhor.
0: Ele está doente.
1: Ele está doente.
0: E não é só o câncer.
1: E não é só o câncer.
0: É o alcoolismo.
1: É o alcoolismo.
0: Tenha misericórdia da minha família.
1: Tenha misericórdia da minha família.
0: Pelas tuas santas chagas redentoras.
1: Pelas tuas santas chagas redentoras.
0: Restitua a saúde do meu pai.
1: Restitua a saúde do meu pai.
0: Amém.
1: Amém. O padre, eu vou fazer uma cirurgia segunda-feira, vou tirar o útero.
0: Tá.
1: Eu quero que o senhor também puder, né, levar em oração sobre essa cirurgia. E tem uma graça alcançada, apesar de todas essas turbulências, Deus não nos abandona, né? A gente
0: certo.
1: Que é infiel.
0: Se apegue nessa graça. Olha, eu tenho que ir para o intervalo, então eu volto com você dando esse testemunho, tá bom? Eu tenho que ir por questão das rádios irmãs. Eu volto já, volto com o testemunho da filha de Deus e volto com a leitura orante. Voltamos já.
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0: Vá pegando a sua Bíblia, 2 Coríntios, capítulo 8. Nós vamos dar continuidade à leitura orante, 2 Coríntios, capítulo 8. Eu estou com uma filha de Deus de Mato Grosso, uma partilha bastante difícil, rezamos, mas ela ia começar um testemunho. Então, por favor, filha, qual o testemunho você ia dizer?
1: Então, padre, a minha mãe estava esperando a aposentadoria dela e estava difícil para sair. E graças a Deus, de tanto a gente rezar por pedir, né, para São José,
0: certo.
1: Ela foi agraciada com a aposentadoria agora no final de julho.
0: Tá certo.
1: E graça alcançada, graça testemunhada.
0: Toca o sino, sacristão. A São José rogou, São José,
1: São José providenciou.
0: Filha, da mesma forma que veio essa graça, virá a graça do seu pai. Que Deus abençoe e te fortaleça nisso. Estaremos em oração. São José, rogai por nós. Gostaria de lembrar, estamos no dia de Santo Agostinho e não me canso de contar sempre um pouquinho da história dele. Já vamos para a liturgia, para a leitura orante. Na vida de Santo Agostinho, lembra que eu falei, um jovem inquieto e buscava a verdade. Como ponto decisivo, aconteceu em um jardim, em Milão, em 386. Ele tinha uma angústia interior muito grande. Foi quando ele ouviu uma voz infantil, era um anjo, que dizia, tome e lê. E obedecendo o chamado, abriu a Bíblia e encontrou a passagem que exortava a abandonar os vícios, é da carta aos Romanos, e revestir-se de Cristo. Esse instante marcou a conversão definitiva. Não foi apenas um despertar do intelecto à verdade. Naquele dia, ele foi tocado no coração por Jesus. No ano seguinte, recebeu o batismo das mãos de Santo Ambrósio, ao lado do seu filho Deodato. Sim, Agostinho teve um filho, o Deodato, iniciando uma vida marcada de amor à verdade, na busca de Deus, um desejo ardente de se orientar em Deus e levar os outros para a caminhada. Depois eu vou ler o texto, talvez você se pergunte, qual foi o texto de Santo Agostinho, toma e lê, que o anjo disse. Depois eu falo. Agora, Bíblia aberta, cartilha de oração.
2: Palavras de bênção, de louvor, para agradecer e abençoar.
0: É, 2 Coríntios, capítulo 8, versículo 1, seguintes. Tá gostando da leitura orante? Eu quero lembrar que você tem todos os dias a leitura orante, YouTube Padre Manzotti Oficial. 10 da manhã, 10 da noite, fica também na internet, mas eles fazem um recorte e colocam leitura orante. Vale a pena. São máximo 8, 10 minutos, no máximo, leitura orante. 2 Coríntios, capítulo 8, versículo 1. Irmãos, queremos que vocês saibam o que a graça de Deus tem feito nas igrejas. Graça de Deus tem feito nas igrejas. Tudo é graça de Deus. Nós tínhamos que ter mais esta convicção. Tudo é graça de Deus. Repita isso. Tudo na minha vida é graça de Deus. Mas Paulo diz assim, na província da Macedônia, e ele continua: os irmãos dali têm sido muito provados pelas aflições que têm passado, mas, escute isso, são provados pelas aflições. Mas a alegria deles foi tanta que, embora sendo muito pobres, deram ofertas com grande generosidade. Olha aí, Paulo percebe nisso a graça de Deus. Eram pobres, mas deram com generosidade. Eu fico me perguntando, você doa com generosidade? Desculpe, mas é inevitável que eu faça a pergunta. Você ajuda? É associado da obra Evangelizar é Preciso? Você se beneficia com o programa de rádio há quantos anos? TV Evangelizar, mas ajuda a manter essa obra? Mas eu sou pobre. Por acaso alguém estabeleceu o valor? E na verdade, quem mais doa são os pobres. Vamos usar o termo aqui. A alegria deles foi tanta que, embora sendo muito pobres, eles deram ofertas com grande generosidade. Versículo 3. Afirmo a vocês que eles fizeram tudo o que podiam e mais ainda. E com toda a boa vontade. Pediram com insistência que os deixássemos participar da ajuda do povo de Deus da Judeia, que foi a coleta que foi feita para os cristãos em Jerusalém que passavam por necessidades. E eles insistiram. Veja, parece-me que Paulo sabia das condições financeiras deles e talvez quisesse até que eles não participassem, mas eles insistiram em participar. Olha que beleza! E fizeram muito mais do que esperávamos. Primeiro, atenção, eles deram a si mesmo ao Senhor, e depois, pela vontade de Deus, eles deram a nós também, de modo que pedimos a Tito, que começou a recolher essas ofertas, que continuasse a ajudar vocês e completarem esse serviço especial de amor. Veja como Paulo interpreta uma oferta, uma doação, uma colaboração. Uma visão de Paulo, que uma oferta que você dá, uma ajuda que você dá, é uma oferta, é um serviço especial de amor. Então veja que não é um peso. E acredite, acredite mesmo, a tua mão que dá, ela nunca volta vazia. Eu falei da obra Evangelizar, mas isso vale para todas as ofertas. Não fui eu que escolhi o texto. Capítulo 8, versículo 7. Vocês mostram que em tudo são mais ricos do que os outros. Na fé, olha a riqueza. Na palavra, no conhecimento, na vontade de ajudar os outros e o nosso amor por vocês. Esse novo serviço de amor, queremos também que façam mais do que os outros. Vocês são ricos, mais do que os outros. E veja o que Paulo chama de riqueza. Ricos na fé. Será que o somos? Ricos na palavra, no conhecimento, da vontade de ajudar os outros. Gente, no conhecimento, na vontade de ajudar os outros, talvez precisamos crescer nisto. Porque cada um quer puxar a sardinha para sua brasa e esquecemos dos outros. Isso é uma riqueza. Um coração benevolente, um coração misericordioso, isso é uma riqueza imensa. Esta foi a leitura orante de hoje, gente. Uma leitura curta, mas para os dias atuais, quando é tão difícil alguém que queira ajudar, é uma palavra que toca profundo. Eu vou para o intervalo, eu volto já. Volte comigo.
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0: E eu vou estender um pouquinho a leitura Dante. Mas o senhor terminou? Não. Acho que é justo que fique hoje registrado. Estamos falando de Santo Agostinho. E lembra que eu contei que no jardim, próximo à Catedral de Milão, onde pregava Santo Ambrósio, um anjo, uma voz infantil, disse: toma e lê. Qual foi o texto? Fica na leitura durante de hoje, marcada. É o texto de Romanos, capítulo 13, versículo 13, 14. Toca a corneta, sacristão. Qual foi o texto que tocou profundamente na vida de Santo Agostinho, que o levou à conversão? Romanos, capítulo 13, versículo 13 e 14. Escute: vivam decentemente, como pessoas que vivem na luz do dia, nada de farras ou bebedeiras, nem imoralidade ou indecência, nem brigas ou ciúmes, mas tenham as qualidades que o Senhor Jesus Cristo tem, e não procurem satisfazer os maus desejos da natureza humana de vocês. Eu vou tirar uma foto. Escrevi aqui, ó: Santo Agostinho. E eu gostaria que você... Estou usando muito das redes sociais ultimamente, né? Queria que você comentasse. Por que você acha que esse texto tocou na vida de Santo Agostinho? Essa é a pergunta. Porque eu digo para você, ele é um homem de uma inteligência única, de uma filosofia pura, de uma filosofia sapientíssima. E por que um texto tão, vamos dizer assim, simples tocou o coração? Vou ler de novo e depois eu quero que você comente nas redes sociais. Vivamos decentemente, como pessoas que vivem na luz do dia, nada de farras ou bebedeiras, nem imoralidade ou indecência, nem brigas ou ciúmes, mas tenham as qualidades que o Senhor Jesus Cristo tem. Quais seriam essas qualidades? E não procurem satisfazer os maus desejos da natureza humana de vocês. Amém. Esta foi a leitura orante de hoje. E quero que você hoje, nessa sexta, no Instagram, Padre Manzotti, você possa colocar como essa palavra de Deus te tocou. E aquela pergunta: quais seriam estas qualidades do Senhor Jesus Cristo? Juraci, que a paz de Jesus esteja com você, Juraci. Alô? Alô? Juraci? Alô? Juraci? Vamos à próxima. Maria das Graças, que a paz de Jesus esteja com você, Maria das Graças.
1: Bom dia, Padre Manzotti, a sua bênção.
0: Deus abençoe, Maria das Graças. De onde você fala?
1: De Natal, Rio Grande do Norte.
0: Meu abraço a Natal, Rio Grande do Norte. Como é que você me acompanha?
1: Pela 98 FM.
0: Tá certo, diga lá.
1: Pois uma amiga minha que me informou que tinha esse programa em 2011. Aí eu comecei a acompanhar o senhor até hoje.
0: Não parou mais?
1: Não parei mais, graças a Deus, a todos os dias.
0: Tá certo.
1: Enalva o nome dela.
0: Tá bom, e ali nós temos também o canal aberto TV Evangelizar 16.1. É só sintonizar na sua casa que você pode assistir a TV Evangelizar. Diga, Maria das Graças.
1: Pronto, aí eu tenho testemunho do meu filho Miricalo, que de 2010 para 2011 vivia na vida das drogas, saiu de novena em novena. Não sei dizer qual foi a novena, mas graças a Deus ele saiu da vida das drogas. Foi muita batalha, muita oração todos os dias. E esse seu programa é uma bênção.
0: Amém, filho.
1: Aí, agora ele vive só no alcoolismo. Eu estou batalhando novamente, toda novena, para que, no nome de Jesus, ele saia desse vício também.
0: Tá certo.
1: Mas hoje ele é uma pessoa maravilhosa, um filho ótimo. Aí ele hoje bebe com a esposa dele, com a filhinha Heloísa, uma coisa, a bênção de Deus. E vem outra agora, que já está bem pertinho de ter.
0: Entendi.
1: É uma bênção.
0: Então, filha, esse Deus que já tirou ele das drogas, nós cremos, vai tirar ele do alcoolismo.
1: Com certeza, padre, com certeza. Aí tem meu filho Milson também, que vive no alcoolismo também, estou tentando também, que Deus vai tirar ele também, tenho fé. Em novena e novena eu vou conseguir.
0: Tá certo.
1: E o testemunho também da minha casa própria foi 2008 para 2012, consegui, graças a Deus.
0: Opa! Louvado seja Deus, quanta coisa louvado. Boa, né, filha?
1: Quanta coisa boa, padre. Ô maravilha, e tá tentando falar com o senhor. Ah, o senhor é uma bênção na vida da gente, de todo mundo, viu? Muita, muita saúde pro senhor.
0: Obrigado, preciso, e reze pela minha saúde mesmo.
1: Com certeza, com certeza. E eu peço oração pra minha nora, né, Yasmin, que ela tá pra ir ganhar bebê agora, é um menino. E a menina agora é um menino.
0: Tá bom.
1: Viu? Minha filha
0: Mirelle.
1: A minha saúde também.
0: Tá bom. Anotei e levarei no altar do Senhor, filha. E Deus seja louvado que a Yasmin tem um parto tranquilo e que seu filho, agora na vinda da mais esta criança, possa largar o alcoolismo. E, filha, você estava escutando o Santo Agostinho, né?
1: Tava.
0: Então, ele era filho das lágrimas de Santa Mônica. Então, as suas orações, Maria das Graças, não passam despercebida de Deus. Pode
1: com
0: acreditar.
1: Certeza.
0: Você vai proclamar a vitória.
1: Com certeza. Padre, aí eu queria que o senhor também botasse na oração minha filha Mirelle e os outros filhos dela também. Minha família toda, minhas irmãs,
0: tá
1: Rosilda, Fátima, todas em oração, viu?
0: Tá bom, minha querida. Que Deus abençoe você, Maria das Graças, Natal, Rio Grande do Norte. TV Evangelizar, canal 16.1. Rádio 98 FM. Lá também tem a FM 87.9, Rural FM. Dom João Santos Cardoso, arcebispo de Natal. Você percebe que a vida de Santo Agostinho se replica hoje em muitos Agostinhos? Muitos Agostinhos e muitas mães Mônicas. Isso é importante. E acredite, se Agostinho, a partir de um texto, mas fruto de muita oração, na graça de Deus se converteu, continue rezando, mãe. Continue rezando, pai. Continue rezando. Você vai proclamar a vitória. Escute esse testemunho, dá tempo, é rapidinho.
2: Me chamo Silvana, sou associada da obra Evangelizar, sou de Mafra, Santa Catarina.
0: Pois não.
2: Quero testemunhar a minha graça alcançada de um emprego. Na novena de São José, de março de 2026, fiz a novena pedindo emprego. E na mesma semana ali da novena, o Senhor rezou com uma mulher para ela conseguir um emprego. Ela estava na mesma situação que eu.
0: Sim.
2: E eu tomei posse como se a oração fosse para mim. E logo em seguida consegui o emprego que eu desejava.
0: Amém.
2: Foi bem rápido e bem como eu queria. Graças recebidas, graça testemunhada. Toca o sino, sacristão.
0: Louvado seja Deus, Silvana, de Mafra, Santa Catarina. Lá nos transmite a Rádio São José FM, o arcebispo Dom Francisco Carlos Bach, da Arquidiocese de Joinville. Queridos filhos e filhas, nós ainda estamos no oitavo dia da novena de Santa Mônica e Santo Agostinho. Hoje, dia de Santo Agostinho. Eu insisto em dizer, todos nós temos um pouco de Agostinho que precisamos de conversão. Mas feliz aquele que tem uma mãe, um pai, que tal como Santa Mônica não desiste. Eu volto já. Volte comigo.

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8: Queridos filhos e filhas, e hoje nós voltamos agora com essa música, Templo Vivo. Eu quero lembrar, comecei o programa agora, mais um pouquinho do áudio, e gravei com o colo de Deus. Quero lembrar que às 11 horas, quando eu dou a bênção final, convido você e até o seu tocador preferido. Que palavra difícil, né? Na verdade, onde você escuta música, onde você vê vídeo. E o clipe foi gravado na festa de Corpus Christi. E você confere às 11 horas no seu canal, no meu canal oficial YouTube Padre Manzotti. Sim, o clipe está no YouTube Padre Manzotti. Ouça, curta, compartilhe, peça para tocar na sua rádio. E leve pro teu grupo de jovens. Mais um pouquinho, sacristão. Quero ser um templo vivo às 11 horas. Lançamento oficial do clipe. E é nesse clima que eu quero dizer com alegria, gente. Hoje é aniversário da TV Evangelizar, canal 21.1 de Fortaleza. Povo querido de Fortaleza. Hoje é aniversário da TV Evangelizar. 21.1, por falar em Fortaleza, claro, não se esqueça, nós temos o 19º Evangelizar é Preciso Fortaleza, que será dia 31 de outubro. Então, Programe-se, programe-se. Mas as camisetas oficiais já se encontram em todas as lojas Casa Pio de Fortaleza e região metropolitana. Camiseta oficial em todas as lojas Casa Pio de Fortaleza e região metropolitana. Mas se programe para o dia 31 de outubro, no aterro da Praia de Iracema. O tema inabalável, minha fé inabalável. Não esqueça, nós temos dia 21 a 27 de setembro a festa de Jesus das Santas Chagas. Eu espero por você, hein? É uma semana inteira, como eu gosto desse dia. Eu celebro com tanto amor todos os dias e logo você vai sair toda a programação. Inclusive, missas, novenas, recitações, shows, momentos culturais, procissão, via sacra, testemunhos que evangelizam. Tudo isso na festa das Santas Chagas do dia 21 a dia 27. Povo de Deus, agosto, estamos chegando no final. Estamos na quinta etapa da campanha extra de Jesus das Santas Chagas. E eu faço a pergunta hoje, quando nós ouvimos de 2 Coríntios, capítulo 8, do versículo 1 a 7, Paulo falava muito de ofertas, não foi? E dizia como a comunidade, que era muito pobre, colaborou com muita generosidade. 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Você pode fazer indo com o boleto no banco, na casa lotérica. E agora, mais do que nunca hoje, e vou fazer do Jornal do Evangelizador para valorizar, para que você não jogue fora, Santa Mônica, Santo Agostinho, rogai por nós. Santa Mônica, Santo Agostinho, levai-me à verdadeira conversão. Santa Mônica, Santo Agostinho, levai-me à verdadeira conversão. Santa Mônica, Santo Agostinho, levai-me à verdadeira conversão. Ó Santa Mônica, que pela oração e pelas lágrimas alcançaste de Deus a conversão do vosso filho e do vosso marido, olhai para o meu coração amargurado. Rezo agora por esta pessoa que tantos dissabores e sofrimentos causa ao meu coração e a toda a minha família. Coloca a sua intenção. Santa Mônica, que vossas orações se juntem às minhas para comover o bom Deus, a fim de que Ele, Deus vivo e verdadeiro, faça com que estas pessoas possam, por quem rezo, possa voltar ao bom caminho. Santa Mônica, fazei com que o Pai do Céu chame de volta a casa paterna este filho pródigo. Dai-me essa alegria e serei para sempre agradecido. Oremos. Ó Deus, Consolador dos aflitos, saúde dos que vós esperam, que aceitaste misericordiosamente as piedosas lágrimas da bem-aventurada Mônica, pela conversão do filho Agostinho e do marido Patrício. Concedei-nos, pela vossa intercessão, que choremos os nossos pecados e encontremos a indulgência de vossa graça. Por nosso Senhor Jesus Cristo, vosso Filho, na unidade do Espírito Santo. Amém. Santa Mônica, Santo Agostinho, rogai por nós. Santa Mônica, Santo Agostinho, rogai por nós. Santa Mônica, Santo Agostinho, rogai por nós. Hoje, Santo Agostinho, para que voltem para casa aqueles que buscam a Deus, mas aqueles que ainda não sentiram a saudade de Deus. O Senhor esteja convosco, Ele está no meio de nós. Abençoai, Senhor, a água a roupa dos enfermos, as fotos de família, os remédios e aqueles que mais precisam. Que as mães Mônicas não desanimem e que nós, os Agostinhos, cheguemos à verdadeira conversão. Em nome do Pai, do Filho e do Espírito Santo. Ó, não sai daí não. Eu convido você a ir para o YouTube agora. 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

Sexta-feira de novo. Bom dia pra você, ouvinte atual. Chegando por aqui seu amigo Márcio Lima. Ó, nosso Bom Dia Atual, segunda edição começando. E como você ouviu aí, né, já começou a campanha, né, o horário eleitoral gratuito no rádio e na TV. Por isso eu não vou me alongar muito não, porque cada vez aí, né, que eu falar mais, eu vou ficar ai, apertado aqui. Então, bora de música e você participa aí no WhatsApp 3526-4083. Pede sua música, tá? Pede sua música, manda seu beijo, seu abraço, seu alô pra quem você quiser aqui na sua atual. E começamos com ela, Rafaela Santos, a favorita, Morena Bandida. É o nome da música porque ela é loira, né? Galega, né?

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3: O Caminho da Sorte agora está com todas as extrações Lotep Paraíba, disponível para os apostadores pagando a mesma cotação da Federal. Agora vamos à extração Pernambuco das 11 horas. Primeiro prêmio, 0695 veado. Segundo prêmio, 7101 avestruz. Terceiro prêmio, 6775 pavão. Quarto prêmio, 1834 cobra. E quinto e último prêmio, 9330 camelo. Extração das 11 horas.
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3: A tua melhor escolha, agora 11h25, bom dia para você, boa sexta-feira a você, ouvinte atual. Aproveitar hoje e mandar os parabéns pro meu sobrinho Arthur, o caçulinha da família, tá completando idade nova hoje. Meu irmão mais velho, que eu chamo carinhosamente de baiano, mas, né, Marcone Lima, também tá completando idade nova hoje. Meu amigo Bruno Rick, tá completando idade nova hoje, parabéns, querido, tudo de bom, viu? E para você hoje, que completa mais uma primavera, tudo de bom, parabéns a todos os aniversariantes do dia.

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0: maior e vencedor nem sempre aquele que ganha a corrida, e sim aquele que inspira gerações. E você é um desses, Thiago André.
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8: Agora começando, né, o nosso WhatsApp Atual, você grava o seu áudio e pede sua música no 3526-4083, tá bom? Até uma da tarde rolando o WhatsApp Atual pra você.

0: Obrigado, gente. Obrigado.
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6: Bom dia, Márcio Lima, aqui é o Antônio Belo do Sítio Botio. Boa sexta-feira pra você, de paz e luz e bênção. Olha, bota aquela música de Leonardo aí, viu? É por você que canta. Meta a banca aí, deixa a baleia contra a água. Hoje é sexta-feira.

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2: Começando o nosso Atual é Top, música e informação no seu início de tarde. Alô, Renê. Alô, Nogueira. Boa sexta-feira pra vocês. Vai lá, hoje é dia de tomar o suco, né? É suco, viu, gente? Maracujá pra acalmar. Aí, amanhã e domingo é outra conversa, né? A religião permite, então toma. Ó, daqui a pouquinho você vai ficar sabendo dentro do seu Atual é Top. Anvisa alerta que anéis inteligentes não geram diagnóstico médico. Pois é, já tem o seu xará, viu? Renê Macedo com as últimas informações do plantão policial das últimas 24 horas no estado. Já também a operação policial apreende equipamentos usados pelo crime organizado em comunidade de Olinda. Tá repercutindo esse caso, né? Mãe guarda-vidas e dono de parque aquático são denunciados por morte de criança que se afogou em piscina lá em Olinda. Tudo isso e muito mais no seu Atual é Top, música e informação no seu início de tarde, durante toda a sua tarde aqui na sua Atual, a melhor escolha.

alerta da Anvisa, os anéis inteligentes não geram diagnósticos e, por isso, as informações fornecidas não devem ser usadas para confirmar ou descartar uma doença, definir tratamentos, alterar medicamentos ou substituir exames e avaliações realizados por médicos. Os anéis inteligentes são pequenos dispositivos eletrônicos. Eles são usados no dedo para monitorar a saúde e a rotina de bem-estar das pessoas, como uma alternativa mais discreta aos relógios inteligentes. Apesar de monitorarem por meio de sensores a qualidade do sono, frequência cardíaca, nível de oxigenação, eles não têm finalidade médica. Equipamentos com finalidade de apoio ao diagnóstico e medição de parâmetros fisiológicos de uso exclusivamente clínico precisam de regularização própria junto à Agência Nacional de Vigilância Sanitária. Estamos falando aqui de equipamentos como para medição de pressão arterial, oximetria, glicemia e eletrocardiograma. Isso ocorre porque é preciso comprovar segurança e desempenho antes do início da venda no Brasil, mesmo que o fabricante alegue que essas informações não podem ser usadas para diagnóstico, mas para fins de lazer, bem-estar ou esportivo. A Anvisa esclarece que não existem smartwatch ou anéis autorizados pela agência para medição não invasiva de glicose ou oximetria, ou seja, a capacidade técnica destes produtos em oferecer a medição destes parâmetros ainda não foi comprovada pelos fabricantes. Da Rádio Nacional em Brasília, Ana Lúcia Caldas.

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1: Faz barulho, Rayane e Rafaela Brasil.
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5: O Caminho da Sorte agora está com todas as extrações Lotep Paraíba disponível para os apostadores pagando a mesma cotação da Federal. Agora vamos à extração Pernambuco das 12h40. Primeiro prêmio 91,71 porco. Segundo prêmio 96,03 avestruz. Terceiro prêmio 41,20 cachorro. Quarto prêmio 95,69 porco. E quinto e último prêmio, 86,56 gato. Extração das 12h40.
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4: Atual FM agora 1h23, trazendo aqui informação sobre a prisão do suspeito de estupro. Estupro ocorrido na última terça-feira aqui em Vitória de Santo Antão. O suspeito acaba de ser preso lá no Recife. Foi preso nesta sexta-feira, dia 28, no Recife, o homem suspeito de estuprar uma mulher de 44 anos, que era cuidadora de uma idosa, em uma residência no bairro da Bela Vista, aqui em Vitória de Santo Antão. O suspeito foi localizado por policiais do 16º Batalhão de Polícia Militar na Avenida Dantas Barreto, lá na capital pernambucana. Ele foi encaminhado para a central de plantão de flagrante, né? A central de plantão da capital, onde está sendo agora ouvido e provavelmente em breve vai ficar à disposição da justiça, né? Para passar por audiência de custódia. Estamos acompanhando todo esse caso do suspeito de estupro que cometeu. O ato foi filmado, tem as imagens, ele nega, né? A gente tem aí as imagens que já estão circulando nas redes sociais. Ele nega ter cometido estupro, nega ter também furtado, roubado lá o dinheiro e também nega ter ameaçado a mulher. Porém, imagens do circuito de monitoramento de segurança da casa mostra ele levando a mulher para um quarto, né? Passando também com uma faca, né? E posteriormente ele corta o fio da câmera de segurança no momento que ele sai da residência. Então, trazendo aqui a informação que o suspeito acaba de ser preso no Recife. 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

0: Nas últimas 24 horas, mataram 7 pessoas em Pernambuco. De 1º de janeiro até esta madrugada, já mataram 1.827 pessoas no estado. A Polícia Civil e a Polícia Militar de Pernambuco deflagraram em Olinda a Operação As Cegas para combater crimes praticados na região. A imprensa foi atendida pelas forças de segurança para apresentar os detalhes das investigações e o resultado da operação. Sobre essa ação, vamos ouvir a delegada Euricélia Nogueira, gestora da DESEC de Olinda.
1: Nós fizemos um planejamento e a ação de hoje, essa operação, foi apenas uma das ações desse planejamento. Enquanto esse conflito permanecer, teremos mais ações, teremos outras operações. A operação de hoje, ela visou deixar esses grupos criminosos às cegas. Nós entramos nas comunidades, dominamos o território e aí a gente colocou ali dentro as empresas Neoenergia e as operadoras de internet. E elas identificaram essas câmeras clandestinas, essas internet clandestinas. Quero deixar muito claro. As câmeras que foram retiradas pelas empresas após identificar que são câmeras clandestinas. Câmeras clandestinas, internet clandestina, então a gente quer deixar esses grupos às cegas. Por quê? Porque como umas câmeras dessas, eles têm uma vantagem em relação à polícia quando a polícia vai entrar, né? Então a gente quer deixar esses grupos às cegas porque a polícia vai continuar entrando nessas comunidades, vai continuar combatendo esses grupos criminosos que insistem em continuar conflitos e promover ataques que resultam em mortes.
0: A Polícia Civil de Pernambuco prendeu em Aracaju, Sergipe, um homem apontado como uma das principais lideranças do Comando do Litoral Sul. A prisão foi realizada pela 5ª DPRN de NARC, com apoio da 7ª DPRN de Caruaru e do Núcleo de Inteligência do DENARC. Foram cumpridos 4 mandados de prisão e 2 de busca e apreensão, com apreensão de celulares e cadernos com anotações de contabilidade do tráfico. Quem atendeu a nossa equipe foi o delegado Enio Maia, titular da 5ª DPRN de NARC.
2: Policiais civis da 5ª Delegacia de Repressão ao Narcotráfico de Goiânia se deslocaram até a capital de Sergipe, Aracaju, para dar efetivo cumprimento a 4 mandados de prisão e 2 de busca e apreensão contra um indivíduo que estava foragido há mais de 8 anos do estado de Pernambuco e responde a diversos crimes como homicídio, tráfico de drogas, entre outros. Chegando na capital de Sergipe, os policiais o localizaram em um lava-jato de sua propriedade, possivelmente utilizado para lavar dinheiro do tráfico de drogas. Foi dado voz de prisão e apreendido diversos objetos, dentre eles um caderno de anotações da contabilidade do tráfico de drogas no estado de Pernambuco, como também diversos celulares, os quais irão subsidiar futuras investigações contra o preso. Esse preso, ele era alvo prioritário no estado de Pernambuco. Como disse, estava foragido há mais de 8 anos e respondia a diversos crimes. Ele é integrante de uma facção criminosa do litoral sul do estado de Pernambuco, conhecida como CLS. É uma das lideranças dessa facção criminosa e ele comanda o tráfico de drogas em diversas cidades como Glória do Goitá, Xande Alegria, Vitória de Santo Antão, Carpina, Paudalho, dentre outras. Então foi uma importante ação de policiais civis da 5ª DPRN Goiana, o qual retiraram de circulação esse indivíduo e possivelmente vai afetar na diminuição dos homicídios na região.
0: A Polícia Civil de Pernambuco deflagrou na manhã de hoje a Operação de Repressão Qualificada Pátrio Veneno. A ação investiga a associação criminosa suspeita de envolvimento em homicídios. As investigações começaram em dezembro de 2025, a partir de um assassinato ocorrido na zona rural de Moreno. Nesta sexta-feira, estão sendo cumpridos 4 mandados de prisão e 4 de busca e apreensão, expedidos pela Justiça de Moreno. A operação é coordenada pela Divisão de Homicídios Metropolitana Sul e conta com apoio da inteligência da Polícia Civil. Os detalhes serão divulgados posteriormente pela Polícia Civil. Um jovem de 26 anos foi morto a tiros. Noite de ontem, às margens da BR-232, John River da Silva Ribas trabalhava com compra e venda de veículos usados e estava no local para apresentar um veículo a um possível comprador. Corpo da vítima está no IML de Caruaru. Da Agência de Rádio Conexão Notícias, reportagem Rendê Macedo.
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6: Até a melhor escolha, 1h44.
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8: Força-tarefa formada pelas polícias civil e militar, empresas de operadoras de internet e Anel Energia, realizou na manhã desta quinta-feira a Operação As Cegas em 5 comunidades de Olinda, na região metropolitana do Recife. A ação teve como objetivo apreender equipamentos utilizados por grupos criminosos para monitorar a movimentação das forças de segurança. A operação ocorreu nas comunidades do Marezão, V8, Maruim, Ponte Preta e Jiriquiti. Segundo a Polícia Civil, foram identificadas e retiradas câmeras e estruturas de internet clandestinas instaladas nas localidades. De acordo com a delegada gestora da Delegacia Seccional de Olinda, Euricélia Nogueira, as câmeras foram retiradas pelas próprias empresas após serem identificadas como instalações irregulares. Segundo ela, os equipamentos davam vantagem aos criminosos ao permitir o monitoramento da entrada das forças de segurança nas comunidades.
9: Nós entramos nas comunidades, dominamos o território e aí a gente colocou ali dentro as empresas Neo Energia e as operadoras de internet e elas identificaram essas câmeras clandestinas, essas internet clandestinas. Quero deixar muito claro. As câmeras que foram retiradas pelas empresas após identificar que são câmeras clandestinas, certo? Câmeras clandestinas, internet clandestina, então a gente quer deixar esses grupos às cegas. Por quê? Porque com umas câmeras dessas, eles têm uma vantagem em relação à polícia quando a polícia vai entrar.
8: Segundo a doutora Eurucélia, o objetivo das forças de segurança é evitar que a disputa provoque novos homicídios e aumente a insegurança nas comunidades. A delegada afirmou ainda que outras operações devem ser realizadas enquanto os conflitos persistirem.
9: Então a gente quer deixar esses grupos às cegas porque a polícia vai continuar entrando nessas comunidades, vai continuar combatendo esses grupos criminosos que insistem em continuar conflitos e promover ataques que resultam em mortes. Também nessa ação, a gente divulgou, quero te mostrar aqui, a gente divulgou um panfleto do Disque Denúncia da gente, que é o 181. A gente divulgou, distribuiu esse panfleto, a gente colocou em paredes lá o número, pedindo que a população denuncie, que a população nos ajude, que a população nos dê informações para que a gente possa trabalhar essas informações e identificar os integrantes desses grupos criminosos. Então, com essas informações que a população vai trazer, a gente pode identificar, representar por prisões e prender essas pessoas.
8: O tenente-coronel do 1º Batalhão de Polícia Militar, Lenildo Paixão, destacou as dificuldades enfrentadas pelos policiais para acessar algumas áreas onde a operação foi realizada.
4: A nossa dificuldade é o acesso, primeiro. Ponte Preta é muito estreito o caminho, só uma moto passa, o policiamento passa a pé. Marezão ainda é apertado ainda, né? Para passar uma viatura. Tem dificuldade. Mas a maior dificuldade nossa, com certeza, é a presença do mangue, onde as comunidades são divididas. Então, esse habitat natural, os elementos usam para que haja sua transposição entre comunidades. Entre os ataques, eles usam o mangue, isso se torna um ponto mais dificultoso. Mas nós já estamos fazendo operações nesse sentido para cobrimento dessa parte do mangue.
8: Durante a operação, a Polícia Civil também distribuiu panfletos e afixou cartazes com informações sobre o Disque Denúncia 181. A corporação pede que moradores forneçam informações que possam ajudar na identificação dos integrantes dos grupos criminosos. A delegada Euricélia Nogueira reforçou que o sigilo das denúncias é garantido e que a identidade de quem fornecer informações não será revelada.
9: A pessoa que ligar não será identificada. O sigilo é garantido. Não será identificada. Vai ligar, se quiser não se sentir à vontade dentro da sua própria comunidade, vá para a rua, vá para um outro local, tranquilamente.
8: Da agência de rádio Conexão Notícias, reportagem Diogo Bastos.
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A você uma ótima sexta-feira. É, rapaz, bom final de semana. O Atual é Top continua com muita música, muita informação para você. Às três, Leandro Silva, ele mesmo, lá de Pombos. É, rapaz, eu digo que ele é de cidadão de Pomba York City. Brincadeira, né, Léo? Tá chegando para interagir com vocês às três e, claro, trazer muito mais notícias. Ah, mas não desliga, não. Continue aqui na sua Atual, porque a rádio que é a minha, a sua melhor escolha. Música.

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O Ministério Público de Pernambuco denunciou 4 pessoas pela morte de Brian Henrique de Souza, de 7 anos. Ele se afogou em um parque aquático em Olinda, na região metropolitana do Recife. A mãe do menino responderá por abandono de incapaz. Segundo a denúncia, ela deixou o filho sozinho na piscina para ir ao banheiro. 2 guarda-vidas responderão por homicídio culposo. Elas estavam a 11 metros do local do afogamento e não perceberam a situação da vítima. O proprietário do parque foi denunciado por homicídio com dolo eventual. O local não possuía alvará de funcionamento municipal nem licença dos bombeiros. Da agência de rádio Conexão Notícias, reportagem Diogo Bastos.

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0: 2.505 vagas foram abertas para o programa Mães de Pernambuco. O projeto oferta auxílio mensal de R$300 a mulheres de baixa renda. As confirmações podem ser feitas até 24 de setembro ou enquanto houver disponibilidade de vagas. Para a confirmação, é preciso acessar o site mãesdepernambuco.pe.gov.br e informar o CPF e data de nascimento. A consulta é feita imediatamente e o sistema informa se a mulher foi aprovada ou se entrou na lista de espera. Para receber o benefício, é necessário morar em Pernambuco, ser responsável pela família, estar inscrita no Cade Único, receber o Bolsa Família, não ter vínculo empregatício formal, estar grávida ou ser mãe responsável por criança de até 6 anos. As mulheres confirmadas recebem R$300 por mês depositados na mesma conta utilizada para o pagamento do Bolsa Família. Em caso de dúvidas, as mulheres podem entrar em contato com o telefone 0800 081 4421, repetindo 0800 081 4421. Da agência de rádio Conexão Notícias, reportagem Diogo Bastos.
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1: Uma plataforma de bets que teria movimentado 5 bilhões de reais só em 2025 é alvo de uma operação do Ministério Público Federal e da Receita Federal nesta sexta-feira. A NSX Brasil, dona da Bet Nacional, é investigada por sonegação fiscal, evasão de divisas e lavagem de dinheiro. A Operação Jogo das Sombras cumpre 6 mandados de busca e apreensão em João Pessoa, Paraíba, Recife, Pernambuco e São Paulo, capital. Os agentes apreenderam documentos, equipamentos e dados dos sistemas da empresa investigada. O grupo foi autorizado a operar bets a partir de 2025, mas, segundo a Receita, há indícios de que a atividade já ocorria antes e sem autorização e recolhimento dos tributos devidos. O secretário da Receita Federal, Robinson Barreirinhas, disse que a partir das informações devem ser cobrados cerca de 300 milhões de reais de tributos.
2: A partir de 2025, sabemos que ela movimentou mais de 5 bilhões de reais. No período anterior, durante em torno de 4 anos, a movimentação declarada pelas empresas componentes foi substancial, mas muito menor, em torno de 1,2 bilhão. Então há fortes indícios, evidentemente, de uma movimentação muito maior que foi omitido ao Fisco Nacional. É a partir desses elementos que nós estimamos que o lançamento que vai ser realizado nos próximos dias deve se aproximar aí em algo em torno de 300 milhões de reais.
1: A investigação aponta que o esquema tinha uma empresa de fachada em Curaçao, país do Caribe, para simular que a plataforma atuava fora do Brasil antes da regulamentação do setor. No entanto, eram empresas do grupo aqui mesmo no país que operavam as atividades. Contas mantidas em fintechs teriam sido usadas para esconder a circulação dos valores e quem eram os destinatários finais. Já depois da regulamentação e com a autorização, o esquema foi adaptado para continuar a sonegação fiscal. Despesas supostamente fictícias teriam sido declaradas para pagar menos impostos. Nós procuramos a empresa NSX Brasil e aguardamos um posicionamento. Da Rádio Nacional em Brasília, Gabriel Brum.
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Oi, gente, muito boa tarde para todo mundo. Olá, galera, sextou, hein? Ótima sexta-feira. Tamo junto a partir de agora até às 5 da tarde com o nosso atual É Top, segunda edição. Muita música chegando aqui no seu rádio já para alegrar ainda mais a sua sexta-feira, tá? Hoje, 28 de agosto, tem eles cantando pra gente, Alex e Ronaldo. Sexta-feira, sua linda. Ótima tarde para todo mundo. Vem comigo, participe. 3526-483, WhatsApp, telefone aqui da rádio. 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

Sucesso pra vocês aí de Batista Lima e Zé Cantor. Toma coração, 3 horas 14 minutos, 3h14. Vamos ao vivaço nesta super sexta-feira, hein? Hoje, 28 de agosto. Com você do outro lado do rádio, fazendo a festa comigo por aqui.

0: Escolha. Participe comigo aqui pelo 3526-4083. Indicação aí da música que você quer, tá por aqui no Som da Atual. Branca, tá aí no Sítio do Meio, tá ouvindo a gente. Muito boa tarde pra você, Branca. Pedindo música aqui na programação pra curtir. Uma ótima tarde. Dora lá de Campinas, Paulinho, Gabriel, Beto, todos aí em Campinas. Quem mais aqui? Quem mais aqui tá com a gente participando? Alô, Gabriel, ao lado do Cibrazinho, Gabriel da Máquina, boa tarde pra você. Nosso ouvinte Vando, também tá na sintonia, valeu Vando, participando aqui da super programação da Atual. Nosso ouvinte Jéssica, do Jardim Piranga, Edjane Martins também participando aqui com a gente. Deixa me ver. Nossas ouvintes Adriana, Andréia e Andresa. Ligadinhas conosco lá no Lídia Queiroz, pedindo aqui o som de Ivete Sangalo. Muito bem, vai curtir o som da Ivete daqui a pouco, hein? Valeu, meninas! Silene, super beijo pra você, tá na sintonia aí com a gente no Sítio Porteiras. Igor do Loteamento, José de Lemos, Betânia da Pamonha, Nida lá em Pombos. Tem mais aqui, Doura lá do Cajueiro. E o seu filho Edmilson, pessoal do bairro do Cajueiro, 3526-4083 para você participar e pedir a sua música. Eu vou para um intervalo que é bem rapidinho e volto com as participações do nosso WhatsApp, que tá liberado aqui, tá? 3526-4083 é o nosso WhatsApp. Gabriel lá em Pombos, Betânia e Zezinha estão ouvindo a gente. Alô, alô, Gabriel. Eu volto após o intervalo com as músicas de vocês. Agora são 3:16.
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1: Estamos de volta aqui na sua atual, a melhor escolha, 3h28, 3 horas 28 minutos. Participe comigo por aqui pelo 3526-4083, aquela passadinha clássica para atender a sua participação no nosso WhatsApp.
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1: Opa, sucesso com Léo Magalhães, a gente vai curtir, tem mais ouvinte por aqui.
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1: Valeu, gente, valeu demais. 3h29, chegando Pierre. Terna pressão de Pernambuco pra matar saudade aqui na Atual. 3h29.

0: E aí, pensador? Vai ficar pensando aí?
1: Tá brabo, meu irmão.
0: Só não vai ficar doido aí, hein?
2: Vem, vem, vem.

0: Essa é uma canção que fala a verdade, somente a verdade. E se você parar pra ouvir, eu tenho certeza que você vai se identificar.
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7: Gente, muito boa tarde para todo mundo. Chegando aqui na Atual com a oração da tarde. Dona Ana, lá no sítio Tamanduá, pede oração por toda a sua família. Que Deus abençoe. A vovó Amara do Amparo também está aí deitadinha ouvindo a gente. Tia Santana, Márcia, Zezinho, toda a família Dora de Campinas, que Deus abençoe. Dona Olívia, lá no sítio Areia Grande, não perde um momento sequer aqui da oração. Angelita, lá do sítio Boto, Marcos também. Igor, do loteamento, José de Lemos. Ana, lá de Caiçara. Obrigado pela participação de cada um de vocês que acompanham conosco todos os dias a oração da tarde. Nosso amigo Bira, lá em Pombos. Alô, Bira. Popular Bira do Galeto. Olha, gente, o trem da vida é desse jeito, é viver um desafio diário. A vida não nos dá trégua, não importa o momento pelo qual estamos passando. O mundo não vai parar para esperar que nós recuperemos o fôlego, isso é verdade. O trem continua andando e nós não podemos ficar para trás. Ainda que em muitos momentos apenas tenhamos a vontade de contemplar a paisagem e deixar o trem partir por entre as montanhas. É verdade que em alguns momentos precisamos recuar, de fato. Ainda andar um pouco mais devagar. Mas se pararmos, somos atropelados. O mundo exige de nós que sejamos fortes. Mas isso não significa ser duros, nem com a gente, nem com os outros. É preciso encontrar um meio termo. Nem muito ao céu, nem muito à terra. A nossa saída, em muitos momentos, é aprender a ouvir o nosso coração. É ele que dá a nós o ritmo da vida. Em alguns momentos, é preciso fazer silêncio para saber que passo dar, em qual estação do trem descer e como continuar a viagem. Acompanhe com a gente a oração da tarde nesta sexta-feira, 28 de agosto, ao vivo aqui na Atual FM.
8: Senhor, boa tarde, queridos filhos e filhas. Hoje é dia de Santo Agostinho, um rapaz inquieto, rebelde, que fez um processo de conversão magnífico na presença de Deus. Vamos pedir que, como ele, possamos repousar nossa alma, nossa busca, nossos anseios no encontro com Jesus. Vamos rezar? Em nome do Pai, do Filho, do Espírito Santo. Amém. Senhor Jesus, que nos chama a ser sal da terra e luz do mundo. Senhor Jesus, sacerdote eterno, que disseste: pedi ao Senhor da messe que mande operários para a messe. No final desta tarde, peço, Senhor, desperta para o mundo homens e mulheres comprometidos com o teu reino. Nesta tarde, peço, Senhor, que haja crianças, jovens, adultos e idosos dispostos a ser sal da terra e luz do mundo. Amado Jesus, peço-te a graça de compreender a minha missão nesta vida. Sei que não nasci por acaso. Sei que tens uma missão para mim no meu trabalho e na minha família. Revela-me, Senhor, o que queres de mim. Ajuda-me, Senhor, a fazer a opção certa. Neste mês vocacional, ajude-me, Senhor, a compreender a minha missão ó Deus, por intercessão de Santa Mônica, que pela oração e pelas lágrimas alcançou de Deus a conversão do filho e do marido. Ajudai que, como fruto desta oração, minha família se converta para Deus. Senhor, peço pela minha própria conversão, por intercessão de Santa Mônica e Santo Agostinho, que eu saiba, diante do caminho largo e fácil da injustiça, da mentira e da desonestidade, optar pelo caminho estreito da retidão, da verdade que liberta e da dignidade que promove a todos. A tarde chega, Senhor, e quero pedir com fé, se em algum momento da minha vida eu me perder, tenha misericórdia, Senhor. Toma-me pela mão e conduze-me para teu rebanho. Ajuda-me a seguir os teus passos e que eu, Senhor, jamais me afaste de ti. Senhor, se minha alma ainda não encontrou a paz que, como Santo Agostinho, eu encontre a paz em ti, dá-me a graça de viver cada minuto e cada hora em tua presença. Faz-me ser sal da terra e luz do mundo. Nossa Senhora, modelo de vocacionada, nos ajude. Ave Maria, cheia de graça, o Senhor é convosco. Bendita sois vós entre as mulheres e bendito é o fruto do vosso ventre, Jesus. Santa Maria, Mãe de Deus, rogai por nós, pecadores, agora e na hora de nossa morte. Amém. O Senhor esteja convosco, Ele está no meio de nós. Que a bênção de Deus recaia sobre a água, a roupa dos enfermos, as fotos de família e sobre você. Em nome do Pai, do Filho e do Espírito Santo. Amém. Sal da terra, luz do mundo.
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5: Romeu.

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11: Estamos de volta com aquele forrozinho clássico da banda Magníficos. Me usa, agora 4 e 5.

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0: Atual Notícias, Operação Mira Grupo de Apostas Esportivas, suspeito de movimentar 5 bilhões e cometer crimes fiscais. O alvo foi a NSX Brasil, dona da Bet Nacional. Segundo o MPF, há indícios de que o grupo criou empresa de fachada em Curaçao para simular que a operação da plataforma ocorria fora do Brasil antes da regulamentação do setor. Mulher mata companheiro a facadas e é presa em flagrante no Grande Recife. O casal chegou a ser encaminhado para a unidade de saúde, mas o homem não resistiu aos ferimentos. E a operação contra a Bet suspeita de crimes fiscais e de movimentar 5 bilhões de forma irregular faz apreensões no Recife. Dois carros foram apreendidos hoje em Boa Viagem, na zona sul da cidade. Mandados de busca e apreensão também foram cumpridos na Paraíba e em São Paulo. Outras informações a qualquer momento na sua atual 100% a melhor escolha.
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0: que ligou.
1: O sucesso pra você de Neto Brito. A pior parte, hein? Agora 4h33. Daqui a pouquinho tem Momento de Amor aqui na Atual.
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7: Oi, gente. Boa tarde para todo mundo. Dando início aqui. Dando sequência, mais um momento de amor da sua atual, a melhor escolha. Que bom, que alegria contar com a sua audiência. Josefa tá ouvindo a gente aí no Mário Bezerra. Boa tarde para você, Josefa. Tudo de bom, obrigado pelo carinho da audiência. Olha, a gente traz aqui uma mensagem que diz assim: você é o meu maior sonho, a resposta para todas as perguntas, o silêncio que é aconchegante, engole os meus ouvidos à noite. Você sempre esteve em mim e mesmo antes que eu te conhecesse, sei que havia um espaço guardado e preparado para você. Saiba que o meu coração é seu. Abraçando aqui a todos os ouvintes que estão nos quatro cantos da cidade, nos mais diversos bairros e ruas aqui da Vitória. A você de outras cidades também. Pessoal que acompanha através do aplicativo. Uma boa tarde. Nosso momento de amor está no ar com Elton John, Nikita.

E aí você curtindo o nosso momento de amor. Sua chegada é como o início de uma lenda de amor que eu sempre quis viver. Você trouxe emoção, paixão e uma conexão que transcende palavras. Cada dia ao seu lado é uma nova página dessa história mágica. É o seu momento de amor da atual segunda edição. A vida era muito pacata, como se tudo estivesse no preto e branco. E as coisas não tivessem mais brilho. Eu sentia um vazio inexplicável, como se algo estivesse faltando. Daí apareceu você.

Finalzinho do nosso momento, Jamu, aqui da Atual, a melhor escolha. Agradeço demais aí pela sua companhia, pela sua audiência de sempre. Olha, tem mais uma mensagem que eu compartilho aqui com você, que diz da seguinte maneira: nossos dias, nossa rotina, nossa casa. Quero dividir o meu mundo com você e receber também o seu mundo. Amanhã, sabadão, estarei com vocês a partir das 8 da manhã com o nosso super sábado aqui da Atual. A gente escolheu o especial de sábado juntinhos. E claro, curtir a boa música e com seus pedidos musicais. Amanhã a gente se fala aqui nas ondas da Atual a partir das 8 da manhã. Fique com Deus, vem aí a hora do Moção. Tchau, gente. Até amanhã.

0: começando a fuleiragem! 30 anos de programa, 30 anos de sucesso, e agora é programa novo. A gente tá no estúdio novo com os brutos. Participação dos brutos, que o conteúdo que você vê no YouTube é gravado primeiramente aqui. Estamos com eles aqui, os malfeitos, os bichos de ureia, os malfazejos.
1: Bicho de ureia?
0: Eles se foram montados com peça de roubo, né?
1: Desmanche.
0: Peça de desmanche. Eles que parecem uma tapaué saída do micro-ondas.
2: Estão dizendo aqui que o Chico Bestafera é a cara de um balde de reciclagem.
0: Fala, lata de construção. E mais uma vez, né, a gente começando aqui o nosso programa, o ChamaCast, pra vocês, né, que estão aqui fazendo a resenha, fazendo o lereado, pra você dar aquelas gaitadas, né?
3: Levando alegria, né?
0: Levando alegria com o nosso
3: e Viró. E a raiva também desse desgramado.
0: É. Viró, diga aí como é que estão as coisas.
3: As coisas tá boa.
0: Eu
3: tá
0: sei, boa, tá boa, a pessoa boa. Me perguntou agora, disse, como é que estão as coisas? Eu digo, mole de cabeça pra baixo.
3: Tá acabado, tá lascado.
0: Mas é igual que o Como, vinha saindo do banheiro, mas já esqueceu.
3: Da peste,
0: Esqueceu o Freshcare aberto. Freshcare antigamente chamava Ri-Ri. Ri-Ri. É o zíper, exatamente, conhece. Aí ele com o zíper aberto, aí graça, a secretária dele, a desconfiada, fez seu Como? Seu Freshcare tá aberto. Aí ele fechou-se todinho. E aí? Você viu aqui a Ferrari zona vermelha? Mas não, senhor, o que eu vi foi um Fusca velho desbotado.
3: Vixe, Maria!
0: Com dois pneus murros.
3: Dava só um pó. Só um aro. Vixe, Maria!
0: Isso é verdade. Isso, você estudou, Ferinha? Segunda série. Virou, fez até a terceira, não
3: foi? Passei dele, fui a terceira.
0: E Ferinha, tu lembra o nome da tua escola?
4: Colégio Figueiredo Corrêa.
0: Você ia por causa da merenda, né? Era, Ferinha, era boa a merenda.
4: Era,
0: uma sopa, um caldo.
4: É mais pra merenda e pra dar no povo.
0: É mesmo, parece demais ser um chimbinho.
3: Que não botou uma mancha assim branca no meio da testa? Aqui,
0: é o sinal, né?
4: É o sinal. Sinal. É o sinal de chimbinho. Ali é um sinal.
3: Chimbinho não.
0: É chimbinho.
3: Bora de moído, vamos de moído.
0: É o cafezinho aí, para
3: pessoal, refazer, né? Eu tava aqui dando risada, minha gente.
0: Sim, o que foi, hein?
3: O que foi, Mirão? Não, um dos alunos do nosso safoneiro aí, que ele tava com... Ele tava com a ditela doente dos peitos.
0: Sim,
3: aí.
0: Foi, Dojvaldão.
3: Me desculpa, Dojvaldão.
0: Encontramos com o Dojvaldão no aeroporto de Salvador, mas aí Biró chegou pra ele, ele mandou um zado pra mim agora. Ele só, não disse a ninguém, mas só quem viu foi eu e Deus. Quando vocês saíram, aí Biró veio dizer do jeito dele, né? Dizer que tava gostando de mim e tudo. Agora ele dizia, parecia aqueles candidatos em época da eleição, porque ele tava assim, tá! E era mesmo no canto que ele tava com a dor nos peitos, tomando antibiótico, passando uma pomada, sabe? 30 dias de São Paulo.
3: Pomada Galminegue.
0: Parecia que ele tava tirando poeira de mala velha.
5: 30 anos pro Moção.
6: Quem é?
0: Esse é meu forró! Choras de chicadas.

0: 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Muita gente pergunta ali no dia do Salvador, tu lembra que tinha uma menina encostada assim, vizinha gente, ela ficava rindo. Depois que tu saiu, ela veio e me perguntou, ela disse, moção, ferinha, é verdade que, é, assim, no lugar de chupar os peitos da mãe, ele chupou limão, por isso que...
1: Meu Deus do céu.
2: Eu chupei limão, virou chupou quem?
3: Não, ela não falou de mim, não, falou de você.
0: Falou dele.
3: Falou de você.
0: Ele falou da tua voz, que ela achou que era muito agressivo. Ela perguntou se tu, Bruto, se tu tinha tido mula, sete cores e rola dedo. As doenças do interior, diga as doenças do interior, quebrante.
3: Febre amarela.
0: É, não, septifoide, né?
3: É o que, menino?
0: Dordói.
3: Dordói.
0: Panariz.
3: Bronquite.
0: Bronquite, estalecido.
3: Rock Rio.
0: Difrusso.
3: Difrusso.
0: Crista, crista de galo.
3: Crista de galo.
0: Chanha.
3: Rinorreia, pior de cobra.
0: Pior de cobra. Tu já teve chanha, virou?
3: Não sei, tu acaba safado.
0: Não, eu tô dizendo que tu se coçava com rapa coco, né?
3: Nunca tive chanha,
0: né? Carne de fio chato, tu já teve, já teve?
3: Não era
0: Não teve.
3: Ele teve cor na cabeça.
0: Lêndias, né?
3: Lêndias.
4: Ele quer passar pelo...
0: Lêndias, pioi. Pioi. Antigamente, hoje nem menino tem mais lêndias.
3: Chamava tatuana, pioi.
0: É, mas tinha doença antigamente que não tem mais. Que o pessoal chamava essa doença. Sete couro, roladedo, frieira, panariço. É,
3: dordói.
0: Ramo. Né, que a boca ficava com, né? O ramo.
3: Boqueira.
0: Boqueira.
3: Nunca mais vi ninguém com boqueira.
0: Boqueira.
3: Que nunca mais vi ninguém com boqueira. Sério mesmo, ninguém vi mais ninguém.
0: Fogo feroz. Eles tinham, né?
3: Fogo feroz.
0: Já vai fogo feroz. Fogo feroz é tipo o Cristo de Galo, que a pessoa fica com o telengo-tengo, sabe?
3: Oxi.

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1: Ei, outra coisa, a pessoa tinha, sabe, tão, outra coisa que a pessoa tinha, além da chanha, do bit-bit, tu tem bit-bit? Biró tem, que eu já vi.
2: Não
1: tem. Bit-bit é porque a bunda da pessoa parece que apagou ponta de cigarro, sabe?
3: Você vai, deu pra ver, foi
1: ele. Fica tipo...
2: Aí dentro.
1: É tipo um martelo, um cabeça de prego que fica. Vixe, a bunda Maria. Dele é comida de cabeça.
3: Ai,
1: de prego.
3: Vixe, mas é o cinzeiro, né?
2: Eu nunca queria a cabeça de prego na bunda. Vai de lascar. Ai, do inferno.
1: Tem mais medalha na bunda do que João do Pulo.
2: Eu vou chegar em casa.
1: O pessoal tava procurando gel, eu encontrei com gel nessa semana passada.
2: Papara de sapo.
1: É, faltando dinheiro.
2: Papara de sapo.
1: Papara de sapo, ele tá com a cintura de um cururu desse tamanho.
2: Eu não sei onde é que eu vou achar o pescoço dele, na base de um peba.
1: Não, ele queria botar, disse, ele vai ser vereador, como? Que nem consegui colocar uma gravata, ele pôs a se acaba botar a gravata nele, já dá o nó na gravata, fica pronto. Acaba dar a dedada, ele fica com pessoas, acaba com
2: não, não, não, não. Agora incluiu pra dentro. A gente ainda tem um tronco aqui. Ele foi lá juntar o ombro, os dois ombros com o pé da orelha. Tá foi. Aqui, igual aqui, ó.
1: Uma vez, Gel, rapaz, ele namorava com Tica Sarreira, sabe? Louco por
2: buraco,
1: ela.
2: Do buraco fundo.
1: Do buraco fundo. Ixi. Doido por ela, arriado os quatro pneus. Gel era hoje, por ela. Hoje. Louco por Tica Sarreira. Aí Tica chegou e ele disse, ô Tica, eu sou tão apaixonado por tu. Aí ele viu que ela tava pouco interesse e disse, olha, eu posso não ter dinheiro, eu posso não ter apartamento na beira-mar, eu posso não ter carro importado.
2: Tudo isso.
1: Eu posso não ser rico, oxi, igual a Zé Ivaldo, mas eu sou louco por tu. Ela chegou pra ele toda assim, fez, tu é louco por tu mesmo? Sou. Pô, então me apresenta esse Zé Ivaldo.
3: Ele não tem nada.
2: O coitado de Gelo. Ficou chupando o dedo. É o falso profeta. Falso. Mentiroso.
1: Fala essas duas palavras. Falso profeta.
2: Falso profeta. Mentiroso.
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0: なんや。
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4: Alô?
1: Alô, quem tá falando?
4: Você quer falar com quem?
1: Ô, Telzimar, é?
4: Abaixa. Abaixa aí, desliga no coiso, mulher, lá. Diga lá.
1: Lá, tudo bom com a senhora, dona Elzimar?
4: Tudo bem, diga.
1: Dona Elzimar, eu sou personal aqui da academia, que a senhora entrou em contato, porque eu queria ficar com a barriga negativa.
4: Não, eu quero saber de academia, vamos com a senhora fazer.
1: Não, peraí, deixa eu explicar o que é.
4: Diga.
1: Ah, a senhora mandou um recado que queria que eu ligasse pra você pra passar uns treinos, né, na academia, pra senhora ficar toda sarada.
4: Quem é que você tá falando?
1: O Robertão, professor.
4: E o que é que eu tenho a ver com o professor?
1: É porque eu vou dar aula na academia pra você crescer e deixar de ser lanchinho, entendeu?
4: Ou vai com a sua fazer, viado safado?
1: Lanchinho?
0: É o Robertão.
5: Eu não sei nem dizer o preço da aula.
1: Agora eu acho que eu não vou ligar de novo, não, né?
5: Mamãe, a barriga da senhora não é negativa, é positiva, né?
6: Tá ficando negativa.
2: Parece que ela tá grave.
7: Alô?
1: Opa, minha filha, você é da academia, tudo bom?
7: Academia?
1: É.
7: Que academia?
1: Academia que vai fazer lanchinho, virar um jantar de vergonha, a comida primeira.
7: Ah, é? Pois eu vou rastrear seu telefone agora que eu vou saber qual é o direito que você tem de estar ligando pra minha casa e falando isso daí.
1: Não, liguei pra Elzimar, desculpa aí, viu?
7: Não tem desculpa não, depois que eu rastrear e você vai pedir desculpa lá no juiz.
1: Não, apaga isso aí, vó.
7: Não, apago não, você vai dizer mais alguma imoralidade?
1: Não, eu perguntei só pro lanchinho, ela tá aí?
7: Tá, o lanchinho tá aí, o juiz chega já em sua porta, aí você pergunta se ele tá aí, viu? Cabe irresponsável, você não tem o que fazer da vida, não?
1: Ah, fale baixo.
7: Fale baixo, não, ligue pra casa ali incomodando, você vai ver o que é que eu lhe digo, cabe irresponsável.
1: Ah, deixa de me chamar pra sua casa, porque eu sou casado, viu?
7: Ah, eu também sou, você vai vir aqui falar com meu marido?
1: Não, vou falar com o lanchinho.

0: inclusive eu tô atrasado, eu vou fazer uma obra agora.
1: Eu não sei como eles querem ajudante de servente.
2: Ajudante de empreendedor.
1: Ajudante de servente, que é melhor.
3: Ajudando de predeiro.
0: É uma profissão muito falada. Acaba que é ajudante de servente. É pior. Desiste, é o pior que tem. Que ele não é o servente, ele é o ajudante do servente.
1: Ele é ajudante de servente.
0: É.
2: Camula.
0: Desiste. Isso é igual o Caba Celeste desse jeito.
4: Trabalha em servente mais de 10 anos.
1: Ali não tem ajudante, não?
0: Já é o ajudante.
1: Ah, pois lá eu tenho ajudante de servente na minha obra.
0: É, por isso que não se acaba. Não se acaba nunca.
5: É muita gente.
4: Imagina ajudante.
0: Mas é muita gente, pra obra, a obra não se acaba. Tu falou isso aí, esse homem tá leso, igual minha irmã, Nininha. Tá, Nininha e Vitória, a melhor amiga dela. Tu é leste demais, macho.
4: Onde é que gente você vende?
0: Mas meu patrão, escuta o que eu tô dizendo.
5: Pegou a doida.
0: Nininha mesmo é leste igual a tu. Tava conversando.
4: Nininha meu.
0: Sério, mano. Nininha tava conversando. Nininha tava conhecendo com a melhor amiga dela, Vitória, que era Gaza, aquelas albinas, tipo Sivuca, Sivuca tocador, sabe? Aí ela tá dizendo, aí passou na hora, passou na televisão, sabe? Na época era TV Manchete, é o novo. Aí passou, menino prodígio de 3 anos, toca violão, piano e fala 3 idiomas. Aí Vitória olhou pra Nininha e disse, Nininha, eu tenho 56 anos. Eu não sei nem o que é prodígio. Aí Nininha disse, é porque é tua lesa. Prodígio não é aquele chocolate da Nestlé.
5: Vem com um pouco ralado, né?
1: Prestígio. É prestígio. É prestígio, rapaz.
5: Será que é lesa, hein, mano? Mas depois tá pareia.
0: Uma mais boa.
4: Igual
0: esse homem, mas.
4: Igual eu, não fiquei falando, foi Biró, foi o nome.
0: Foi. Dona Maria Preta parecia.
1: Agora, porra. Minha gente, me explica.
0: Quer mais café, velho?
1: Manda aí no vocabulário aí. No vocabulário aí. Ajudando de servente pra Ferinha entender que tem ajudando de servente.
0: Ferinha. Tu tá igual o Finado Cazuzinha.
5: Lá do
0: interior. Não.
5: Agricultor, hein?
0: Foi.
1: Eu sou agricultor,
0: tá, mas... Se a gente foi lá, pô, daqui a pouco eu me lembro de final de casa.
1: Para, para!
0: Escuta!
1: Cala a boca!
0: Eu levei... Cala a boca! Não lava a boca! Cala a boca!
6: 30 anos...

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0: 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É primeiro lugar de audiência nessa hora, graças a vocês que estão escutando!
1: Eita.
0: Seguinte, eu vou ligar agora pra Ionara.
1: Ionara,
0: é o seguinte, o pai dela, ela tá sarrando, dando uns pega, né, com o namorado.
1: Eita.
0: Aí o pai dela olhou da janela e notou que lá onde Tonha? Aí notou que o namorado tava tossindo as orelhas dela, assim, virando. Tipo se fosse o punho de uma motoca, sabe? Acelerando.
2: E a mãe?
0: Aí o povo soube, aí botou o apelido dela de motoca. O cara chamando ela na grande, sarrando no pé do muro e tossindo as orelhas dela. Ionara, motoca. Pega a mesa.
3: Home.
4: Alô?
0: Alô, é Ionara?
4: É.
0: Dona Nara, a gente é aqui do projeto e a gente sorteou algumas donas de casa para estar fazendo essa ligação a respeito de novelas. A senhora assiste muita novela?
4: Sim.
0: Que bom, é uma pequena pesquisa, é o seguinte, a gente está querendo cobrar uma pequena taxa simbólica dos telespectadores, né, de quem acompanha a novela, para essa taxa que vocês pagam ser revertida para os atores. O que você acha?
4: Não, é errado.
0: Mas isso é só para quem assiste muito, tá entendendo, Ionara?
4: Aí paga quanto?
0: Depende, como você assiste muito, o valor é maior.
4: Não, eu mesmo assisto pouco.
0: Não, porque no início, Ionara, você disse que assistia muita.
4: Não, eu não assisto muito novela, não.
0: Bom, já se assiste pouco, deixa eu ver aqui fazendo as contas, vai analisando, beijando as contas. Olha, fica aqui numa base com desconto, R$2.000.
4: Ave Maria, assim não, não tem condição não.
0: Mas você não assiste muita novela, o preço é bom.
4: Eu não.
0: Mas você disse que assistia.
4: Não, eu falei assim, eu não assisto muita novela. Você entendeu errado.
0: Pois os atores de novela, tudo sabe que quem mais assiste novela é motoca.
5: Motoca? Que motoca? Quem é que é motoca aqui?
0: E não é tu? Que teu pai pegou um namorado teu em cima de tu, rodando tuas orelhas.
5: Seu cabra safado, seu
0: motoca?
5: Bandido safado, tenha vergonha. Eu vou denunciar você, seu cabra safado, viu?
0: Motoca?
5: Seu bandido, seu ladrão safado.
0: Motoca?
5: Viu, seu maconheiro safado? Vá pro inferno.
0: Motoca. Eu não vou mais ligar pra motoca, não, viu? Marida, o namorado dela.
1: Além de receber o material que é pesado.
2: Oi, gente.
1: Da marra.
4: Alô?
0: As orelhas ficaram vermelhas?
4: Você não tem que essa culpa não, é?
0: É o respeito.
4: O respeito nós tá em você, que você não tem que essa culpa. Fica ligando pra cá.
0: Mas eu só queria saber onde é que tá a motoca.
4: Tá dentro do da sua mãe e do do seu pai, cabra safado.
0: Motoca?
2: Aí tá mesmo.
6: Mamãe, é a poluição, como é que fica aí dentro?
1: Aqui não tem.
0: Mas que pai é o namorado?
7: Atualmente, doutor.
0: Não vou ligar, não vou não, vou nada.
7: Liga.
0: Motoca, as orelhas vermelhas, o cabra torcendo as orelhas dela. Ela pegou a pilha de moto.
8: Alô?
0: Quem tá falando?
8: Quem fala?
0: Eu quero falar com o motoca, ela tá aí, tá?
8: Ah, deve estar dentro da sua mãe, você sabia disso? Procure lá pra ver se você não encontra seu filho da
0: Cabe não.
8: A tomar no seu
0: Tu é filha de motoca, é?
8: A tomar no seu seu filho da
0: Tu sabia que o namorado dela apertou as orelhas dela até ficar vermelha?
8: Ah, vai tomar no seu c... Você liga pra casa dos outros pra fazer irritação.
0: E cadê a motoca?
8: A motoca tá no sítio do seu c... Procure lá.
0: Ai, deixa de me esculambar, senão eu vou dar parte, viu?
8: Então pronto, então você dá parte. Dá parte da de sua mãe, da da sua avó. Ah, tomar no seu c... Seu filho da
0: Motoca?
9: Acabou a maior audiência do Brasil, mas segunda a gente tá de volta, se Deus quiser, esperando vocês aqui pra gente sorrir. É um K, é um B, é um O-se. Acabou-se! Oh,

A Hora do Ângelus. O anjo do Senhor anunciou a Maria, e ela concebeu do Espírito Santo. Ave Maria, cheia de graça, o Senhor é convosco. Bendita sois vós entre as mulheres, e bendito é o fruto do vosso ventre, Jesus. Santa Maria, Mãe de Deus, rogai por nós, pecadores, agora e na hora de nossa morte. Amém. Eis aqui a serva do Senhor, faça-se em mim segundo a vossa palavra. Ave Maria, cheia de graça, o Senhor é convosco. Bendita sois vós entre as mulheres, e bendito é o fruto do vosso ventre, Jesus. Santa Maria, Mãe de Deus, rogai por nós, pecadores, agora e na hora de nossa morte. Amém. E o Verbo divino se fez carne e habitou entre nós. Ave Maria, cheia de graça, o Senhor é convosco. Bendita sois vós entre as mulheres, e bendito é o fruto do vosso ventre, Jesus. Santa Maria, Mãe de Deus, rogai por nós, pecadores, agora e na hora de nossa morte. Amém. Rogai por nós, Santa Mãe de Deus, para que sejamos dignos das promessas de Cristo. Oremos. Infundi, Senhor, como vos pedimos, a vossa graça em nossas almas, para que nós, que pela anunciação do anjo, vimos ao conhecimento da encarnação de Jesus Cristo, vosso Filho, por sua paixão e morte, sejamos conduzidos à glória da ressurreição, pelo mesmo Cristo, Senhor nosso. Amém.

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11: Edinaldo Santos.
12: Já é noite na capital pernambucana e o Bola Rolando está no ar. 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Atenção para as principais manchetes do programa de hoje. Esporte, Vale Santos.
13: Acontece no G6. Esse é o principal objetivo do Esporte para o jogo de daqui a pouco contra o Novo Horizontino. Retrospecto é totalmente favorável à equipe pernambucana. Jogando fora de Recife, o Leão nunca perdeu para a equipe paulista. E Comitê de Ética da CBF investiga pagamento à empresa de ex-presidente do Esporte.
12: Náutico, Leonardo Boris.
14: Uma dúvida na zaga. Náutico tem retorno de 3 atletas. Atacante deve ficar no banco de reservas. Náutico está invicto. O jogo, 8:30 da noite, contra o Atletique.
12: Santa Cruz, Igor Moura.
15: Delegação Coral já em Goiás para jogo decisivo de amanhã. Uma vitória coloca o Santa no quadrangular de acesso à Série B da próxima temporada. Vencendo o Anápolis fora de casa, Santa tem grande chance de terminar no top 4 na classificação final da primeira fase. Volante Arilson deve substituir volante suspenso. Santa com dúvidas no meio-campo. Vitinho foi para Portugal e Cristiane Souza tem reforço para o setor de criação.
12: 18 horas, 10 minutos, vai começar o show.
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0: de jornal, e depois o Conselho ficou protelando essa reunião para decidir essas contas do ex-presidente, e até agora nada.
1: E o que chamou atenção nessa sexta é que foi publicada uma matéria no GE dizendo o seguinte: o Comitê de Ética da CBF iniciou no dia 22 de agosto um processo para apurar o destino de R$5 milhões pagos ao esporte pela Futebol Forte União, FFU, no fim do ano passado. O valor, segundo a denúncia recebida pelo órgão, era referente a direitos de transmissão e parte de uma garantia dada pelo clube a um adiantamento de R$19 milhões em setembro. O acordo previa que todo o dinheiro pago pela Liga ao Esporte seria depositado em uma conta com trava administrada por uma securitizadora para que ele não pudesse circular nem mesmo entre contas do clube. Vou abrir um parênteses aí, Ednaldo. Você lembra que no fórum que veio aqui o presidente do esporte, acho que o Túlio do VP também jurídico,
0: sim,
1: ele falou sobre isso, que tinha também entrado 5 milhões de reais na conta e quando foram verificar os 5 milhões

0: o rebaixamento da equipe para a Série B. De acordo com o documento enviado à Comissão de Ética da CBF, o dinheiro foi depositado numa conta do Sport e, em seguida, a mesma quantia foi enviada à Múltipla, que é justamente a empresa
1: de Yuri.
0: Pronto, abre aspas para ele. Recebo com muita tranquilidade. Não fui até o presente momento sequer citado, disse o ex-presidente Yuri Romão. Vejo isso como uma ação política, embora eu esteja fora da política. Mas, paciência, no momento certo, vamos entender e dar as explicações necessárias. Inclusive, no GE, citou aqui a entrevista dada aqui à Rádio Jornal. Em julho, em entrevista à Rádio Jornal, ele afirmou ser comum que dirigentes usem suas próprias empresas para socorrer clubes. Pronto, então tá aí, a CBF apurando.
1: Isso não pode ser comum, né? Isso não pode ser comum. É claro que ele tem todo o direito...
0: A matéria continua, viu, Ed? Mas é basicamente isso. A gente fez
1: ele tem todo o direito de fazer sua defesa e deve fazer, né? Tem que seguir o trâmite. Mas é uma coisa que tem que se explicar. Tem que se explicar urgentemente, porque a partir do momento que você tira uma soma dessa, uma soma financeira dessa, tira da conta do Sport para botar na conta de uma empresa sua, isso tem que ser explicado detalhadamente. É isso que o torcedor está cobrando, é isso que ele deve fazer. Ele tem todo o direito de procurar todas as instâncias, ter toda a condição de defesa, mas é preciso que isso seja feito, né? Não pode estar empurrando com a barriga isso, como o Conselho está fazendo, né?
0: Agora, o interessante, viu, Ed, aqui no texto, inclusive, me lembrei, é Lucas Leite, vice-presidente jurídico do Sport, que esteve junto com o presidente Matheus Sotomayor no fórum ao lado de Ralf de Carvalho e de João Vitor Amorim. Lembrei agora do contexto. E naquela oportunidade, o Lucas, ele falou desse valor de 5 milhões de reais que estavam esperando.
1: Não, tudo que está aí ele falou.
0: Tudo. Agora, o que ele também falou foi justamente dessa trava que fala também no texto do GE. Ou seja, isso significa dizer que o dinheiro não deveria ter saído da conta do Sport.
1: Não, e a partir do momento que eu tiro do clube uma quantia financeira, boto numa empresa minha e não justifico, se ele tiver uma explicação correta para isso, que seja dado. O que está se cobrando é a explicação, é a investigação. Já que a coisa foi pro ar colocada pelo próprio presidente do clube, isso tem que ser apurado, gente. Aí programa uma reunião para o conselho, adia. Programa segunda, adia. Programa terceira, adia. Quando é que vai ter essa reunião para detalhar tudo isso? Torcedor do Sport vai ter que esperar até quando? O próprio Yuri, né, deve estar querendo que isso seja logo terminado, para que ele possa mostrar o seu lado, mostrar a sua verdade. Agora, o que se cobra é uma investigação correta do que foi divulgado, que é muito sério, né? Muito claro isso.
0: Que chama a atenção realmente dessa questão, e vamos aguardar as cenas dos próximos capítulos. Mas vamos falar do jogo de hoje, Ned.
1: Vamos falar, até porque você sabe que nós estamos em época eleitoral e as inserções já chegaram, a gente está correndo feito doido. Vamos
0: então, vamos embora. O jogo do Sport hoje contra a equipe do Novo Horizontino é o jogo do sexto colocado, é o Sport, que tem 38, contra o Novo Horizontino, que é o quarto colocado, que tem 40 pontos conquistados. Mas aí eu fui buscar o histórico das duas equipes, viu, Edinaldo? E o total de jogos, 7 partidas envolvendo as duas equipes, 4 vitórias do Sport, 2 empates e apenas uma única vitória da equipe do Novo Horizontino. E o detalhe, jogando lá, no Jorge Ismael de Biasi, que é o campo do Novo Horizontino, foram 3 jogos, com uma vitória do Sport e 2 empates. Ou seja, o Leão não perdeu ainda para o Novo Horizontino jogando na casa do adversário.
1: E não pode ser agora, André Rocha.
0: Não, não vai ser hoje.
1: Principalmente hoje.
0: Você,
1: né,
0: que gosta de tabus, eu trouxe mais um aqui pra gente apontar aqui na resenha. O time deve ser o mesmo, a mesma equipe que venceu o América Mineiro na segunda-feira passada por 3-0. Não deve mexer na estrutura, pelo que a gente pôde apurar. Então vai ser Thiago Couto, Claudinho, Kaique Almeida, Marcelo Aju e Edson Lucas, Zé Gabriel, William Oliveira e o Juan Alano, Diego Hernandes, Pedro Perotti e Cleison. Essa deve ser a formação da equipe do Sport para encarar o Grêmio Novo Horizontino.
1: Não tinha por que mexer, né? Apesar do time ter errado muito na partida anterior, mesmo vencendo de 3-0, mas a gente cansou de dizer aqui que o 3-0 não deixou o time sossegado, apesar do placar elástico, não deixou o time sossegado porque ele terminou se abrindo muito para o adversário e terminou recuando exageradamente. Mas de qualquer maneira, como ele conseguiu os 3 pontos, que era o que mais interessava naquele momento, sem dúvida nenhuma o time deve ser mantido, até porque teve essa surpresa, né, essa novidade, que foi exatamente o Juan Alano. Deve continuar na criação do time, né?
0: Deve continuar na criação do time. Inclusive, ele é o nosso convidado aqui no Bola Rolando, falando da expectativa para esse jogo.

0: Ah, acredito que vai ser um jogo muito difícil. Nós sabemos disso aqui dentro do grupo. Mesmo sabendo que é um jogo difícil, a gente espera poder fazer um ótimo jogo. A expectativa é grande porque a gente quer permanecer no G6 aí. Primeiro turno, né, teve a vitória dentro de casa. Então, agora ainda mais esse confronto direto, a gente sabe que vencendo a gente pode chegar ali no mínimo, né, em quinto lugar, dependendo da rodada até quarto. Então, a gente espera poder fazer um bom jogo aqui, sabendo que é uma equipe difícil, uma equipe que está muito tempo jogando junto e uma equipe bem treinada também. Então, em meio a todas essas dificuldades, a gente tem isso em mente, mas espera poder corresponder e fazer um ótimo jogo. Praticamente uma semana e meia que eu tô aí, eu pude fazer três jogos, né? E um de titular que foi o último. Foi um jogo bom, acho um jogo equilibrado coletivamente, individualmente também, poder ajudar a equipe. Então, espero poder fazer mais nesse próximo jogo. A gente sempre cria isso, né? A gente espera poder sempre fazer mais. Posso fazer um ótimo jogo e ajudar de novo a equipe.
1: Pronto, tá aí o meia Juan Alando, lembrando que o Novo Horizontino vem de duas vitórias seguidas, inclusive a última fora de casa, goleada para o Atlético, 4-1, e o técnico Anderson Moreira completando um ano à frente do comando técnico da equipe lá do interior de São Paulo. Para fechar, Edinaldo, arbitragem para Novo Horizontino Esporte é do Distrito Federal. Maguielson Lima Barbosa apita o jogo, auxiliado pelo Daniel Henrique da Silva Andrade e Lucas Costa Modesto. O VAR é do Ceará. Antônio Magno Lima Cordeiro. Tá falado?
2: Ok?
1: Você estou não, porque daqui a pouco tem jogo da gente, né?
2: Ah, sim. Daqui a pouco a gente está correndo
1: Oito e
2: atrás da
1: meia da
2: bola.
1: noite a bola rola.
2: 8h30 da noite aqui na Rádio Jornal, mas a jornada começa às 8 da noite, logo após a Voz do Brasil, que hoje entra no ar às 7 da noite em ponto. Agora, 8 da noite, 22 minutos.
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2: Boa noite pra você, boa noite pro amigo e para amiga ligados aqui no Bola Rolando. Náutico às 8:30 da noite tem um encontro com o Atlético. O Náutico, que está na 15ª posição, 31 pontos ganhos, contra o Atlético, que está no décimo lugar com 34 pontos, jogo de 6 pontos. E o Atlético, ele perdeu para o Novo Horizontino, adversário do Sport logo mais, por 4-1. Já o Náutico, ele vem aí com uma invencibilidade de 6 jogos. São 4 empates e 2 vitórias. O Náutico, dos técnicos Hélio e Guilherme dos Anjos, tem o retorno do zagueiro Gustavo Henrique, os atacantes Vinícius e Júnior Todinho. Mas eu acredito, Edinaldo, que esses comecem no banco de reservas. O provável Náutico: Muriel, Arnaldo, Léo Índio, Betão, Rian ou Igor Fernandes e Rian ou Igor Fernandes, Samuel, Wenderson e Jean Carlos, Derek Boraz e Cauã Maranhão.
3: O meu agente secreto chegou, Boris.
2: Ah, chegou?
3: Posso falar sobre ele?
2: Pode, claro.
3: Saiu o dinheiro e os jogadores receberam o salário.
2: Ótimo.
3: Bom?
2: Maravilhoso.
3: Isso é maravilhoso num momento
2: agora,
3: decisivo como
2: é
3: esse,
2: né? Que dinheiro que saiu?
3: Não, só
2: agente
3: tá dizendo,
2: secreto.
3: Só
2: fale
3: tá dizendo que
2: dinheiro. Não. Pois é, mas saiu que
3: imagem,
2: tipo de dinheiro?
3: Carteira,
2: não. Não é nem isso, não é, é da onde saiu o dinheiro. Porque eu tenho uma entrevista agora com o Guilherme dos Anjos, que ele fala que o Náutico não vai contratar mais. Mas eu queria saber se já é um dinheiro emprestado, é outro dinheiro.
3: Não, o que teve anteriormente,
2: elaborado pela federação.
3: O que teve anteriormente foi o dinheiro cedido
2: da Factory.
3: Da Factory, que foi uma intervenção do presidente da federação para conseguir esse dinheiro. E o Náutico pegou R$1 milhão.
2: Pois é.
3: Ah, não sei se é com esse dinheiro.
2: Na verdade foi 900 mil, porque 10%
3: quase
2: ficou.
3: Quase 1 milhão.
2: É.
3: Tem um desconto.
2: É. Aí é só para saber. Porque o dinheiro da Arena dá para sair a qualquer momento. Entendeu? Era só a procedência do dinheiro. Mas que ótimo. Porque o Náutico até não devia muito nesse circo aí de
3: salários,
2: de
3: atrasados.
2: Salários atrasados. O Náutico devia uma imagem e devia uma CLT. E o agente secreto já está colocando aí de novo, que eu escutei o plim.
3: Atenção, foi uma antecipação de 4 parcelas do Pernambuco da Sorte via Banco Daicoval. É isso mesmo o nome desse banco? Banco Daicoval ou Deicoval. Mas está aqui.
2: Pronto. Então já...
3: Dinheiro novo.
2: É dinheiro novo. É do Esporte da Sorte, na verdade.
3: Exatamente.
2: Que é o name right do Náutico.
3: É, deve estar dentro ali das compensações do contrato.
2: É, exatamente.
3: Né?
2: Não deve ser do Pernambuco da Sorte, não. É o Esporte
3: Esse
2: da Sorte.
3: Esse é o melhor reforço que o Náutico precisava.
2: Ah, sim. Não
3: pagar
2: tenho
3: o salário.
2: Disso. Não tenho dúvida disso. É, em relação ao time do Atlético, o polivalente Zeca, ele já tem uma lesão muscular confirmada e vai desfalcar a equipe. O Diogo Batista, ele foi expulso na partida contra o Novo Horizontino, também desfalca. Douglas Silva.

0: os atletas, solucionamos bem e não vejo grande lacuna hoje para que a gente possa se desesperar, para que eu possa falar, reclamar de alguma forma daquilo que nos foi dado, vamos colocar assim. Foi combinado uma coisa, eu juntamente com o professor me ative àquilo que foi combinado, e combinado não sai caro, eu sou bem, bem prático com relação a isso. É uma realidade hoje, que, de condição de orçamento, de folha, de elenco, que nós sabemos o que podemos galgar, sim, nós já temos noção daquilo que são os objetivos, e como eu já dissertei sobre isso aqui, como eu já falei, se a gente for fazer um comparativo, nós já sabemos a nossa realidade, sabemos aquilo que a gente precisa melhorar enquanto equipe, enquanto clube, em todos os aspectos. Faltam 14 jogos para um objetivo parcial e talvez um objetivo maior, né, que seria a disputa por um acesso. E nós temos que focar nisso, principalmente, com as condições que nós temos. As condições, sejam elas orçamentárias, estruturais, tudo aquilo que eu sempre cobro e sigo falando, precisa melhorar. Se não melhorar, vai sofrer. Isso é um fato, não é o Náutico. Qualquer equipe que está disputando a divisão, se não pensar dessa forma, vai amargurar, talvez, no futuro, algo negativo em termos de resultado.
1: Aí, portanto, a palavra de um dos técnicos do Náutico, Guilherme dos Anjos. Vamos aguardar.
2: Aliás, me permita, Boris.
1: Pois não.
2: Hoje não vamos ter reclamação sobre pagamento de folha, estrutura do clube.
1: Não, você vê que até o discurso dele foi mais brando, né?
2: É, também.
1: E ele já falou. Não, mas não terá pós-jogo. Isso foi antes. E ele já, calmamente, o que reclamo, eu falo não do Náutico, mas falo de todos. Todos têm que melhorar. Já mudou o discurso.
2: Ficando chato
1: o tom
2: também a sequência de tantas reclamações.
1: Porque era

0: especificamente o Náutico. E agora já são todos, pelo menos, menos mal.
1: É, com o pagamento da folha, hoje
0: não
1: teremos
0: reclamação. Não é nada, reclamação. Já é alguma coisa.
1: Já,
0: né?
1: É alguma coisa. Pagar o salário já é tudo, eu diria, viu, Boris?
0: Ah,
1: já
0: não
1: é
0: tenha dúvida disso. Não tenha dúvida disso. Isso é uma gasolina, na nossa época, hoje é aditivada, na nossa época é azul, né? Lembra da gasolina azul?
1: Lembro.
0: Isso é uma gasolina aditivada.
1: É.
0: Isso é uma gasolina aditivada. Agora tem.
1: Exatamente. Ok?
0: Ok.
1: Pronto, você acaba de acompanhar apenas o comecinho da sexta-feira ao Virrubra, porque mais tarde a bola rola. 8:30 da noite no Estádio dos Aflitos. Agora 18:36.
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9: Atenção, apostadores, para a cotação Panca O Caminho da Sorte. No terno de dezena, 15.500. No milhar, 9.200. Na centena, 920. Na dezena, 92. E no grupo, 23. Nossas bancas não têm milhar cotada. Jogue.

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6: O Crystal Palace por 4-1, e nessa goleada de 4-1, o carrasco da seleção da CBF marcou dois gols. O famoso Haaland marcou dois golaços na partida. O City começou muito bem, né? O City lidera momentaneamente a liderança da competição com 6 pontos. E o Haaland estava lá para conferir. São 18h42, daqui a pouco tem o Santa.
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3: Agora 18h46.
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0: do Tricolor do Arruda. Mas antes disso, eu queria que o nosso Igor Moura destacasse algumas outras manchetes do Tricolor Pernambucano. Alô, Igor Moura, boa noite, Igor.
1: Boa noite, Edinaldo Santos. Delegação do Santa já em Goiânia para decisão de amanhã às 17 horas. O Santa vai saber se a temporada acaba por aqui ou se ele segue para a fase mais importante e aguda da Série C. Algumas dúvidas na equipe base do Santa, que tem uma novidade na lista dos relacionados, Ed.
0: Valeu, Igor Moura. 18h47 em 3 minutos, Santa.
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3: Tem bola rolando para o tricolor do Arruda. Alô, alô, Igor Moura.
4: Alô, alô, Edinaldo Santos. Boa noite, um abraço para todo mundo ligado aqui no Bola Rolando. Delegação do Santa, depois de um voo de 2 horas e 50, aproximadamente, perto das 3 horas de voo de duração, delegação do Santa já está em Goiânia, devidamente concentrada na capital de Goiás, para o jogo de amanhã decisivo, 17 horas, rodada completa. Todo jogo, todos os 10 jogos valem alguma coisa amanhã na última rodada da Série C do Campeonato Brasileiro. Alguns jogos valem para os dois, como é o caso desse Anápolis e Santa Cruz. Anápolis precisa de uma vitória para não depender de resultado algum na briga contra o rebaixamento e o retorno à Série D. E o Santa precisa da vitória para não depender de resultados paralelos, para não perder uma vaguinha no G8, né? Bom lembrar que se o Santa não vencer amanhã o Anápolis no Jonas Duarte, no máximo 3 resultados podem acontecer, desses que eu vou dizer agora, com o resultado mais benéfico para o Santa Cruz. A Ferroviária vai receber o já rebaixado Confiança, isso aí é praticamente certo, infelizmente, a vitória da Locomotiva, né? Em São Paulo, em casa, a Ferroviária recebendo já Lanterna e rebaixado Confiança. Seria ótimo para o Santa Confiança tirar pontos da Ferroviária. Da mesma forma que será ótimo para o Santa se o Brusque segurar o Guarani amanhã no Brinco de Ouro da Princesa em Campinas, ganhando ou empatando com o Bugre, que vai estrear Humberto Louser como novo treinador. O Santa vai dar uma torcidinha para o Figueirense, que recebe no Orlando Scarpelli com chances mínimas de classificação o Maranhão Atlético Clube, que vem de vitórias seguidas. O Figueirense ganhando ou empatando será uma maravilha para o Santa Cruz. Da mesma forma que será uma maravilha se o Amazonas segurar o Ipiranga de Erechim em Manaus, um empate ou uma vitória amazonense. O Ituano, cumprindo tabela, nem cai nem sobe, visita o Floresta no Presidente Vargas em Fortaleza. Será ótimo para o Santa Cruz e o Ituano roubar pontos do Floresta. E ainda tem Belém do Pará, com mais de 30 mil ingressos vendidos no Mangueirão, Paysandu e Maringá. O ideal mesmo aí seria o empate, mas se é para alguém ganhar, o ideal que seja o Maringá. Então, tem toda essa conjuntura aí, Ed, se o Santa não vencer. Agora, com o Christian de Souza, em 6 jogos fora de casa, o Santa empatou com o Maringá, empatou com o Botafogo da Paraíba e ganhou outros 4. O aproveitamento é altíssimo, de 18 pontos disputados, 14 pontos foram somados. Acredito eu, Edinaldo, depois de ter visto o Anápolis em ação, o Santa também em ação, principalmente nos jogos fora de casa, que se o Santa estiver num dia bom, Ed, o Santa não vai depender de resultado nenhum e ganha o jogo amanhã, viu?
5: Como a gente vai ter a Hora do Brasil daqui a pouquinho, vou deixar você à vontade, mas eu queria invocar o filósofo Leonardo Boris.
4: Sim.
5: É vencer... ou vencer.
4: Pronto, perfeito. É vencer ou vencer. E tudo pode acontecer, inclusive nada. Também plagiando o nosso Boris. Vamos lá então, Edinaldo, escutar o Christian de Souza agora falando sobre uma peça importante que se destacou e foi melhor em campo na vitória sobre o Caxias. Matheus Vinícius, o crescimento de Matheus Vinícius jogando como um zagueiro lateral.
6: É um jogador que eu já conhecia, eu já tinha tentado até contratar o Matheus, porque é um zagueiro canhoto, né? Zagueiro canhoto é difícil de você achar. Tem a capacidade também de fazer lateral zagueiro, que é uma função que eu uso muito nas minhas equipes, lateral zagueiro. Está adaptado ao modelo de jogo, é um cara do bem, é um cara inteligente, caráter bom, trabalhou, né? Esperou a sua hora apareceu, foi bem. Tem um potencial também ofensivo, já está mostrando isso, tem a bola parada também, então é isso, é dar confiança, dar repetição, né? É mais um jogador que a gente conseguiu nesse processo todo recuperar e colocar à disposição, e ele está dando o retorno dele para o clube, para a torcida.
4: Aí então, palavras do Cristiane Souza. Tenho dúvidas no que diz respeito ao time do Santa, Ed. Não é na cabeça de área. Eu tenho quase que convicção de que o Arilson será o substituto imediato do suspenso Pedro Favela. Minha dúvida é pro lugar do Vitinho, que foi embora pro Passos Ferreira da terceira divisão portuguesa. Três opções. Quatro, na verdade. Renato, com o Thiago Enes indo pra lateral direita. Patrick e Alan, aí o Renato continuaria na lateral direita. João Pedro, reintegrado ao elenco, já no BID, viajou com a delegação. Ou Cassiano em uma ponta, com o Everaldo fazendo uma função mais de meia por dentro. Então, Thiago Coelho, Thiago Enes ou Renato, Eurico, William Alves e Matheus Vinícius, Arilson, Silva e a dúvida, Renato, Patrick Alan, João Pedro ou Cassiano, Ronald, Everaldo e Heron. Time do Anápolis deve utilizar a linha de 5, 3 zagueiros amanhã. Ravel no gol, foi reserva no jogo em que o Anápolis disputou na Copa do Brasil aqui na ilha contra o Sport, empatou e foi eliminado nos pênaltis. A linha de defesa, o ex-Manauara, é bom lateral esse cara, Vitinho, na direita. O trio de zaga tem Carioca, ex-Porto de Caruaru, Rafael Costa, Helder e Leonan, ex-Santa Cruz, na ala esquerda. Meio campo, Lucas Mila, Samuel e Juninho. O ataque, com o destaque do time Matheus Lagoa e Fernando Viana, centralizado Edinaldo Santos.
5: Um abraço, Igor. Até abraço. Logo mais na grande jornada esportiva do Escrete de Ouro. Vem aí a Voz do Brasil, às 8 da noite, começa a grande jornada esportiva do Escrete, com a cobertura dos jogos do Esporte do Náutico, Náutico jogando em casa contra o Atlético e o Esporte contra o Novo Horizontino, lá na casa do Novo Horizontino. Fim do Bola Rolando.
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1: Em Brasília, 19 horas.
0: Está no ar a Voz do Brasil. 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
2: Olá, boa noite.
1: Boa noite para você que nos acompanha em todo o país.
2: Sexta-feira, 28 de agosto de 2026.
1: Vamos aos destaques do dia.
2: Emprego.
1: Brasil registra a criação de mais de 58 mil novas vagas de trabalho formal em julho. Raquel Mariano.
3: O estoque de vínculos de trabalho formal ultrapassou os 48 milhões de empregos.
2: Na Mongólia, o país participa de Convenção das Nações Unidas para o combate à desertificação.
1: O debate com mais de 190 países está a recuperação de áreas degradadas e educação ambiental. Gabriela Noronha.
4: O país apresentou como meta a recuperação de mais de 350 milhões de hectares de áreas degradadas até 2030.
2: Atenção quem é dono de uma microempresa ou pequena empresa.
1: Solicitação para o ingresso no Simples Nacional foi antecipada para setembro.
2: A mudança veio com a reforma tributária. Para explicar, conversamos com Tiago Esfredo, chefe da equipe nacional do Simples.
5: Antes eles podiam estar no Simples Nacional, que agora a gente está chamando de Simples Puro. Agora vem uma alternativa intermediária, que está sendo chamada de Simples Nacional Híbrido. Cada empresa precisa verificar o seu negócio para ver aonde ele vai ficar melhor.
1: Hoje, na apresentação da Voz do Brasil, Luciano Seixas e Luciana Vasconcelos.
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1: O Ministério do Trabalho e Emprego divulgou hoje os dados mensais do novo CAGED, o Cadastro Geral de Empregados e Desempregados.
2: Em julho, o estoque de vínculos formais chegou a 48 milhões de postos formais de trabalho.
3: O Brasil criou em julho 58.568 novos empregos com carteira assinada. Com isso, o estoque de vínculos de trabalho formal ultrapassou os 48 milhões de empregos. Em 4 dos 5 grupos das atividades econômicas, houve crescimento da oferta de trabalho. São eles: serviço, construção, agropecuária e indústria. Somente o grupo de comércio apresentou queda. O ministro substituto do Trabalho e Emprego, Chico Macena, detalhou os números.
6: O maior crescimento do emprego formal ocorreu no setor de serviços, com saldo de 591.509 postos formais de trabalho. E aqui destaca-se informação, comunicação, atividades financeiras, imobiliárias, profissionais e administrativas, administração pública, defesa e seguridade social, educação, saúde humana e serviços sociais.
3: No acumulado de 2026, foram 972.203 novos postos, um crescimento de 2% em relação ao mesmo período do ano anterior, com maior crescimento no setor de serviços. Todos os dados fazem parte do CAGED, o Cadastro Geral de Empregados e Desempregados, apresentado nesta sexta-feira pelo Ministério do Trabalho e Emprego. Reportagem Raquel Mariano.
1: O Conselho Monetário Nacional ampliou o prazo de pagamento para taxistas e motoristas de aplicativo que financiarem a compra de carros novos pelo programa Move Brasil.
2: Agora, a quitação do empréstimo poderá ser feita em até 84 meses. Antes eram 72 meses.
1: O Conselho ratificou portaria que elevou o teto de valor para os carros financiados pelo programa, que passou de 150 mil para 200 mil reais.
2: Também, a partir de agora, estão incluídos, entre os veículos elegíveis, os híbridos com diferentes combinações de fontes de energia, integrando motor elétrico e motor a combustão, que utilize álcool, gasolina ou ambos.
1: A Receita Federal e o Ministério Público Federal investigam um grupo empresarial suspeito de crimes como sonegação fiscal e lavagem de dinheiro relacionados à exploração de apostas de cota fixa, as chamadas bets.
2: É a Operação Jogo das Sombras, realizada hoje em 3 estados.
1: O grupo teria movimentado mais de 5 bilhões de reais em apenas em 2025.
7: A operação investiga suspeitas de sonegação fiscal, evasão de divisas e lavagem de dinheiro praticadas por um grupo de empresas de apostas esportivas, conhecidas como BETs. Foram cumpridos 6 mandados de busca e apreensão em Pernambuco, Paraíba e São Paulo. Segundo a investigação, um grupo empresarial responsável por uma plataforma de BETs teria movimentado mais de 5 bilhões de reais apenas no ano passado. As possíveis irregularidades teriam ocorrido tanto antes quanto depois da regulamentação das BETs no Brasil. O secretário especial da Receita Federal, Robson Barreirinhas, explicou que há indícios que esse grupo tenha criado uma empresa de fachada em Curaçao para simular que as operações ocorriam fora do Brasil.
8: Nós temos elementos que comprovam que essa organização já estava presente aqui no Brasil, com funcionamento no Brasil, com beneficiários aqui no Brasil, com funcionários aqui no país, mas sem pagar nada de tributos, sem se sujeitar à regulação brasileira, posteriormente aqui no Brasil. E nós temos indícios fortes de que ilegalidades prosseguiram mesmo após essa regularização.
7: Os órgãos também investigam a suspeita de envio de recursos para o exterior. Parte desse montante teria voltado ao Brasil sob a forma de pagamentos por prestação de serviços. Esta é a segunda operação de investigação de irregularidades ligadas ao mercado de BETs, com a participação da Receita Federal e do Ministério Público Federal. Além do cumprimento das medidas judiciais, a Receita Federal instaurou 11 procedimentos para aprofundar a apuração das possíveis irregularidades. Reportagem Márcia Fernandes.
2: Atenção, microempresário! A solicitação para ingresso no Simples Nacional deverá ser feita em setembro.
1: As regras para escolher o regime tributário mudaram. A partir de agora, a decisão que antes era tomada em janeiro deve ser feita com antecedência.
2: De acordo com a Receita Federal, esta mudança busca organizar a chegada das modificações proporcionadas pela reforma tributária no Simples Nacional e dar mais tranquilidade para o planejamento das empresas.
1: Para entender melhor as alterações, nós conversamos com Thiago Esfreira, chefe da equipe do Simples Nacional. Vamos conferir.
2: Tiago Esfredo, chefe da equipe nacional do Simples da Receita Federal, muito bem-vindo à Voz do Brasil, prazer recebê-lo por aqui. Vamos falar sobre essas mudanças aí para escolher o regime de tributação. A partir de agora, a decisão que antes era tomada em janeiro deve ser feita com antecedência, né? O senhor pode explicar essa mudança para a gente?
5: Claro, obrigado, satisfação estar aqui. Realmente, é uma das mudanças principais que a gente teve com a reforma tributária no Simples Nacional, elas vêm agora, anteriormente a 2027, aí que fica a grande questão que causa surpresa, né? Então, a gente tem uma preocupação muito grande justamente de alertar os contribuintes para que eles não percam a oportunidade, porque não é mais em janeiro. Então, é setembro. Então, vai começar a semana que vem, abre-se a janela 1º de setembro até 30 de setembro. Aqueles que não estão no Simples Nacional, ou, importante, que estão no Simples, mas possuem algum registro de exclusão futura, que isso acontece muito, eles precisam estar atentos a verificar o cadastro, verificar a mensagem na caixa postal, que a gente está alertando, está mandando mensagens, né? Enviando para que eles possam não perder a oportunidade de solicitar a nova opção e continuarem no Simples ou começarem a vida deles no Simples.
1: O que eles devem fazer? Tem o Simples e um outro regime. O senhor pode explicar como funciona?
5: Eu acho que, Luciana, você diz o outro regime seria o Simples Híbrido, acredito?
1: Isso, Simples Híbrido, isso.
5: Justamente, essa é uma inovação, né, da reforma também, onde agora os contribuintes vão ter a oportunidade de uma alternativa. Então, antes eles podiam estar no Simples Nacional, que agora a gente está chamando de Simples Puro, e dali eles estariam fora do Simples, seria a outra alternativa. Agora vem uma alternativa intermediária, que está sendo chamada justamente Simples Nacional Híbrido, que é realmente um intermediário de você estar fora num lucro presumido ou você estar no Simples Puro. E qual que é a grande diferença? Você mantém alguns dos tributos dentro da cesta do Simples, com todo o regime simplificado, recolhimento único, em guia única, ou você pode manter tudo, ou você mantém quase todos e sai só IBS e CBS. Então, é uma opção pelo regime regular de IBS e CBS que os contribuintes do Simples podem fazer. Então, eles ficam num sistema misto.
2: E agora, essa mudança prevista na reforma tributária acarreta algum novo imposto aos micro e pequenos empresários?
5: Não, de maneira alguma, né? Nós temos a substituição do PIS e da COFINS, né? E do ICMS e ISS por IBS e CBS. Agora, a CBS, a IPI também a nível federal. Começa então a CBS agora em 2027, o IBS ainda entra num regime de transição um pouco, mas de maneira alguma isso acarreta um novo tributo, digamos assim, né? A gente ainda não tem a alíquota de referência ainda para ter um comparativo, mas a gente pode dizer que não tem um tributo novo.
1: E o senhor pode explicar para a gente o que é o IBS, o que é o CBS, para o empresário entender melhor também se ele vai para o simples, para o simples híbrido, como é que ele vai fazer, o que vai acontecer na vida dele?
5: Esse é um cálculo que a gente, né, brincamos hoje num outro evento que nós tivemos, de que se existisse uma fórmula matemática para a gente apresentar para os contribuintes, para ele só preencher aquilo e falar, opa, para mim é melhor isso ou aquilo, seria o mundo ideal, né? Infelizmente, a gente não consegue fazer isso, então o papel hoje da Receita é tentar orientar e mostrar vantagem e desvantagem de cada um, né? Então a gente tem mais ou menos assim, um ponto principal que o contribuinte tem que olhar. Se para ele, dentro da operação que ele tem, se a cadeia dele de clientes, esses clientes desejam comprar, adquirir, seja mercadoria ou serviço, de alguém que gere crédito para ele, porque muitas empresas querem crédito para poder descontar do débito que eles vão ter lá na frente. E isso pode ocasionar uma preferência por contribuintes que não fossem do simples, né? Então a ideia é que, junto do imposto, né, sobre bens e serviços, que é o IBS, e a contribuição sobre bens e serviços, que é a CBS federal, IBS é estados e municípios, tivesse essa oportunidade para os contribuintes migrarem dentro da cadeia deles, optarem e falaram, para mim é melhor, os meus clientes querem adquirir de alguém que gere mais crédito, ele tem a opção de ir para esse regime híbrido. Se não for, por exemplo, aquelas empresas que prestam serviços ou vendem mercadorias diretamente ao consumidor final, em tese,
1: é mantê-lo
5: no simples puro, né? Porque ele não tem a necessidade de gerar crédito para o consumidor final. Então o débito dele é menor como simples.
1: Entendi.
5: Puro, né?
2: O senhor disse que não tem uma fórmula, né, para todo mundo, mas esse sistema de créditos pode fazer com que uma empresa do Simples se torne menos competitiva diante de empresas que estão no regime normal de tributação?
5: Justamente o menos competitivo seria de acordo com a cadeia. Se uma empresa o cliente, né, ele tem a opção de ele vai olhar, ele tem dois fornecedores para ele escolher para comprar. Se as duas mercadorias custarem R$100, ele vai olhar quem está no Simples e quem está com o regime regular de IBS e CBS, seja híbrido ou lucro presumido. Por quê? Porque ele vai ter mais crédito. Então, compensa ele pagar os R$100 e ter o crédito do que ele pagar os R$100 e não ter crédito, ou ter menos crédito, porque o Simples ele gera um crédito menor, né? É limitado ao valor do montante devido. Então, como o débito é menor, o crédito de quem adquire também é menor. Não sei se ficou claro?
1: Então ele vai ter que entender, né, como funciona o negócio dele para poder ver em qual situação melhor ele se encaixa.
5: Justamente, é um estudo, um planejamento, procurar uma assessoria tributária, contábil, né, profissionais que possam ajudá-los a planejar, verificar. Cada empresa precisa verificar o seu negócio, a sua operação, para ver aonde ele vai ficar melhor.
2: E ele tem de 1º a 30 de setembro para fazer isso. Se ele não fizer, ocorre algum problema?
5: O problema é que ele fica fora em 2027, né? Então, o que a gente tem conversado e falado é que assim, a janela abre em setembro e existe uma oportunidade de desistência até 30 de novembro, é a data que está hoje, né? Então, o contribuinte pode, mesmo está em dúvida, não deu tempo de planejar, não consegui ainda, faça a opção, seja do regime pelo simples, faça a opção pelo regime regular, se houver a possibilidade de que ele vê que aquilo pode encaixar. E se eles entenderem com 2 meses a mais de planejamento de que aquilo não vale a pena, ele vai ter a oportunidade de desistir. Então, assim, o prejuízo dele é ele perder realmente uma janela em 2027. Então, essa é a nossa preocupação, para que ele já se planeje ao máximo para saber o que vai acontecer em 2027. Tem que saber em setembro.
2: A gente está falando de empresas. Essa mudança impacta os MEIs, o microempreendedor individual?
5: Para o MEI não mudou. O MEI continua fazendo opção em janeiro, com aquele lá no meio do mês, efeito retroativo, da mesma forma, então eles não precisam se preocupar tanto agora com setembro.
1: Tá ótimo, só para a gente encerrar então, é um modelo que vai trazer mais transparência, né, na arrecadação de impostos, tudo mais, mas não necessariamente vai, não são impostos novos para o empresário, né?
5: Não, como havia citado antes, né, é como se mudasse o nome dos tributos, mas mudando também toda a estrutura e toda a dinâmica do cálculo, enfim, de todas as regras, das regras, né, aplicáveis.
2: Muito bem, nós conversamos com o Thiago Esfredo, chefe da equipe nacional do Simples da Receita Federal. Muito obrigado pela entrevista à Voz do Brasil.
5: Eu que agradeço. Obrigado.
1: Foi publicada hoje no Diário Oficial lei que autoriza em caráter extraordinário a redução de tributos federais.

0: Ulaanbaatar, na Mongólia, entre 17 e 28 de agosto.
1: E o Brasil apresentou como meta de recuperação de áreas degradadas até 2030.
2: Manejo e restauração de florestas em terras secas, recuperação de áreas degradadas e educação ambiental foram alguns dos temas discutidos na 17ª Conferência das Partes da Convenção das Nações Unidas para o Combate à Desertificação. Realizada entre 17 e 28 de agosto na Mongólia, a COP17 reuniu representantes de 197 países, incluindo o Brasil. Na ocasião, o país apresentou como meta a recuperação de mais de 350 milhões de hectares de áreas degradadas até 2030. Alexandre Henrique Bezerra, diretor do Departamento de Combate à Desertificação e Mitigação dos Efeitos da Seca no Ministério do Meio Ambiente e Mudança do Clima, comentou que o compromisso assumido pelo Brasil está alinhado à agenda global.
3: É como se fosse uma grande meta que a Convenção estabeleceu para garantir que a gente avance na agenda de restauração de terras degradadas, de redução do processo de degradação, obviamente está associada ao combate ao desmatamento, ao combate às queimadas criminosas, e vai contribuir para a grande meta global, que é de 1 bilhão e 500 milhões de hectares sendo restaurados, conservados até 2030.
2: Durante a COP17, a delegação brasileira apresentou o Plano de Ação de Combate à Desertificação, que inclui a recuperação dos recursos naturais, adaptação às mudanças do clima, desenvolvimento sustentável e participação das populações que vivem em áreas suscetíveis. Segundo o presidente do Centro de Pesquisas Ambientais do Nordeste, Severino Ribeiro, os riscos apresentados pelo processo de desertificação dos solos ultrapassam a questão ambiental.
4: A desertificação, ela não apenas afeta negativamente a biodiversidade, as árvores, os animais. Ela afeta diretamente o bem-estar humano. Porque se eu esgoto a capacidade que o solo tem de produzir, por exemplo, alimentos, eu estou colocando em risco uma série de atividades econômicas que dependem desse solo sadio, produtivo.
2: O Brasil integra a Convenção das Nações Unidas para o Combate à Desertificação desde 1997. Além de representantes dos 197 países, a COP deste ano reuniu organizações internacionais, sociedade civil, setor privado, comunidade científica, povos indígenas e comunidades locais. Reportagem Gabriela Noronha.
0: Até domingo, indígenas da região Marayuá, no Amazonas, serão assistidos com atendimento médico especializado para a realização de consultas e exames.
1: Nesta etapa, estão previstos 800 atendimentos especializados, como explica a secretária de Saúde Indígena, Lucinha Tremembé.
5: Levando especialidades como pediatria, ginecologia, oftalmologia, saúde da mulher como um todo, clínica geral, entre exames, consultas, diminuindo assim tanto o tempo de espera dessas pessoas na fila de regulação, mas também diminuindo que essas populações que têm peculiaridades culturais específicas saiam de seus territórios, das suas aldeias, para ir para as cidades grandes.
0: As ações no estado ocorreram durante todo o mês de agosto, também nos povos Yanomami, em Boa Vista, e no território Piraã, no Amazonas.
1: Segundo o Ministério da Saúde, a expectativa é realizar cerca de 4 mil atendimentos especializados na região.
0: O Centro Nacional de Monitoramento e Alertas de Desastres Naturais, o CEMADEM, oferece uma plataforma que permite acompanhar a situação da seca em diferentes regiões do Brasil.
1: É possível consultar informações por município e acompanhar a evolução da estiagem ao longo do tempo.
0: Um dos principais indicadores é o Índice Integrado de Seca, que considera dados como chuva, umidade do solo e condições da vegetação.
1: O acesso é gratuito e está disponível no endereço alertasecas.cemadem.gov.
0: A voz pelo Brasil. Céu aberto, pouca chuva e paisagens que ganham novos contornos. É época da seca no Cerrado, que também deve movimentar o turismo.
1: Na Chapada dos Veadeiros, em Goiás, a expectativa é de mais visitantes em busca das cachoeiras, dos rios e das trilhas da região.
0: O parque é gerido pelo ICMBio, o Instituto Chico Mendes de Conservação da Biodiversidade, em parceria com a iniciativa privada.
1: E o turismo também movimenta

0: as comunidades locais, como a Calunga, que oferece experiências de base comunitária.
1: No Parque Nacional da Chapada dos Veadeiros, em Goiás, a paisagem muda conforme a estação. Na época das chuvas, cachoeiras e rios ganham volume. Já no período da seca, a água diminui, o céu fica limpo e o cerrado revela outras cores, outros caminhos e outras possibilidades de vivência. É um período que exige atenção redobrada com as queimadas, mas que também pode ser aproveitado pelo turismo. A região do Parque Nacional da Chapada dos Veadeiros é compartilhada entre o Instituto Chico Mendes de Conservação da Biodiversidade, o ICMBio, e a iniciativa privada, que hoje é responsável pela administração do parque. Com isso, a preservação da área caminha ao lado da visitação e da atividade turística. E quem percorre as trilhas nessa época do ano percebe que a seca também tem suas vantagens. É o que conta o guia Adão dos Santos Rosa, que também trabalha como brigadista e monitora a região durante o período de estiagem.
2: Nesse período de seca que é o ideal, né? Que você vai encontrar as águas, né? Tudo cristalina, tudo verdeada, né? Porque no período de chuva não é assim, não é confiável, né? Aqui a mesma hora que não está chovendo, chove, né? Todas essas cachoeiras que eu te falei aí, era pra dar pra nadar, né? Acaba
1: logo tudo! Caminhar pela chapada durante a seca é também perceber essas mudanças de perto. O som da água pode ficar mais distante, o chão fica coberto de folhas secas e o cerrado, que parece dormir em alguns trechos, continua cheio de vida. Mas a experiência de conhecer a Chapada não termina nas diversas opções de trilhas. Para quem quer ir além dos cartões postais, o turismo de base comunitária aproxima o visitante de quem vive no território. Uma das formas de fazer isso é dentro da própria casa dos moradores. No território Calunga, a comunidade Vão do Moleque, localizada na zona rural de Cavalcante, é a maior de Goiás. E é lá que está a dona Santina Cesário dos Santos, que recebe turistas em casa e transforma a hospedagem em uma experiência inesquecível.
3: Aí oferece café da manhã, almoço, almojante, se você quiser. Mais tarde tem um docinho, tem doce também. E eu tenho meus produtos calmos que eu faço, com geleia. Se quiser levar também para conhecer, para levar para saborear depois na sua casa, tem também.
1: Ainda segundo dona Santina, para o visitante, é uma oportunidade de conhecer a Chapada por outro ângulo. Para a comunidade, o turismo representa renda, valorização da cultura e uma forma de manter vivas as tradições do território.
3: As pessoas que vêm aqui amam, volta, todo mundo querendo voltar, falando que vai tornar a voltar, outros vêm embora chorando, porque aqui é uma paisagem, sabe? Depois chegou aqui, é só alegria, muita árvore, bem fresquinho. Além de que o tempo está ficando mais quente agora, devido ao tempo, né? Mas não tem barulho nenhum, silêncio, exama.
1: E entre trilhas, águas, casas e histórias, o visitante descobre que conhecer um destino também pode ser uma forma de ajudar a preservá-lo e colecionar memórias. Com sonorização de Reinaldo dos Santos, reportagem Karine Melo.
4: Na próxima sexta-feira, às vésperas da Independência, nós vamos falar sobre a Estrada Real, uma das maiores rotas turísticas do Brasil, que liga o interior de Minas Gerais ao litoral do Rio de Janeiro e São Paulo.
0: Vamos falar um pouco da história, quando no século XVIII, a coroa portuguesa pavimentou esses caminhos para transportar e fiscalizar o ouro e os diamantes extraídos das minas. Hoje, o trajeto preserva cidades históricas, igrejas barrocas e calçamentos de pedra da época colonial.
4: E essas foram as notícias do Governo Federal.
0: Uma realização da Secretaria de Comunicação Social da Presidência da República.
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0: Fique agora com as notícias do Poder Judiciário e do Congresso Nacional. Boa noite, um bom fim de semana.
4: A gente volta na segunda-feira. Boa noite.
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6: Você vai ouvir agora notícias do Poder Judiciário. Presidente do STF, CNJ, ministro Edson Fachin, reforça as ações no combate à violência contra a mulher.
7: STJ garante em ações penais prazo em dobro e intimação pessoal a núcleos de prática jurídica.
6: Homem trans é indenizado por sofrer assédio sexual e transfobia.
7: Boa noite, eu sou o Arthur Filho.
6: E eu sou Walter Lima.
7: O presidente do Supremo Tribunal Federal e do Conselho Nacional de Justiça, o CNJ, ministro Edson Fachin, destacou a importância de proteger as meninas brasileiras e garantir que cresçam com liberdade, dignidade e segurança.
6: Ele participou hoje da jornada Maria da Penha em Campo Grande, Mato Grosso do Sul.
8: Toda infância deveria ser feita de achadouros, de descobertas, de sonhos, de brincadeiras e de afetos, nunca de marcas de violência.
7: Um homem trans que trabalhava numa empresa de alimentos na Paraíba foi indenizado por assédio sexual e transfobia.
6: A Justiça do Trabalho adotou o protocolo antidiscriminatório da Corte Interamericana de Direitos Humanos. Samanta Flor.
9: A segunda turma do TRT da Paraíba entendeu que, em casos de assédio sexual, o depoimento da vítima é uma prova fundamental e vale por si só, já que esse tipo de violência quase sempre acontece sem testemunhas. Os desembargadores também consideraram comprovado o tratamento hostil e transfóbico do empresário contra o trabalhador. Além das duas indenizações, a empresa terá ainda de reconhecer o vínculo de emprego e pagar adicional de insalubridade. Ainda cabe recurso.
7: Corte Especial do STJ decide que núcleos de prática jurídica das faculdades de direito públicas ou privadas têm prazo em dobro para recorrer.
6: A regra já incluía os processos da área civil. Fátima Uchoa.
10: A Corte Especial do STJ entendeu que os advogados integrantes dos núcleos também têm a prerrogativa de serem intimados pessoalmente dos atos processuais. Segundo o relator ministro Luiz Felipe Salomão, o Código de Processo Civil, ao ampliar o alcance da prerrogativa da Defensoria Pública, busca compensar a estrutura limitada dos núcleos de prática jurídica, garantindo condições de igualdade na defesa dos assistidos, efetivando o princípio constitucional de acesso à justiça. Assim como não existe norma específica na lei processual penal, o dispositivo foi aplicado por analogia.
7: Prazo da Justiça Eleitoral para nomeação de mesários, pessoal de apoio logístico e auxiliares de auditoria que irão atuar nas eleições gerais 2026 encerra hoje, sexta-feira.
6: As nomeações incluem as sessões de voto em trânsito e as instaladas em estabelecimentos penais e unidades de internação de adolescentes. Vitor Struck.
11: O Tribunal Superior Eleitoral encerra nesta sexta-feira o prazo para nomeações de mesárias e mesários, membros das equipes de apoio logístico e auxiliares de auditoria das eleições. Os nomes devem ser publicados em edital pelos juízes e juízas das zonas eleitorais. Partidos políticos, federações partidárias e coligações têm até 5 dias para apresentar contestações, o mesmo prazo concedido para a recusa dos nomeados. Esta sexta-feira também é o último dia para que mesárias e mesários, pessoal de apoio e agentes das forças de segurança habilitem a votação em sessão distinta da de origem.
7: Justiça condena 2 réus por corrupção e lavagem de dinheiro em obra de hospital no Paraná.
6: Decisão atende a pedidos do Ministério Público Federal. Sabrine Menezes.
12: De acordo com as investigações, um ex-servidor do município e o sócio-administrador de uma corretora envolvidos na construção do Hospital Regional de Toledo fracionavam os valores desviados da obra em depósitos menores para dificultar o rastreamento dos recursos. Segundo a sentença, o esquema provocou prejuízo de mais de R$1 milhão para os cofres públicos. Os réus foram condenados à pena de 11 anos de reclusão em regime inicial fechado, além do pagamento de multa e reparação dos danos em valor correspondente a pouco mais de R$2 milhões.
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7: A você uma boa noite.
6: Bom fim de semana e até segunda-feira.
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15: Eu sou Paula Groba.
16: E eu sou Ricardo Nakaoka.
15: E estes são os destaques de hoje do Jornal do Senado, que começa agora.
16: Escala 6x1. Redução da jornada para 40 horas semanais está pronta para votação.
15: Senadora Leila Barros vai relatar MP que zera taxa sobre compras internacionais.
16: Eleições 2026. Atenção aos votos para o Senado. Neste ano, são duas vagas.
15: Boa noite.
16: Boa noite.
15: Trabalhar menos, descansar mais e sem perder salário. A proposta que pode mudar a jornada dos trabalhadores brasileiros está pronta para ser votada na Comissão de Constituição e Justiça do Senado. A votação deve ocorrer na próxima semana.
16: A PEC reduz de 44 para 40 horas a jornada máxima semanal e garante 2 dias de descanso por semana, sem redução de salário. O relator da proposta sobre o fim da escala 6x1 recomenda a aprovação do texto que veio da Câmara e rejeita as emendas apresentadas pelos senadores. A reportagem é de Bruno Lourenço.
17: Em sessão no Senado Federal, o presidente da União Geral dos Trabalhadores, Ricardo Patá, afirmou que categorias como a dos comerciários mal têm tempo de ver a família por conta da escala de 6 dias de trabalho por apenas 1 de descanso, e defendeu a PEC.
18: Não é isso que nós queremos. Nós queremos ter um país cidadão e um país não de castas.
17: Já o presidente da Federação do Comércio de Bens, Serviços e Turismo do Estado de São Paulo, Ivo Dall'Acqua, alertou que não existe uma única realidade empresarial e a redução da jornada deveria acontecer por meio de negociação coletiva.
18: O pequeno comércio do interior enfrenta desafios diferentes daqueles de uma empresa exportadora. As necessidades do comércio atacadista não são as mesmas do varejista.
17: De acordo com o texto já aprovado na Câmara dos Deputados, a transição será gradual. 2 meses após a promulgação da futura emenda constitucional, o teto da jornada semanal cairá para 42 horas com 2 dias de folga. Ao final de um ano, o limite máximo será fixado definitivamente em 40 horas semanais.
15: E a senadora Leila Barros foi escolhida como a relatora da comissão da medida provisória que acabou com a chamada taxa das blusinhas. O presidente do colegiado é o deputado Reginaldo Lopes.
16: A próxima reunião da comissão que analisa a MP será na segunda-feira, quando pode ser apresentado e votado o relatório de Leila. Repórter Rodrigo Rezende.
19: A chamada taxa das blusinhas é o imposto de importação de 20% cobrado sobre compras internacionais de até 50 dólares, cerca de R$250. A cobrança foi criada em 2024 e suspensa em maio deste ano pela medida provisória 1357. A relatoria da comissão que analisa a MP ficou com a senadora Leila Barros, do PDT do Distrito Federal. Ela afirmou que concorda com o texto inicial da medida, mas irá ouvir a todos os setores produtivos para a construção do relatório.
20: É isso que eu quero deixar muito claro, que é uma característica minha de conversar com todos, ouvir a todos, mas o texto inicial que já foi apresentado para nós já nos agrada, mas não abriremos mão de conversar com todos.
19: A próxima reunião da comissão, na qual deve ser apresentado o relatório, será nesta segunda-feira, 31 de agosto, às 4 da tarde. Nesse mesmo dia, deputados e senadores da comissão podem votar o texto. A ideia é que a MP seja aprovada na Câmara e no Senado durante o esforço concentrado que ocorrerá até 4 de setembro, antes do prazo de perda de validade da medida, que é 8 de setembro.
15: Avançou no Congresso a medida provisória que cria uma nova linha de crédito para motociclistas profissionais.
16: O texto foi aprovado pela comissão mista e seguiu para a votação em plenário. Repórter Patrícia Oliveira.
21: No caso dos motociclistas, o dinheiro poderá ser usado na compra de motocicletas, motonetas e ciclomotores novos. Também poderão ser financiadas motos e bicicletas elétricas, além de equipamentos e infraestrutura ligados à atividade. O relatório aprovado incluiu também o transporte escolar e definiu ações específicas para profissionais mulheres e pessoas com deficiência. Para a presidente da comissão, senadora Leila Barros, do PDT do Distrito Federal, a medida provisória ajuda a melhorar as condições de trabalho desses profissionais.
20: Para milhões de brasileiros, o veículo não é um bem de consumo, é um instrumento de trabalho. É o que coloca comida na mesa e sustenta uma família.
21: Para ter acesso ao financiamento, entregadores e motociclistas que trabalham por aplicativos terão de comprovar pelo menos 6 meses de cadastro na plataforma e um mínimo de 100 corridas ou entregas. Cada beneficiário poderá financiar apenas um veículo. A medida provisória ainda precisa ser aprovada pelos plenários da Câmara e do Senado.
15: Um projeto que começa a ser analisado pelo Senado pode dar mais transparência ao processo de registro de medicamentos para doenças raras.
16: A proposta obriga a Anvisa a tornar público cada passo da análise dos pedidos de registro, para que pacientes, famílias e profissionais de saúde saibam em que etapa está o processo. A medida não muda a autonomia técnico-científica da agência. Repórter Márcio Maturana.
2: O novo projeto foi anunciado pelo senador Hermes Klan, do PL de Santa Catarina, na quinta-feira, durante uma audiência pública na Comissão de Direitos Humanos sobre a suspensão de um medicamento para distrofia muscular de Duchenne.
3: Acabo de dar entrada em um projeto de lei para aumentar a transparência da Anvisa nos processos de registros de medicamentos destinados a doenças raras, trazendo segurança e informação a todos.
2: Doenças raras atingem cerca de 13 milhões de brasileiros. Quando existe tratamento, os remédios costumam ser caros e precisam passar por um processo de testes até a aprovação pela Anvisa. O objetivo do projeto é dar previsibilidade a pacientes, famílias e profissionais de saúde sem interferir na autonomia técnico-científica da Anvisa.
22: Eleições 2026.
15: O Tribunal Superior Eleitoral e o Google fecharam um acordo para identificar o uso ilegal de inteligência artificial nas eleições.
16: Uma ferramenta vai identificar o uso indevido de imagens de candidatos. Repórter Pedro Pincer.
23: A tecnologia chamada de Likeness ID está disponível para usuários maiores de 18 anos e é capaz de identificar conteúdos gerados por inteligência artificial que reproduzem a imagem de uma pessoa. A iniciativa busca ampliar a capacidade de rastreio no YouTube de materiais sintéticos e falsos que explorem indevidamente a identidade de quem está na disputa eleitoral. O presidente do TSE, ministro Cássio Nunes Marques, afirmou que a iniciativa busca preservar direitos fundamentais no ambiente da internet e contribuir para a confiança nas eleições.
24: O momento em que celebramos essa parceria é crucial. Isso porque é de conhecimento comum o potencial danoso do mau uso da inteligência artificial generativa.
23: Para aderir ao sistema, a candidata ou o candidato precisa ter uma conta no YouTube e acessar o YouTube Studio, na área destinada à busca de conteúdo por semelhança. Depois de um cadastro, a plataforma cria um registro biométrico da aparência do usuário. Cabe ao candidato analisar o material localizado e decidir se houve uso indevido da sua imagem. Se entender que sim, poderá solicitar a remoção. Havendo violação das regras da plataforma, o conteúdo poderá ser retirado do ar.
15: E neste ano, o eleitor vai votar em dois senadores, mas atenção, são dois senadores diferentes. Um voto para cada candidato ou candidata. Primeiro, o eleitor escolherá um candidato e confirmará a escolha. Em seguida, registrará o outro voto. Se o eleitor repetir o mesmo número nas duas oportunidades, apenas o primeiro voto será considerado válido. O segundo será anulado automaticamente pela urna eletrônica.
16: E para ajudar o cidadão a se informar melhor, o Senado Federal criou uma página especial para a cobertura das eleições. O site pode ser acessado por meio do endereço link.senado.leg.br/eleicoins. Com trabalhos técnicos de Eliseu Caires, o Jornal do Senado fica por aqui. Acompanhe agora as notícias do Tribunal de Contas da União e da Câmara dos Deputados. Boa noite.
15: Boa noite e um bom fim de semana.
22: Minuto do TCU.
25: Nos dias 31 de agosto e 1º de setembro, o Tribunal de Contas da União realiza seminários sobre o financiamento e a organização do SUS, o Sistema Único de Saúde. O encontro vai discutir como os recursos da área são distribuídos entre estados e municípios e os desafios para garantir financiamento sustentável. Outro ponto de destaque é a integração dos serviços de saúde e o atendimento por região. O objetivo é melhorar a organização da rede e garantir que os serviços funcionem de forma integrada. O seminário vai reunir gestores, especialistas e representantes das três esferas de governo para trocar experiências e discutir melhorias para o SUS. O evento será transmitido ao vivo pelo canal do Tribunal no YouTube. Saiba mais em tcu.gov.br.
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1: Câmara pode votar projeto que fixa idade máxima de 15 anos para táxis.
4: Hugo Mota pede que a população acompanhe o trabalho parlamentar.
1: Serviço de emergência médica deverá oferecer acessibilidade para surdos.
4: Boa noite. Os deputados analisam um projeto que obriga os serviços de emergência médica a oferecer acessibilidade para surdos. O texto já foi aprovado pelas comissões de saúde e de defesa dos direitos das pessoas com deficiência. Saiba mais sobre o assunto na reportagem de Mônica Tati.
5: Projeto em tramitação na Câmara prevê a criação de atendimento para pessoas surdas na urgência e emergência em hospitais de médio e grande porte. O projeto original previa a presença de intérprete de Libras, a língua brasileira de sinais. Mas a relatora na Comissão de Saúde, a deputada Rogéria Santos, do Republicanos da Bahia, modificou o texto. O relatório aprovado permite que os estabelecimentos adotem diferentes formas de atendimento acessível para pacientes surdos ou com deficiência auditiva, a fim de assegurar meios adequados de comunicação, como o uso de tecnologias digitais. Rogéria Santos lembra que a chegada aos serviços de urgência médica é um momento vulnerável para todas as pessoas.
8: É um momento que você está sentindo muita dor ou que você passou por um acidente. Imagine você chegar nesse ambiente e não conseguir se comunicar. E como é que isso é prejudicial ao socorro, à assistência de forma diligente, que tenha o objetivo de salvar aquela vida, porque a intensidade do que gerou aquela necessidade a gente desconhece, porque só o profissional habilitado na medicina vai saber.
5: Rogéria Santos destaca que o Brasil tem aproximadamente 10 milhões de pessoas com deficiência auditiva, sendo que cerca de 2 milhões e 700 mil são completamente surdas. Segundo a deputada, o projeto garante a inclusão e acessibilidade ao permitir o pleno acesso à saúde. O projeto, que prevê serviço de intérprete para pessoas surdas ou com deficiência auditiva, ainda terá que ser votado pelas comissões de Finanças e Tributação e de Constituição e Justiça. Se for aprovado em todas, segue para a apreciação do Senado. Da Rádio Câmara de Brasília, Mônica Tati.
0: Saúde.
1: Projeto de Dani Cunha, do PL do Rio de Janeiro, impede a cobrança de consultas de retorno em atendimentos particulares e de planos de saúde. A proposta considera retorno a consulta destinada à análise de exames ou ao ajuste do tratamento iniciado anteriormente.
4: Dani Cunha esclarece que a regra vale apenas quando o novo atendimento estiver diretamente ligado à consulta inicial. O texto prevê multa para cobranças indevidas, mas ressalta que uma nova cobrança pode ser feita quando houver queixa clínica ou diagnóstico independente do primeiro atendimento.
0: Direitos humanos.
1: Dorinaldo Malafaia, do PDT do Amapá, defende a aprovação do projeto que transforma em lei os programas Envelhecer nos Territórios e Viva Mais Cidadania. Ele explica que o objetivo é evitar que as atividades sejam interrompidas por mudanças administrativas.
4: Dorinaldo Malafaia afirma que a proposta fortalece a rede de atendimento nos estados e municípios. O projeto prevê a formação de agentes locais para identificar violações de direitos, além de ações voltadas ao enfrentamento da violência e da discriminação contra pessoas idosas.
0: Eleições.
1: Em vigor há mais de 16 anos no Brasil, a lei da ficha limpa sofreu alterações que hoje são contestadas no Supremo Tribunal Federal. A reportagem é de Maria Neves.
9: A Lei da Ficha Limpa, que nasceu de iniciativa popular ainda em 1993 e entrou em vigor em junho de 2010, completa 16 anos com alterações significativas e contestações no Supremo Tribunal Federal. O texto original prevê que políticos condenados à perda dos direitos políticos não podem concorrer novamente a cargos eletivos por até 16 anos. Esse é o caso de senadores que têm mandato de 8 anos. um dos deputados que assinaram o projeto de lei na Câmara, o deputado Luiz Carlos Raule, do Podemos do Paraná, afirma que somente na eleição de 2024 a lei ajudou a barrar quase 2 mil candidaturas que tinham ficha suja. O parlamentar considera a norma um marco no combate à corrupção no Brasil.
6: Foi um reforço legislativo que fizemos para fortalecer a legislação de combate àqueles, né, realmente que metem a mão no jarro do dinheiro público. E o Brasil aprovou uma legislação que veio de iniciativa popular. 1,5 milhão de assinaturas foram apresentadas e essa é uma lei que pegou no Brasil. Eu acredito que hoje, nesses anos todos, próximo de 10 mil candidaturas sujas, de ficha suja, foram barrados pela legislação.
9: Pela lei de 2010, políticos condenados por crimes como lesão ao patrimônio público e enriquecimento ilícito não podem concorrer novamente durante todo o período restante do mandato e nos 8 anos seguintes. No entanto, outra lei que entrou em vigor em 2025 reduziu o prazo em que os políticos ficam inelegíveis para, no máximo, 12 anos. O texto do ano passado determina que o prazo de inelegibilidade começa com a condenação por um colegiado e será de 8 anos a partir de então, o que antecipa a contagem de prazo e reduz o tempo em que o político fica inelegível. Se houver outras condenações posteriores, a soma do período em que o candidato não pode concorrer a cargos eletivos deve ser limitado a 12 anos. No entanto, a lei mais recente prevê exceções a essa regra mais branda. Se a condenação ocorrer por crimes de maior gravidade, como lavagem de dinheiro, tráfico de drogas, terrorismo ou outros crimes hediondos, continua a valer a regra antiga, inelegibilidade de 8 anos contados a partir do cumprimento integral da pena. A lei aprovada em 2025 foi contestada pelo partido Rede Sustentabilidade no Supremo Tribunal Federal. A legenda alega que o mérito do texto aprovado na Câmara foi alterado pelo Senado, mas o projeto não retornou para a análise dos deputados, como determina a Constituição. O partido também sustenta no processo que o abrandamento das regras permite o retorno de políticos condenados por crimes graves à vida pública prematuramente. O deputado Chico Alencar, do PSOL do Rio de Janeiro, que já estava na Câmara na época da aprovação da lei da ficha limpa, defende que os ministros do Supremo decidam pela restauração do texto aprovado em 2010.
7: A lei é boa, ela é eficaz relativamente. Teria que retirar e derrubar esse facilitário, inclusive o tempo de inelegibilidade, que foi reduzido recentemente através do próprio parlamento. Então, voltar à sua formatação original seria muito saudável. Eu espero que o Supremo Tribunal Federal decida com olho num preceito constitucional, que é a integridade, que é a ética pública, que é a qualidade da representação, a partir desse princípio constitucional da impessoalidade, da publicidade, da ética, da honestidade.
9: Um pedido de vista do ministro Gilmar Mendes, em maio deste ano, suspendeu o julgamento da ação no Supremo Tribunal Federal. Antes da interrupção da análise, a relatora do processo, ministra Carmen Lúcia, já havia votado a favor da manutenção da Lei da Ficha Limpa de 2010 nos principais pontos contestados pela rede. O único ministro a votar depois da relatora foi Luiz Fux, que concordou inteiramente com o voto de Carmen Lúcia. Da Rádio Câmara de Brasília, Maria Neves.
10: Segurança Pública.
4: André Fufuca, do PP do Maranhão, propõe criar a chamada culpa temerária no Código Penal para casos em que a pessoa provoca um resultado sem intenção, mas deixa de tomar cuidados básicos diante de uma situação de risco.
1: A proposta de André Fufuca considera culpa temerária os casos em que há um risco grave e evidente de que o resultado aconteça. O objetivo, segundo o deputado, é punir com mais rigor situações de negligência extrema sem tratá-las como dolo eventual.
4: Ercílio Coelho Diniz, do MDB de Minas Gerais, apresentou o projeto que cria a Política Nacional de Prevenção à Violência contra a Mulher por meio de monitoramento preventivo de risco. A proposta prevê a identificação e o acompanhamento de situações de alto risco antes da ocorrência do crime.
1: O texto de Ercílio Coelho Diniz sugere a integração entre órgãos públicos e a criação de um Banco Nacional de Dados Estatísticos. Em casos de alto risco, o projeto permite medidas como monitoramento eletrônico do agressor e atendimento psicossocial prioritário.
4: Euclides Petersen, do Republicanos de Minas Gerais, é autor da proposta que facilita a responsabilização por crimes de violência patrimonial contra mulheres em situação de violência doméstica e familiar. A medida abrange casos de destruição, subtração ou retenção de bens, valores e documentos.
1: Pelo texto, esses crimes passariam a ser processados por ação penal pública incondicionada, sem necessidade de representação da vítima. Euclides Petersen explica que a mudança reduz os mecanismos de coerção que podem dificultar a denúncia e a responsabilização dos agressores.
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12: Votação.
4: O plenário da Câmara pode votar projeto que estabelece idade máxima de 15 anos para táxis. A proposta prevê também linhas de crédito para compra de carros novos, como informa o repórter Antônio Vital.
13: Ganhou um regime de urgência e pode ser votado a qualquer momento no plenário da Câmara, projeto que define limite de 15 anos de idade para veículos usados por taxistas. A proposta, apresentada pelo deputado Dr. Luizinho, do PP do Rio de Janeiro, também cria linhas de financiamento público para a compra de táxis novos. Para o autor do projeto, a lei atual não estabelece critérios claros sobre a idade máxima dos veículos, nem prevê mecanismos de apoio financeiro para a renovação da frota. A justificativa para a proposta é de que a renovação da frota de táxis dá mais segurança para passageiros e motoristas, reduz a emissão de gases do efeito estufa e estimula a profissionalização dos taxistas. O projeto prevê que o governo federal ofereça linhas de crédito específicas para taxistas autorizados. O texto não estabelece as condições de financiamento, que serão definidas por um regulamento específico, mas prevê prazos de pagamento de até 15 anos. O regime de urgência para o projeto foi criticado por deputados do Novo e do Missão. Para a deputada Adriana Ventura, do Novo, de São Paulo, é preciso definir quem precisa de carros novos e as linhas de crédito podem ter impacto nos bancos públicos.
14: Outros aspectos são importantes, principalmente como está o estado de conservação. Eu, por exemplo, eu ando num carro que tem 14 anos de uso e ele está ótimo, maravilhoso e está tudo certo. Agora, outros com 14 anos talvez não tenha. Então, a gente acha que esse projeto, que a criação de linhas de crédito subsidiadas por instituições financeiras oficiais, transfere risco para o setor público.
13: Já deputados da base do governo votaram a favor do regime de urgência, como explicou a deputada Érica Cocai, do PT do Distrito Federal.
17: Este projeto, ele fala da idade máxima do veículo. É bom que se tenha a noção de que são veículos que rodam bastante, então, portanto, tem uma alta quilometragem. É diferente de um veículo que é usado de forma esporádica. Ao mesmo tempo, tem um financiamento para essa renovação da frota. Isso significa modernizar o serviço e, ao mesmo tempo, valorizar os taxistas.
13: Com o regime de urgência, o projeto que define limite de 15 anos de idade para táxis e cria linhas de financiamento para veículos novos pode ser votado diretamente no plenário da Câmara, sem passar pelas comissões permanentes da Casa. Além do projeto, aguarda a votação pela Câmara e pelo Senado, medida provisória que prevê o financiamento de veículos novos considerados sustentáveis por taxistas, motoristas de aplicativo e cooperativas. Ou seja, os motores precisam ser elétricos, híbridos, a etanol ou flex. Da Rádio Câmara, de Brasília, Antônio Vital.
3: Economia.
1: Lucas Ramos, do PSB de Pernambuco, defende o aumento do limite de receita para que transportadores autônomos de cargas possam ser enquadrados como microempreendedores individuais. A proposta eleva o teto anual de R$ 251 mil para R$ 400 mil e prevê atualização automática pelo IPCA.
4: Relator da matéria na Comissão de Indústria, Comércio e Serviços, Lucas Ramos avalia que a mudança torna o limite mais compatível com a realidade econômica dos caminhoneiros. O deputado reitera que os custos do setor também sofrem os efeitos da inflação.
3: Agricultura.
1: Zé Adriano, do PP do Acre, defende a aprovação de projeto que autoriza até 20 bilhões de reais para linhas de crédito destinadas à quitação de dívidas de produtores rurais afetados por perdas sucessivas. Ele informa que a medida inclui prejuízos sofridos entre 2020 e 2025.
4: O projeto de Zé Adriano retoma com ajustes o que estava previsto em medida provisória que perdeu a validade em fevereiro deste ano. O deputado argumenta que a renegociação das dívidas vai permitir que os produtores continuem a atividade agropecuária.
1: Júnior Ferrari, do PSD do Pará, apresentou projeto que aumenta as penas para quem falsificar, adulterar ou manipular ilegalmente alimentos. De acordo com o texto, a pena passa para reclusão de 10 a 15 anos, além de multa.
4: Júnior Ferrari alega que casos de contaminação e uso de componentes impróprios para o consumo têm se tornado mais frequentes. Para o deputado, a adulteração intencional de alimentos merece penas equivalentes às previstas para a falsificação de medicamentos.
3: Presidência.
1: O presidente da Câmara pediu que a população acompanhe o trabalho parlamentar ao longo do mandato e não apenas no momento do voto. Hugo Mota participou de uma premiação em Brasília, como informa a repórter Silvia Munhato.
12: O presidente da Câmara, Hugo Mota, pediu que os cidadãos acompanhem as atividades parlamentares em todos os anos de cada mandato, para que a avaliação não seja feita apenas na época das eleições. Ele ressaltou a importância dessa fiscalização em cerimônia do Prêmio Congresso em Foco 2026.
18: O que queremos dos nossos representantes? O que faz um bom deputado? O que define uma boa senadora? Perguntas como essas não podem ser feitas apenas de 4 em 4 anos, no momento do voto.
12: O Prêmio Congresso em Foco busca o reconhecimento dos parlamentares mais bem avaliados pelo público em geral e por especialistas. Mota afirmou que, como qualquer pessoa, os políticos também gostam de ter o trabalho reconhecido. Para a fiscalização do trabalho parlamentar, Hugo Mota explicou que a Câmara dos Deputados torna público todo o processo legislativo, como exige um sistema democrático. Para o presidente, cada cidadão terá uma maneira diferente de avaliar o que faz um bom parlamentar, porque são vários os pontos de vista. Mas diz que o importante é que isso não impeça a construção de consensos.
18: O parlamento existe para dar voz às muitas e legítimas divergências em nossa sociedade, mas também para que não percamos de vista o nosso senso de fraternidade. A ideia de que o futuro de cada cidadão está atrelado ao de todos os outros.
12: Os vencedores do Prêmio Congresso em Foco 2026 podem ser conhecidos na página do Congresso em Foco na internet. Da Rádio Câmara de Brasília, Silvia Munhato.
3: Trabalho.
4: Alexandre Guimarães, do MDB do Tocantins, apresentou o projeto que regulamenta as premiações em rodeios, festas do peão e eventos competitivos. A proposta obriga os organizadores a divulgar previamente os valores dos prêmios, as formas de pagamento e os critérios de distribuição.
1: Alexandre Guimarães alega que muitos participantes viajam, pagam inscrição e têm despesas com transporte e alimentação e, no final, o prêmio não cobre os custos. Para ele, a medida promove mais segurança jurídica, fortalece a transparência nas relações e valoriza os profissionais do segmento.
4: Termina agora o jornal Câmara dos Deputados, produzido pela Rádio Câmara, com trabalhos técnicos de Wellington Teles e apresentação de Val Monteiro e Luciana Vieira. Uma boa noite para você.
1: A Voz do Brasil está de volta na segunda-feira. Boa noite e bom fim de semana.
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